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3: 9 e

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3: A bênção que eu vou contar, irmã, já devia ter contado essa bênção. E eu tomo um covarde que eu não dei essa bênção. Que tinha que nessa igreja, tá com 4 meses.
4: Depois que a senhora chegou aqui?
3: Depois que eu cheguei
4: aqui. O que Deus fez na tua vida depois que a senhora chegou aqui na Igreja das Nações, da Poderosa Mão de Deus?
3: Já lembro que o falou que Deus ia dar tudo novo pra gente.
4: Lembro.
3: Não ia as coisas velhas de jogar fora. Nem da minha casa não tem nada velho. Eu já consegui tudo que eu queria. E eu não trabalho, que eu sou aposentada. Eu queria reformar uma casa que eu tenho no fundo. Eu gastei 4 mil reais sem ter que é dinheiro, não sei de onde veio que é dinheiro. Eu reformei ela, ficou de meu sonho. Aí eu tenho um outro salão, eu quis fazer um muro lá e eu gastei 5 mil. Tudo exposto que eu estou aqui nessa igreja. E eu
4: estava numa igreja. Depois que a senhora chegou aqui?
3: Tudo aqui. E eu tenho conseguido tanta coisa que se eu não desse esse. Eu tinha vergonha de subir aqui para falar, mas Deus me cobrou. Hoje, para não dizer hoje eu recebi uma benção. Hoje eu fui no médico, aí a doutora falou para mim que os exames eram tudo pagado. Era 12 exames, tudo pagado. Eu peguei e falei com a moça, ela vai fazer os exames. Ela falou assim, os exames vão ficar beirando uns 200, sem pagar. Mas eu vou deixar para você por 55 reais.
4: O Jeová não tem deixado faltar nada?
3: Isso, nada. Eu tenho de tudo que eu quero dentro de casa. Minha casa
4: rapaz,
3: é de faltura.
4: O Deus dessa obra é um Deus de prosperidade. É por isso que nós temos falado, viu? Para você entender realmente que Deus é aqui nessa obra.
3: Graças a Deus, eu tenho minha casa tudo arrumadinha.
4: Tá tudo abençoado.
3: Reformei tudo, tenho meu carro para me andar. E eu só não não sei dirigir, a menina que dirige. Tudo que eu tenho pedido a Deus, eu tenho me dado, é tudo coisa boa. E eu peço de um jeito, uma coisa mais simples. E ele
4: traz
3: me dá
4: melhor.
3: Coisa boa.
4: Esse é o nosso Deus,
3: isso,
4: né?
3: Isso, irmão. E eu estava na igreja, eu fiquei 9 anos. Eu nunca recebi, eu nem falo o nome da igreja, nunca
4: precisa,
3: recebi
4: bênção.
3: Com 4 meses que eu tô aqui,
4: Jesus,
3: eu tenho tudo na minha
4: Jesus.
3: Vida.
4: Você faz
3: tudo
4: parte,
3: que eu
4: viu?
3: Quero, eu
4: desse projeto também de Deus na tua vida.
3: Tudo que eu quero comer, eu tenho em casa. Tudo que eu queria. Coisa
4: tudo
3: que eu
4: bom
3: nem,
4: e do melhor.
3: Coisa que eu nem esperava tá vindo na minha vida.
4: Profecia do
3: Por
4: nome de Deus.
3: Por isso que a pessoa tem que pagar o dízimo certinho.
4: Devolver,
3: e eu pago.
4: Né?
3: Eu nunca neguei pagar meu dízimo.
4: É
3: nunca neguei dar meu voto. Eu sou fiel, mas
4: eu
3: Deus
4: sei.
3: Me deu tudo. Se eu fosse contar as bênçãos que eu tenho recebido...
4: Ficar o resto da noite
3: eu
4: aqui.
3: Eu fico a noite inteira contando.
4: Então,
3: que
4: tá
3: né,
4: depois a senhora conta mais
3: que
4: agora,
3: eu fico,
4: viu?
3: Assim, eu fico olhando assim, meu Deus...

0: Como é que Deus nem faz acredita. Tanta coisa, eu nem acredito.
1: É Deus na terra,
0: é
1: né?
0: É bênção de Deus.
1: É maravilhoso, minha amada.
0: Eu
1: estou
0: muito feliz com esse Deus que está na minha vida. Isso, eu tenho uma alegria muito grande.
1: Amém. Que o poderoso Deus te conceda muito mais bênção. Em nome de Jesus.
0: Em nome de Jesus.

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0: 9:20.
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2: Eu tinha sinusite. E assim, quem tem sinusite sabe o que é a dor.

0: Senhor disse, quando esfria um pouquinho, você não aguenta. Dói tudo, inflama tudo. Aí a primeira vez que eu peguei o sabonete, eu comecei a lavar meu rosto todo dia de manhã. Eu lavava 3 vezes no dia, né? E comecei a lavar e determinar toda a infecção que ia tirar. Aí eu comecei a colocar bola de pus para fora.
1: Bola de pus?
0: Bola de pus mesmo, escarrando aquela bola de pus e assoando. A minha filha ainda viu um monte de lenço que eu molhava, assim, molhava. Catarro mesmo, aquela coisa, pus mesmo, coisa mais... Aí, nesse frio, eu falei, Senhor, eu vou esperar o frio para me dar testemunha com fé mesmo, né? E estou usando sabonete. Olha, irmão, para honra e glória do Senhor Jesus, eu tinha que, no frio, eu tenho que colocar touca. Eu não aguentava dormir sem touca, porque gela, tudinho congela, né? E aquela dor insuportável. Quem tem sabe o que, que é, irmão, uma sinusite inflamada, né? E para honra e glória do Senhor Jesus, eu fui curada. Não tenho mais dor de cabeça, não tenho mais aquele problema de trancar o nariz e ficar doendo a minha cabeça. Eu ficava latejando assim, ó.
1: Deus libertou.
0: Deus me libertou através da unção do sabonete.
1: Ao do nome de Jesus que ele é fiel. Eita Deus!
2: Irmãozinho, fala, irmão, a paz, querido.
3: É, irmão, eu fumava, fiz a campanha, entrei domingo aqui das pedrinhas.
2: Você fumava?
3: Fumava.
2: Fez a campanha?
3: Eu fiz a campanha, graças a Deus, Deus me libertou do cigarro.
2: Você não fuma mais?
3: Não fumo mais.
2: Se libertou do cigarro?
3: Do cigarro.
1: Mais forte, rapaz! É pra Deus! Ele é libertador dessa igreja!
3: Eu quando não tinha o cigarro em casa, eu ficava caçando bituca no meu terreiro assim, vendo andar com a cabeça.
2: Ah, você era daquele que caçava as bituquinhas?
3: É, isso mesmo.
2: Ah, tô entendendo. Tá entendendo? Ele era daquele que caçava as bituquinhas. Aí você chupava.
4: Desde pequeno ele fumava.
2: Hã? Desde criança, irmã?
4: É,
2: de e ele favor. Parou de fumar.
4: Parou.
2: Jesus, nessa igreja é forte. Gente, é assim de gente que tá parando de fumar nessa igreja aqui, ó. E eu vou profetizar para você criar nojo do cigarro.
4: Ô, irmão, em outra igreja, eu fiquei mais de 15 anos em outra igreja e ele não foi libertado.
2: É?
4: E aqui foi.
2: Qual outra igreja você congregava?
4: Na Deus e Amor.
2: Não se libertava?
4: Não. Eu ganhei os meus dois filhos esses dias que nós estamos vindo aqui, os dois converteu aqui. E lá não.
2: Depois que veio, quanto tempo você vocês estão na igreja aqui?
4: Acho que tem uns 20 dias que nós estamos aqui.
2: Ah.
3: É verdade, pastor.
2: 20 dias!
4: Esse vai batizar e tem o outro que tá aí pra trás.
2: Ficou quanto tempo na outra igreja?
4: Mais de 15 anos.
2: E não se libertou?
4: Não.
2: Com 20 dias Jeová liberta aqui, porque aqui tem libertação.
3: Tá
2: bom, né? E aí?
3: Então, eu fumava desde pequeno, eu falei pra minha esposa, eu vou fazer essas três campanhas, ver se Deus me libera o cigarro. Aí, graças a Deus, me libertou.
2: Ficou enjoado, criou nojo.
3: Domingo.
2: Hã?
3: Três domingos.
2: Três domingos.
3: Três domingos.
2: Tá vendo?
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6: 9:23.
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Eu creio que eu estou diante de uma geração que se posiciona radicalmente contra o pecado. Não, vocês não ouviram. Eu creio que eu estou diante de uma geração que se posiciona radicalmente contra o pecado.

Se você faz parte dessa geração, eu vou contar até três. E no três, nós vamos bater a nossa cabeça no teto. E você vai ter a oportunidade de dizer para todo mundo.

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0: Ele expulsa os demônios por Beelzebub, príncipe dos demônios.
1: Todo o reino dividido contra si mesmo será assolado. E a casa dividida contra si mesma cairá. E se também Satanás está dividido contra si mesmo, como subsistirá o seu reino? Pois dizeis que eu expulso os demônios por Beelzebu. E se eu expulso os demônios por Beelzebu, por quem os expulsam vossos filhos? Eles, pois, serão os vossos juízes. Mas se eu expulso os demônios pelo dedo de Deus, certamente a vós é chegado o reino de Deus. Quando o valente guarda, armado, a sua casa, em segurança está tudo quanto tem. Mas sobrevindo outro, mais valente do que ele, vencendo, tira-lhe toda a sua armadura em que confiava e reparte os seus despojos. Quem não é comigo é contra mim. E quem comigo não ajunta, espalha.

0: anda por lugares secos, buscando repouso. E não o achando, diz: tornarei para minha casa de onde saí. E chegando, acha-a varrida e adornada. Então vai e leva consigo outros 7 espíritos piores do que ele. E entrando, habitam ali. E o último estado desse homem é pior do que o primeiro. Portanto, eu vos digo, todo o pecado e blasfêmia se perdoará aos homens. Mas a blasfêmia contra o Espírito não será perdoada aos homens. E se qualquer disser alguma palavra contra o Filho do Homem, ser-lhe-á perdoado. Mas se alguém falar contra o Espírito Santo, não lhe será perdoado, nem neste século, nem no futuro. Ou fazei a árvore boa e o seu fruto bom, ou fazei a árvore má e o seu fruto mau, porque pelo fruto se conhece a árvore. Raça de víboras! Como podeis vós dizer boas coisas sendo maus? Pois do que há em abundância no coração, disso fala a boca. O homem bom tira boas coisas do bom tesouro do seu coração. E o homem mau, do mau tesouro, tira coisas más. Mas eu vos digo que de toda a palavra ociosa que os homens disserem, hão de dar conta no dia do juízo. Porque por tuas palavras serás justificado, e por tuas palavras serás condenado.
1: Mestre, quiséramos ver da tua parte algum sinal.
0: Uma geração má e adúltera pede um sinal. Porém, não se lhe dará outro sinal, senão o do profeta Jonas. Pois, como Jonas esteve 3 dias e 3 noites no ventre da baleia, assim estará o Filho do Homem 3 dias e 3 noites no seio da terra. Os ninivitas ressurgirão no juízo com esta geração e a condenarão, porque se arrependeram com a pregação de Jonas, e eis que está aqui quem é mais do que Jonas. A rainha do meio-dia se levantará no dia do juízo com esta geração e a condenará, porque veio dos confins da terra para ouvir a sabedoria de Salomão. E eis que está aqui quem é maior do que Salomão.

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1: Eu confio em ti, Senhor. És a minha rocha inabalável. Tu és o meu socorro bem presente na hora da angústia, Senhor. Por isso eu não vou temer. Não vou olhar as circunstâncias.

0: guarda o nome dele. Aleluia. Oh, tu és o nosso amigo fiel, Senhor. Eu confio em ti, Deus. Eu confio em ti, Senhor.
1: 9:59.
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3: Vera, Vera, não, rapaz.
4: Vera Lúcia.
3: Vera Lúcia, aplauda aí a Vera Lúcia em nome do Senhor Jesus. O que aconteceu, irmã?
4: Olha, eu tenho 3 testemunhos, vou contar 2. É da pasta de 2019 que o senhor pediu para pegar, eu não queria pegar.
3: Projeto de vida.
4: Correto. Eu estava sentado naquela carreira. Aí o senhor pediu para pegar a pasta, eu falei que não ia pegar, porque eu não ia, tinha como eu honrar.
3: Uhum.
4: Aí o senhor falou, nessa carreira, Deus está dando livramento para a família, uma tragédia. Aí eu peguei a pasta. Aí fui para o Mato Grosso, chegando lá, meu filho sofreu um acidente de carro.

0: O rapaz que bateu nele, que colidiu com ele, morreu na hora. Era para ele ficar na UTI. Ele ficou 6 horas e teve alta e foi para casa.
1: Meu Deus do céu.
0: O carro dele se acabou.
1: Se a senhora não tivesse pegado a pasta, não tivesse feito o voto, o seu filho tinha morrido. Mas
0: Tinha.
1: através do voto, o voto, por isso que eu digo, o sacrifício tem poder de quebrar as armas do diabo. Sacrifício tem poder de quebrar o laço da morte. Filhinha, quer dizer que a senhora não queria fazer porque viajar.
0: Não, eu não queria fazer porque eu tinha o dinheiro já para viagem. Aí o senhor, aí o senhor falou assim: pessoal, não viaja final do ano, fica com a família. Só que a minha família, meu filho estava lá. Eu queria ir para lá, já estava comprada a passagem. Falei, eu vou. Foi, cheguei lá, desci na casa dele, ele foi buscar a sogra, aconteceu o acidente. Só que na hora que eu cheguei na UTI, que eu vi ele daquele jeito, o médico falou, infelizmente aqui, entre a vida e a morte. Eu falei, ele está entre a vida, porque o lá de cima vai começar.
1: Meu Deus.
0: E
1: Deus fez um milagrão, hein,
0: fez
1: filha?
0: um milagrão.
1: E qual é o outro milagre, filha?
0: Outro milagre de domingo passado.
1: Hã?
0: O senhor falou, pessoal que estava em casa, no momento de oração.
1: Hã?
0: Eu estava com hemorragia há 21 dias.
1: Já tava com o quê?
0: Hemorragia.
1: Hemorragia.
0: Há
1: 21
0: 21
1: dias.
0: dias. Aí eu tomei a medicação para parar a hemorragia. A medicação deu uma infecção na pele. Eu fiquei com a coceira do corpo inteiro, com coceira. Dos pés até o corpo inteiro, a cabeça.
1: Sim, filha.
0: E daí, lá em casa, 3 horas da tarde, eu estava ouvindo o programa, o culto, pelo rádio. Aí eu falei para Deus, se... A partir daquele momento, se aquela hemorragia parasse e aquela coceira do corpo parasse, eu estaria aqui hoje. Eu levantei 4 horas da manhã para chegar aqui.
1: Meu pai do céu, gente do céu, dá glória a Deus aí. Eita, Jesus.
0: E tem mais um.
1: Ah.
0: É que o senhor falou semana passada que daquele dia até 7 dias, Deus ia mostrar alguma coisa.
1: Ah.
0: Ou na parte financeira, alguma coisa. Apareceu na minha conta R$ 2.193.
1: Meu pai do céu, 7 dias, Deus ia mostrar,
0: Isso.
1: e apareceu na tua conta quanto?
0: 2.193.
1: 2.193, da onde veio esse dinheiro?
0: Não sei, porque eu tô sem margem, tô no negativo.
1: Meu pai do céu, Jesus
0: Foi.
1: querido. Você, aonde estava no vermelho, agora Deus abençoou.
0: Abençoou.
1: Deus está
0: Isso.
1: nessa obra mesmo, minha filha, tá?
0: E muito.
1: É?
0: Por isso que eu falo para os irmãos, ajudar a rádio não sair do ar. Do jeito que a minha alcançou, alcança milhares.
1: Eita, Jesus, aplauda o nome do Senhor Jesus.
2: Foi um milagre que Deus fez na minha vida. Eu fui na igreja,
1: É.
2: aí eu pedi o envelope do dízimo para levar embora.
1: Ah.
2: Cheguei em casa, aí eu tinha recebi um dinheiro, só que era um valor baixo, né? Aí eu fui, peguei um valor baixo, coloquei no envelope, falei, isso aqui é para me levar para a igreja. E eu ouço todos os dias a rádio, né?
1: Programação.
2: É, a programação da rádio. Aí eu pedindo com muita fé, falei, o senhor vai preparar um valor alto para me pôr nesse envelope.
1: Ah.
2: Deus é maravilhoso. Ele é muito bom na nossa vida. Então ele não merece só esse valor aqui, não. Ele merece um valor alto. Isso aqui é pouco para me levar para a igreja. Aí eu só pedindo muita fé. Aí, quando foi na sexta-feira, eu passei no banco. Eu falei, não sei se hoje é o dia de eu receber, mas eu vou passar no banco. Aí eu cheguei lá na frente, a moça foi e pediu o cartão e falou assim para mim: a senhora vai receber o valor todo? Eu falei, não, mas o valor que eu recebo é pouco.
1: Era quanto que a senhora recebeu?
2: Eu recebo R$ 700. É. Aí ela pegou e falou assim para mim: o valor é alto, a senhora vai receber tudo ou só a metade? Eu falei assim: não, mas eu recebo pouco. O valor é baixo. Ela falou: não, o valor que tem aqui é 3 mil.
1: É o Deus da prosperidade nesta obra!
2: É R$ 3.333. Aí eu falei assim: na
1: E
2: hora!
1: 700, 3 mil?
2: R$ 3.333. Aí na hora eu falei assim: Deus, o senhor é maravilhoso. Deu vontade de orar, de agradecer ao senhor dentro do
1: De
2: banco,
1: pular!
2: pular, gritar, né? Falei assim: então vou receber 2 mil e deixo o resto aí, né? Deixa, eu não queria nem receber tudo. Era muito valor, né? Aí eu falei assim: coloca só, eu
1: Para
2: recebo
1: quem
2: só os dois
1: recebe
2: mil.
1: 700, 3.300 e
2: Recebo
1: pouco?
2: só, eu vou receber só os 2 mil e deixo o resto aí. Isso eu peguei a bolsa, já fui em casa, diretamente em casa. Eu não queria comprar nada, não quis comprar nada, nem compra nem nada. Aí já cheguei em casa, peguei o envelope. Aí, primeiro dinheiro que eu tirei desse valor foi para colocar dentro do dízimo.

0: não, isso aqui é para a igreja, isso aqui é da igreja, isso aqui é para mim ajudar a pagar aquela obra, porque eu pedi, Deus mostrou, Deus preparou para mim. De 20 reais que eu tinha dentro daquele envelope, eu coloquei.
1: Você tinha colocado 20 reais no envelope do dízimo.
0: 20 reais era o que eu tinha.
1: Mas eu quero levar mais, Senhor.
0: Eu falei, não, eu quero mais, porque o Senhor é maravilhoso, ele merece demais, ele merece mais. Ele merece, porque eu quero ajudar a pagar aquela obra. De 20 reais, tá ali na bolsa. Eu mostro, eu posso mostrar para quem quiser. Eu coloquei 300 reais para ajudar a pagar a obra, né?
1: Gente,
0: pra ajudar.
1: Deus é lindo.
0: Aí eu trouxe do dízimo e trouxe também da oferta. E ainda paguei o carro para nós de São João até aqui.
1: Pagou o carro também?
0: Paguei também.
1: Esse Deus é maravilhoso. Então, diga glória a Deus.
0: Eu quero falar uma coisa para vocês. Quem não crê, quem não acredita, passa a acreditar. E quem não tem fé, passa a ter fé, e muita. Porque o Deus que eu sirvo, que tem aqui no meu coração, ele é vivo. Eu já tinha fé, e agora eu tenho o dobro.
1: Eita glória!
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4: Numa quarta-feira começou a manifestar a doença, que nem eu sabia que aconteceu o que aconteceu. E quando foi na quinta, eu chegando na minha casa de manhã, eu fui lavar o quintal, né? Não terminei de lavar o quintal.

0: O portão já não deu mais para fazer mais nada. Aí eu corri para dentro. Aí eu cheguei dentro de casa, já fui direto no banheiro. Vomitei o que tinha tudo no organismo para fora. E fui para dentro do quarto. Quando eu cheguei dentro do quarto, doeu o corpo inteiro, barriga, tudo, nada, nada. Não tinha lugar que não doesse. E eu duvidei de mim mesma. Eu falei, Senhor, dor de parto. É insuportável. Aí falei pro meu marido, procura o SAMU porque eu não aguento mais. De tanto vomitar e correr pro quarto, vomitava e correr pro quarto. Era só o sentido que eu tinha e clamando a Deus, meu Deus, o que é isso? Mas eu sabia que eu tinha pedra na vesícula. Era já para ter operado e é uma crise, né? Crise de vesícula. Quando chegou no hospital, aí não deu mais para nem esperar. Teve que ir direto e fez cirurgia de emergência. Fez cirurgia, assim, até diferente das outras cirurgias de vesícula fizeram. Porque as pedras, 51 pedras, elas se soltaram para o pâncreas, elas se soltaram para o rins, já estava descendo para o organismo inteiro. E a junta médica que me operou, com certeza foi guiada por Deus. Com certeza. Porque eu até tive medo. Quando eu olhei nas crianças, eu tive medo. Falei, meu Deus, essa mocinha vai me operar? Mas está nas tuas mãos. Guia as mãos dela. Tirou de dentro do canal do rins, fizeram raspagem no pâncreas. Por isso que eu decaí da maneira que decaí. E deu uma anemia. Fui entubada. A minha família toda se reuniram. Veio gente de Astorga, de tudo quanto é lugar. Vieram se reunir dentro do hospital e ficaram tudo desesperado. Ela vai morrer porque eu enchei de repente. Aí o médico falou pro meu marido, olha, não tem mais jeito. Aí o meu marido, tem, doutor? Tem, porque quando o homem não tem mais jeito, Deus começa. Eu tô esperando Deus começar. E ele chorava igual criança. O médico assustaram. Aí quando foi com uns 8 dias, mandaram para casa. Quando chegou em casa, eu não levantava a cabeça. Só tinha um peso na cabeça e uma fraqueza muito grande. Aí eu voltei para o hospital falar com o médico. Aí ele marcou o dia de eu voltar, eu voltei. Ele falou, não, faz 12 exames. Eu levei os 12 exames. Aí ele achou um com anemia 6.3, anemia quase profunda. Aí ele disse, não vai poder ir para casa. Vai ter que ficar internada 2 dias e tomar sangue. Tem que ficar 2 dias pelo menos. No que eu tomei sangue, a primeira bolsa de sangue me deu um choque anafilático. Deu um choque que eu ponho os médicos tudo para correr dentro daquele hospital. Todo mundo me levou lá para a enfermaria e esperava que eu ia morrer. As mulheres no quarto dizem que esperavam que eu não voltava mais para o quarto da maneira que eu fiquei. Que eu tremia até os ossos. E falta de ar. Faltou o ar como se cortasse o ar. Aí meu marido falou, você não viu nada. Depois que você saiu, deu tipo um terremoto dentro desse hospital aqui, dentro dessa ala, que nós estávamos no pavilhão 5. Dentro desse pavilhão 5 aqui, enfermeira caiu, bandeja pelo chão. Foi a hora que Deus agiu, que Deus me tirou do choque. Deu um terremoto. As enfermeiras vinham com as bandejas para ir para o quarto, derrubava a bandeja. Um homem caiu da cama por cima de 2 cadeiras, esperando que... Eles esperavam que eu não estava na hora, eles esperavam que aquele homem ia sair todo machucado. Não saiu machucado. Foi uma coisa disso... Meu marido disse que não entendeu, eu falei, mas foi espiritual. Foi o mal que saiu. Foi o mal. O anjo da morte, Deus expulsou de lá. E hoje eu estou de pé aqui para louvar o nome de Deus. Estou de pé para engrandecer o nome de Deus, que eu nunca faltei um culto aqui. O dia que eu faltei foi para ir para o hospital. E eu peço a Deus que Ele me prepare cada vez mais, porque eu vi coisa tremenda com vocês. E espero em Deus que Deus vai abençoar cada dia mais essa igreja. Vai levantar em nome de Jesus.
1: Deus abençoe. Pode ter certeza que a senhora vai viver muitos anos de vida ainda nessa terra com muita saúde, viu? Em nome de Jesus.

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0: 10:35.
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2: Depois que essa senhora pegou o carnezinho, o filho dela estava há 4 anos desempregado. Mas depois que ela pegou o carnê, o filho dela já está empregado.
3: A glória, a paz do Senhor Jesus.
4: A paz do
3: Senhor. Qual o nome da senhora?
4: Ana.
3: Mana, é verdade o que ela falou?
4: É verdade.
3: O que, que aconteceu?
4: Eu peguei o carnezinho, paguei a primeira, nem 153 não era, eu paguei 160. Daí eu peguei, meu filho pegou, arrumou um emprego.
3: Quantos anos desempregado?
4: 5 anos, 4 anos, por aí. Agora está trabalhando, ele tirou uma foto, mostrou para mim no celular.
3: Depois que a senhora pegou o carnezinho da viúva de Sarepta, Deus abriu o portão.
4: Abriu o portão.
3: E o filho já está trabalhando?
4: Está trabalhando e ganha bem agora.
3: Eita, glória!
4: E tem outra. A minha neta foi para São

0: Catarina, não sei se a senhora lembra que eu falei para a senhora que ela ia embora. E eles chegaram lá, no outro dia já conseguiu arrumar um emprego, registrado.
1: Trabalhando também?
0: Está ganhando R$1.500
1: por mês. Meu Deus, é muita prosperidade. Tudo isso depois que a senhora pegou o carnezinho.
0: Peguei o carnê.
1: Eita,
0: e
1: agora.
0: E tem outra. Hoje eu estava sentado lendo a Bíblia, né? E chegou um senhor lá de cá, falei assim, quem será que é, né? Chegou lá com uma carne assada, um...
1: Banquete.
0: É um banquete, uma maionese. Pra mim.
1: Eita, foi te abençoar em casa.
0: E eu fiquei tão feliz e eu agradeço a Deus, porque tudo que ele tá fazendo, olha, não tem coisa melhor que teu e tá na casa de Deus aqui.
1: Tudo que ele tem usado o nosso apóstolo para falar, para as ovelhas, tem acontecido.
0: É, pega o carnezinho e vai em frente, porque isso daí é obra de Deus.
1: Olha, glória, glória, aplauda! O nome do Senhor Jesus.
2: O que aconteceu?
3: O apóstolo, sexta-feira, quando eu peguei a lâmpada ali na tenda, quando eu saí, quis dar uma tontura, né? Ah. Aí, quando eu cheguei em casa, que eu abri a porta, aí, novamente, eu fui para frente e para trás, quase caí.
2: Certo.
3: Aí, eu entrei, mandei meu filho colocar a luz, mas de repente... Deu uma dor de barriga tão grande.
2: O mal estava escondido, hein, minha filha?
3: Tava.
2: O mal estava escondido,
3: comigo,
2: hein?
3: Comigo e com meu filho. Daí foi uns 10 minutos, daí passou tudo, graças a Deus.
2: O mal saiu.
3: Saiu, em nome de Jesus.
2: Está curada, filhinha.
3: Está tudo tranquilo.
2: Deus é fiel, aplauda o nome do Senhor Jesus Cristo de Nazaré.
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2: 10:53.
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3: Meu felicíssimo testemunha da pasta.
4: Ah, da justiça de Deus?
3: Sim.
4: Você pegou a pasta?
3: Pegamos a pasta.
4: Que dia?
3: Domingo.
4: Domingo agora?
3: Sim.
4: E aí?
3: E eu tava 11 meses de

0: desempregada e as coisas em casa já não estavam muito boas. E eu desesperada, meu Deus, eu já estava com duas portas assim em vista, orando e pedindo a Deus.
1: E tudo fechada.
0: Tudo fechado. É. E eu sempre pedindo: Deus, abre uma porta grande e oportuna para mim, porque eu não quero mais ficar só cozinhando arroz, feijão e molho. Eu quero aprender mais.
1: A senhora estava clamando por justiça.
0: Por justiça.
1: Mas e a senhora fez justiça honrando a Deus com a pasta.
0: Honrando a Deus com a pasta. Aí, na hora que o senhor falou da pasta, Deus tocou como se fosse um tapa, assim.
1: Pega, Deus.
0: Que é agora que eu abro a porta pra você.
1: Ah.
0: Aí eu levantei, já falei pra esse aqui, vamos lá pegar a pasta. Já viemos, pegamos a pasta e tá. No outro dia, eu sentada no sofá, levantei, deixei o celular, assim, porque eu não sou viciada em celular, uhum. Zap, zap, essas coisas. Aí, mas Deus falava assim pra mim, eu achando que era a voz do capeta. Pega o celular e olha, pega o celular e olha. E eu não vou pegar, não vou pegar. Aí, mas tava me incomodando. Eu abria na pasta do desemprego lá e falava assim a mensagem nitidamente: a porta que você pediu está aqui.
1: Glória a Deus.
0: Aí eu li a oferta de emprego. Eu já tinha feito a entrevista um tempo atrás nessa porta, só que o diabo me tirou, me afastou, me colocou em outro lugar que não era de Deus. Aí liguei lá de imediato na empresa. Ela falou: eu tô te esperando. Amanhã 9:30 você esteja aqui para fazer a entrevista.
1: Pai do céu, aplauda o nome de Jesus. A justiça de Deus. Quem faz justiça, olha para cá, levanta a mão. Diga: quem faz justiça, recebe justiça. Diga: quem faz injustiça, recebe justiça. Ela fez a justiça de Deus, ela pegou a pasta para que o justiceiro, que é Deus, faça justiça na vida dela. Diga glória a Deus. Porque primeiramente ela pensou em honrar a casa de quem? De Deus. Amém, gente? Então, ela disse: eu vou honrar a Deus, Deus vai fazer justiça. Quer dizer que a senhora ligou lá?
0: Liguei, ela já falou: a tua entrevista está marcada para amanhã 9:30, que foi na quarta-feira. Daí eu cheguei lá, foi 1h30 e poucos de entrevista. Nunca respondi tanta pergunta em uma entrevista assim.
1: Deus provando mesmo.
0: Deus provando. E ela é evangélica. A família do buffet, todos evangélicos.
1: Deus mandou a senhora para uma família evangélica.
0: Para uma família evangélica.
1: É, Deus fiel.
0: E ela, sem saber que eu era evangélica, ela falou assim: aqui você vai ser provada de todos os jeitos. Mas e se eu falar para você agora que você já está contratada?
1: Ah! Aleluia! Aplauda o nome de Jesus! Eita Deus! Justiça de Deus! Justiça de Deus!
0: Aquela timidez que eu tava tremendo, assim, de responder tanta pergunta, e o medo de dar um, soltar uma gafe ali. Na hora eu tava sentada, eu fiz: glória a Deus, bem alto. Ela: não, você é evangélica? Sou. Aí ela perguntou: qual igreja você é? Aí eu falei que o nome daqui.
1: Igreja das Nações.
0: Das Mãos de Deus. Eu sei onde que é essa igreja. Aí ela falou assim: eu tenho mais duas pessoas para entrevistar, mas nem vou entrevistar, já cancelei a vaga lá na...
1: Meu Deus!
0: Glória a Deus! Ela falou: você vai fazer isso, isso, isso, o teu salário é esse daqui, mas a partir do mês que vem já muda e o teu setor muda também, porque você preenche todos os requisitos que a gente exige da empresa.
1: Jesus, o emprego é teu. O marido quer falar, o esposo quer falar, minha filha. Paz, filho.
2: Paz. Fala. O uniforme dela tá aí pro senhor, por favor, ungir pra segunda-feira ela começar
1: já
2: a trabalhar.
1: Já tá aqui o uniforme?
2: Tá. Rapaz. O senhor ungir pra segunda-feira ela já começar a trabalhar.
1: Vai mudar tudo a partir de hoje, hein?
3: Glória a Deus.

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0: está passando aqui hoje. Ele segura na tua mão e te diz: eu sou contigo. Faz um barulho para Maria Pita.
1: 11 e 12.
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3: O milagre foi que sexta-feira, quase que eu não vinha porque o diabo põe uma seta no meu joelho e eu não conseguia andar. Tava travado, falei, mas eu vou em nome de Jesus. Eu não vou ficar em casa, diabo, você vai cair por terra porque eu vou. Peguei e vim, cheguei aqui e fiquei só pra misericórdia. Assim, aí eu falei, vou pedir pra pastora. A pastora orou sexta-feira. Orou e ela, e aquela dor que eu não aguentava. O honra e glória de Jesus, eu tô bem.
4: Curada, minha
3: curada,
4: filha.
3: Em nome de Jesus.
4: Eita, Jeová Jiré. Aleluia. Quem passou nesta água recebeu já um milagre? Quem? Levanta a mão assim. O que, que o senhor recebeu quando passou domingo na água?
5: Eu passei na água, tava com o joelho muito doendo daqui pra baixo. Aí quando cheguei no canto da água, passei a dor.
4: A dor saiu?
5: Saiu.
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1: 11 e 13.
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0: Obrigado, Deus, pela nossa saúde.
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0: 11:28.
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2: Filha, o que a senhora tinha mesmo?
3: Dores na perna.
2: Muita dor nas pernas, formigamento.
3: Isso.
2: E agora, o que aconteceu? Você chegou aqui com essa dor?
3: Cheguei com a dor.
2: Chegou com a dor?
3: Cheguei.
2: E quando você tocou no manto, o que aconteceu?
3: A dor saiu.
2: Desapareceu, filha. Mexe as pernas aí, mexe. Mexe os braços. Tá doendo alguma coisa aí?
3: Não.
2: Não tá doendo nada?
3: Não.
2: Eita, meu Deus do céu. Aplauda o corpo, o barulho. Deus vai mudar a tua história impossível. Ele vai fazer uma coisa assim.
4: O que aconteceu depois então, que a senhora pegou o projeto de vida?
5: Domingo passado eu cumpri, né? Quando foi 4 horas da tarde, eu estava aqui no culto, o meu genro sofreu um acidente. Ele não estava pilotando a moto, era um menino que estava, só que na curva ele se perdeu a direção. E o meu genro bateu com a cabeça no meio fio.
4: Meu pai!
5: Aí ele foi direto para a UTI. Aí quando foi na segunda-feira é que eu fiquei sabendo do acidente. Aí a minha filha ligou chorando, falou que ele estava respirando através de aparelho. Aí eu falei assim, eu vou ligar na rádio, vou pedir oração, Deus vai dar livramento, porque a gente põe o nome dos dois no projeto.
4: Ah, você pôs o nome deles no projeto.
5: Ponhei.
4: Gente, veja, entenda isso. Ela honrou o projeto dela domingo. E que hora aconteceu o acidente?
5: 4 horas da tarde.
4: No domingo?
5: No domingo.
4: O que era para a morte, Deus transformou em vida. Ah, Jesus! Filha, e aí?
5: Aí...
4: Como é que tá eles agora?
5: Ele já tá em casa.
4: Tá em casa?
5: Feira.
4: Bem?
5: Bem.
4: Livramento.
5: Livramento.
4: Gente, aplauda o nome do Senhor Jesus.
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6: Horas e 30 minutos.

Bíblia diz: o meu rei é o rei dos judeus. Ele é o rei de Israel. Ele é o rei da justiça. Ele é o rei da história. Ele é o rei do céu. Ele é o rei da glória. Ele é o rei dos reis. Ele é o senhor dos senhores. Esse é o meu rei. Me pergunto se você o conhece. Meu rei é um rei soberano. Nenhum tipo de medida pode definir seu amor ilimitado. Ele é continuamente forte, inteiramente sincero, eternamente constante. Ele é imortalmente gracioso.

0: imperialmente poderoso, imparcialmente misericordioso. Você o conhece? Ele é o maior fenômeno que jamais cruzou o horizonte deste mundo. Ele é o Filho de Deus. Ele é o Salvador do pecador. Ele é a peça central da civilização. Ele é incomparável. Ele é único. Ele é a ideia mais elevada em literatura. Ele é a mais alta personalidade em filosofia. Ele é a fundamental doutrina da verdadeira teologia. Ele é o único qualificado para ser um Salvador totalmente suficiente. Me pergunto se você o conhece hoje. Ele supre força ao fraco. Ele é disponível para o tentado e atribulado. Ele se compadece e ele salva. Ele endireita e sustenta. Ele guarda e ele guia. Ele cura o doente, ele purifica leprosos, ele perdoa pecadores, ele absolve devedores, ele liberta os cativos, ele defende o fraco, ele abençoa crianças, ele serve o infortunado, ele considera o idoso, ele recompensa o diligente, ele embeleza o humilde. Me pergunto se você o conhece. Ele é a chave do conhecimento, ele é a fonte da sabedoria, ele é a entrada do livramento, ele é o caminho da paz. Ele é a rodovia da justiça, ele é a estrada da santidade, ele é o portal da glória. Você o conhece bem, sua vida é inigualável, sua bondade é ilimitada, sua misericórdia para sempre, seu amor nunca muda, sua palavra basta, sua graça é suficiente, o seu reino é reto, o seu jugo é suave e seu fardo é leve. Eu queria poder descrevê-lo a você. Ele é indescritível, ele é compreensível, ele é invencível, ele é irresistível. Bem, você não consegue tirá-lo de sua mente, você não pode soltá-lo de sua mão, você não pode viver mais do que ele, você não pode viver sem ele. Bem, os fariseus não o suportaram, mas descobriram que não poderiam pará-lo. Pilatos não pôde encontrar culpa alguma nele. Herodes não pôde matá-lo. Morte não pôde dominá-lo. E a sepultura não pôde retê-lo. Sim, esse é meu rei. Esse é meu rei.
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0: 11:45.
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2: O que aconteceu depois que a senhora pegou o projeto?
3: Domingo eu honrei o meu projeto e os 91. Deus me concedeu 15 cestas básicas.
2: Deus te deu o quê?
3: 15 cestas básicas.
2: Rapaz do céu! Você cumpriu o projeto no domingo e depois do domingo?
3: Do domingo eu cumpri o projeto e os 91. Aí era 91, deu 100.
2: A senhora deu 100 reais, que é a oferta do 91 que a gente deu uma casinha.
3: 100 reais.
2: A senhora ganhou quantas cestas?
3: 15.
2: Rapaz do céu, aplaudo o nome do Senhor Jesus Cristo de Nazaré. Deus abençoe, minha filha.
3: É, um empresário, todos os anos ele manda um donativo pra mim. Aí esse ano... Já era sexta-feira e ele não mandava. E eu dobrei meu joelho ao chão e falei, Senhor, eu cumpri o meu projeto, cumpri o de 91, e eu quero que Deus me honra. Quando foi ontem de manhã, chegou um cartão para mim de Natal, com envelope, um mensageiro trouxe, e dentro desse cartão tinha um cheque, dizendo, este é o seu presente.
2: Fala o valor só para mim do cheque.
4: Quanto? 4.
2: Fico doido pra falar. Ele não quer que fale. Mas não é pouco não, tá?
5: Glória a Deus.
2: Então, chegou um cheque assim. Um cheque assim. Sim. De 4.000. Para dar-te las Dá glória a Deus aí, menino. A paz, minha irmã.
4: A paz.
2: Qual o nome da senhora?
4: Terezinha.

0: Sexta-feira eu entreguei para Jesus.
1: A senhora se entregou?
0: É. Quando foi segunda-feira, o inimigo foi furioso. Mas me deixou 2 dias de cama, com os dois pés inchados. Meu Deus, comecei a chorar. Eu fiquei nervosa, minha barriga inchou. Meu esposo também ficou inchado, ficou meio esquisito.
1: E aí, minha filha?
0: E daí, o que aconteceu? Eu fiquei revoltada. Essa menina aqui pegou a minha filha, né? Lavou meu pé com sabonete. Falou, mamãe, ergue a tua cabeça. Eu só chorando. Um desespero enorme, né? Falei, meu Deus, eu não aceito isso em mim. Aí quando foi 3 horas da tarde, já comecei a me orar. Já comecei a libertar, sabe? Oh, glória a Deus.
1: Deus liberta, minha filha. Diga glória a Deus.
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3: 11:47.
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0: Meia-noite 2.
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2: A paz, filha.
3: A paz.
2: Tem milagre aí?
3: Tem.
2: Tem?
3: Aham. Uhum.
2: Conta aí.
3: Então, é que assim, apóstolo, eu trabalho registrada e eu tava passando, assim, uma dificuldade que eu não achava pessoas pra cuidar dos meus filhos.
2: Certo.
3: Aí eu tive 4 atestados nesse mês. Só que daí, dia 7, a gente recebeu, não veio nenhum atestado no meu pagamento. E eu tinha feito um propósito de novo com Deus, de voltar a ser dizimista. E depois que eu fiz esse propósito com Deus, não veio nenhum atestado.
2: Se a senhora renovou a aliança.
3: Sim.
2: Renovou a aliança com Deus de ser fiel a Deus.
3: Sim.
2: E o devorador foi repreendido.
3: Glória a Deus.
2: Foi abençoada, né?
3: Amém.
2: Tá feliz?
3: Sim.
2: Então aplauda o nome do Senhor bem forte.
4: É uma dor que eu não aguento parar em pé.
5: O Senhor já está sendo tocado pelo Deus Jeová Jiré.
4: Amém.
5: Esse Deus nunca decepcionou. Ele não decepciona. Hoje o Senhor está em uma terra santa. Os espíritos saem da tua vida da morte. Obra de macumbaria, feitiçarias, sai da tua coluna, o desvio. Você, Satanás, que desviou a coluna dele. Agora! Vem cá, solta esse bastão. Me segue, vem pra cá. Vem para mim, vem, vem para mim, vem. Ele saiu escurado daqui. Vem cá, sobe aqui. Pode subir. Olha pra mim. Tu podia abaixar? Tu não podia.
4: Não, pai, não podia. Só vou andar, não vou entrar.
5: É.
4: Descia uma água na pele.
5: Então desce aí, vai. Pode ir, vai, em nome de Jesus. Vem cá. Olha o homem andando aí, ó. Olha a bengala, coloca a bengala, bota nas costas e anda só. Hoje a coluna volta pro normal. Anda. Olha pra mim, o que o senhor está sentindo o quê?
4: Nada.
5: Não está sentindo nada. Hã?
4: Eu vi o rádio.
5: 2 dias.
4: Eu vi o rádio.
5: 2 dias que o senhor ouve a rádio. Hoje é o primeiro dia que o senhor vem.
4: Foi.
5: É?
4: É.
5: O senhor ia a alguma igreja?
4: Não, eu quase não ia em outra igreja. Foi uma noite só em uma igreja, 2 noites em uma igreja, mas depois eu assisti o meu rádio e escutei.
5: Escutando aqui. Aí o senhor pediu pro seu filho trazer o senhor.
4: Fiquei sentado no rádio da hora que vocês começam até a hora que pagam.
5: Você está vendo? Quando eu peço ajuda a você, é para nós não sair do ar. Porque tem almas que estão se alimentando desse programa. Tem almas que necessitam dessa rádio 24 horas ouvindo, que está alimentando eles, fortalecendo. Deus vai impactar a tua família, a tua fé será impactada. Você será tomado pelo poder de Deus. Qual o nome do senhor?
4: Lindolfo.
5: É?
4: Lindolfo.
5: Lindolfo. O senhor mora em Maringá?
4: Moro.
5: Mora em Maringá?
4: Moro.
5: É?
4: Moro no Jardim Liberdade aqui em Maringá.
5: Aí o senhor ouviu a rádio tem 2 dias?
4: 2 dias.
5: E o senhor disse, eu vou lá.
4: Vou lá.
5: Vou buscar o meu milagre.
4: Vou buscar.
5: E o Espírito de Luz te cura hoje.
4: Segurando o moletinho, segurando em qualquer lugar para descer.
5: É para descer.
4: Para descer.
5: Então vem. O homem que não estava andando, está andando. Olha aí. Olha aí, desce nas escadas só. Olha o que Deus faz aqui nesta obra. Olha o que Deus faz nesse ministério da Igreja das Nações.
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1: Meia-noite e sete.
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1: Entrou lá, ó, tá vendo? Tá vendo lá, ó, entrou lá, saiu aqui, ó. Saiu aqui, ó, saiu, pode levantar ela. Saiu, entrou lá, ó. Entrou lá, ó. Os infiéis é assim, ó, sai de um, entra no outro, porque é infiel. Você vai honrar a Deus, diga glória a Deus. Você vai honrar a Deus. Qual o seu nome?
2: O seu Caveira! Ah? Eu vim matar ela!
1: Tá vendo? Você tá vendo o que eles fazem? Quem é que tu recebeu pra entrar nela? Quanto pra entrar nela?
2: Mais de 300 mil!
1: Mais de 300 mil, ó! E tu, quando pega mil, o resto não vem da igreja, né? Por isso que eles vão atrás de ti. Os demônios que vão sair daqui vão atrás dos infiéis. Escuta o que eu vou te falar. Tu entrou nela porque tinha uma brecha?
2: Porque aqui não obedece.
1: Ó, porque não obedece, tá vendo? Exu Caveira, ouve a minha voz. Essa mulher é dizimista?
2: Ela não é.
1: Tá vendo aí?
2: Não pode.
1: Ela tem vontade, mas não pode. É aquelas pessoas que dizem, eu tenho vontade, após, de ser fiel, mas os meus remédios, as minhas contas são demais, não dá de eu ser fiel.
2: E eu não gosto disso.
1: Tá vendo?
2: Eu só quero que dá pra mim.
1: Exu maldito. Em nome de Jesus. Toda maldição hereditária. Espíritos que receberam a demanda, receberam dinheiro para acabar a vida dela.
2: Não gosto de você.
1: Por que você não gosta de mim?
2: Por quê?
1: Por que você não gosta de mim? Por quê?
2: Porque você tá mandando eu sair de lá. Mandando eu embora.
1: O quê?
2: Mandando eu embora.
1: Eu tô mandando ele embora, por isso você não gosta de mim, é?
2: É?
1: É. Eu sei que você não gosta de mim. Tá vendo aí?
2: Ele tá muito honesto.
1: Ele, claro que ele não gosta de mim, que eu vim para desmanchar as obras dele. Quando você vê alguém falando mal do apóstolo, que pede dinheiro, eu peço mesmo para sustentar a obra de Deus. Vou continuar pedindo, porque dinheiro não livra você do tranca-rua, ó. Tá aqui, ó. E quando você dá, Deus garante vitória, porque você está abrindo o seu coração para ajudar a obra de Deus. E é o dono do ouro e da prata, é ele. Exu maldito, 1, 2, 3, agora, em nome de Jesus.
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0: Meia-noite e 18.
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2: O seu Cleiton de Cambé, após 6 meses fazendo bico, hoje com um milagrão na vida dele.
3: Eu te falei que ia chegar. É, tá vendo? Esse cara andava doido pra calma. Porque tem pessoas que vêm fazer o trabalho espiritual, aí ele vem uma vez, é ou não é? Aí ele quer que aconteça tudo na vida dele, não volta mais. Ficou firme, né? Firme, inabalável. E aí, o que está acontecendo?
4: Virei encarregado.
3: Hã?
4: Virei encarregado.
3: Tu é o quê?
4: Carregado.
3: Rapaz do céu, é encarregado, filho. Aplauda aí, Jesus, vai. Eita, meu Deus do céu. É para deixar o diabo doido. Os caras chegou aqui, meu irmão, chegou na igreja derrotado, falido. Ele trabalhava, mas recebia umas migalhas, né? E o patrão não pagava ele.
4: E firmei na igreja, fielzinho, com pouquinho.
3: Fielzinho no dízimo, no pouquinho.
4: Pouquinho.
3: Recebia 100, 10 reaisinho, recebia 1.100 reaisinho ali, tá? Fiel.
4: Fielzinho.
3: E agora encarregado.
4: Agora encarregado e o engenheiro hoje tá com outra obra pra mim tomar conta.
3: Melhorou o salário agora?
4: Na benção. Até 13º recebi hoje.
3: Pá! Aplauda o nome do Senhor Jesus. Isso que Deus ele faz, ó. Deus levanta o desgraçado. Só ter fé e obedecer. Só ter fé e obedecer. Obedeça para você ver como Deus muda a sua história. Hoje está ganhando bem, comendo bem.
4: Graças
3: e
4: a Deus.
3: E a esposa lá, como é que está agora? A dona
5: Clemência.
3: Dona Clemência. Como é que está agora a dona Clemência em casa?
5: Está bem,
3: porque
5: graças a Deus.
3: Ele não trabalhava, as despesas só eram para a senhora, né?
5: Só era para mim.
3: E pesa, né?
5: Pesava.
3: É difícil, né?
5: É
3: a mesma coisa ter 1.000 pessoas dentro de casa e só um trabalhar. Pesa, dói.
5: Às vezes eu até reclamava com ele que estava pesando muito para mim. Aí ele estava trabalhando com outro homem, ganhando bem menos. Aí chegou essa proposta, ele está ganhando bem mais.
3: Olha aí.
5: Aí o encarregado da obra foi viajar. Com 2 dias que ele estava trabalhando, já deixou ele tomando conta.
3: Rapaz, é Deus, filho. Tu tá com esses olhos cheios de lágrimas, por quê? Hã?
4: É bênção, né?
3: É bênção, né?
4: Faz 6 anos que eu não tô com a obra.
3: 6 anos?
4: 6 anos.
3: Com a vida ferrada.
4: Ferrada.
3: Desgraçada, com essas palavras. Hoje está... Né?
4: Eu tocava... Logo quando eu conheci ela, eu tocava uma obra que eu tinha pegado, né? Sobrado para fazer. Depois disso aí, eu nunca mais eu peguei nada.
3: Tá vendo?
4: E hoje eu tô tocando um sobrado no...
3: Para você talvez não é muito, mas para ele é muito. Porque ele estava desprezado, ou seja, as portas se fecharam para ele. E agora ele se vê como encarregado, trabalhando, tá entendendo? Dentro de um condomínio fechado, para ele isso é honra. Hoje está abençoado?
4: Em nome de Jesus.
3: Feliz?
4: Feliz.
3: Alegre, as lágrimas dá para ver que é felicidade. Arrepiado, né?
4: Até peguei cor, ó.
3: Dona Cremência, hoje a senhora está despreocupada, né? E hoje ele paga as contas?
5: Ele paga agora.
3: É?
5: Cada 15 dias ele recebe, daí ele paga. Veio discutir, porque tá pesando muito para mim. Eu falava, vai até de

0: serviço, vai estar de serviço.
1: Não era porque ele não queria, porque ele chegava a chorar na igreja. É. Ele ia, chorava. Uhum. Às vezes eu abraçava eles, calma, rapaz, Deus vai te honrar. Calma. Tá. Calma, Deus vai te honrar. Se você não desistir, tu vai ver que a bênção vai chegar na tua vida em nome do Senhor Jesus Cristo. Não desista. Amém? Aplauda o nome do Senhor Jesus bem forte. Oh, glória! O que aconteceu?
2: Ô, bispo, 28 anos de sofrimento, sofrendo com maldição hereditária na família.
1: Meu Deus.
2: Tá? Minha família não tinha coragem de ir para a igreja, não tinha coragem de buscar, já não acreditava mais em nada. Mas aí eles começaram a ouvir a programação pela rádio, comecei a ligar. Minha mãe começou a pedir para ouvir por conta, eu já comecei a ver um milagre ali.
1: Arremanás.
2: E aí Deus foi trabalhando através das orações, eu vindo, buscando. E hoje, para honra e glória do Senhor, eles vieram. A hora que eu cheguei aqui, eles já estavam
1: tá aqui. Tá aqui. Gente, aplauda o nome de Deus. Aplauda ele.
2: Glória a Deus.
1: Sua família tá aqui, meu filho?
2: Tá, eles estão ali, receberam a oração do Senhor. E para honra e glória do Senhor, eu creio que essa maldição foi quebrada. Glória a Deus, aleluia.
1: Quando o profeta de Deus você vê acontecer.
2: E mais uma vez eu quero dizer que eu estava congregando em uma igreja próxima de nós aqui, não vou falar o nome, que não vem ao caso. E nada acontecia, né? Eu escutava barulho estranho em casa, à noite. Barulhos no forro, em cima do telhado, coisa mexendo na porta, eu abria a porta, não tinha nada. Então eu creio que isso é demônios, né?
1: Meu Deus.
2: E a minha mãe também tinha pesadelos, não dormia direito à noite. Eu escutava barulhos quando ela estava dormindo, dos pesadelos dela. Mas hoje, para honra e glória do Senhor, essa corrente foi quebrada. Esse é um grande milagre.
1: Em nome recebeu o milagre, meu filho.
2: Em nome de Jesus.
1: Tá limpo.
2: Aleluia. Glória
1: diga a glória a Deus. Glória. Diga a glória a Jeová. Está liberto, limpo, purificado.
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4: Meia-noite e 24.
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0: meia-noite e 36.
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2: O que aconteceu na sua vida, filha?
3: Tem um testemunho maravilhoso.
2: É?
3: Que a partir do começo de setembro a gente começou a vir pra igreja. Meu marido tá desempregado há 4 meses. Quarta-feira agora ele já começou a trabalhar, na glória de Deus.
2: Deus já abriu a janela.
3: Já abriu.
2: Já está trabalhando. Diga glória a Deus.
3: Glória a Deus.
2: Deus é fiel ou não é, filha?
3: É fiel.
2: Ele é justo.
3: É justo. E eu tinha uma queimação tão horrível no estômago, era dor, eu não podia comer nada, nada. Já está com 15 dias que eu tô curada também do estômago.
2: A queimação também foi embora.
3: Acabou.
2: Diga glória a Deus, aplauda o nome do Senhor Jesus bem.

0: forte.
1: Tem milagre aqui, apóstolo.
2: Aonde?
1: Prosperidade na vida desta guerreira, da família dela.
2: Sim,
1: ela fez um voto pelo filho, voto do Salmo 91. E Deus deu uma casa.
2: É verdade isso que a bispa Selma falou?
3: Verdade.
2: É?
3: Eu fiz o voto do 91, assim, a favor do meu filho, né? Que ele não estava conseguindo comprar uma casa. Era impossível, apóstolo, dele comprar uma casa. Mas assim que eu entrei no voto, ele conseguiu comprar a casa. E a casa vai sair do jeitinho que ele pediu.
2: A senhora fez pro seu filho... O voto Salmo 91.
3: Sim, fiz pro meu filho. Esse voto que aconteceu com ele já era para me ter contado, apóstolo. Assim que eu fiz o voto, na semana que eu fiz, ele conseguiu comprar.
2: Na mesma semana?
3: Na mesma semana.
0: É forte demais.
3: Na mesma semana.
0: Gente do céu.
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0: Obrigado.
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4: Domingo, pô, eu tava chamando ela em cima do altar, aí eu fiquei pensando, quando tinha dinheiro nenhum na minha mão, e eu pensei, meu Deus, vou pegar pela fé. Aí eu todo mês eu recebo meu pagamento, R$ 600, R$ 650. Aí eu peguei, falei, eu tenho uma conta para pagar, que R$ 650 vai ser a quantidade. Aí quando eu fui lá receber, eu fui pensando como é que eu fazia. Quando eu cheguei lá, eu recebi 890.
5: Quanto?
4: 895.
5: 895?
4: É. Para quem tinha 650 para receber.
5: Deus aumentou.
4: Deus aumentou. Esse mês Deus aumentou duas vezes para mim. Da pasta, aí eu fui lá receber, para me receber 600. Cheguei lá e recebi 835. Aí eu peguei e pus na pasta. Aí quando eu peguei domingo de novo o voo de R$ 200, fui lá, recebi, deu para mim para me pagar o R$ 200 e paguei minha conta ainda.
5: Deus aumentou 200 e poucos reais.
4: É,
5: mais de 300 reais.
4: É, esse mês eu recebi, um dia recebi 835, como foi agora a semana que eu fui, eu recebi 890.
5: Aumentou.
4: Aumentou.
5: Deus é bom, aplauda o nome do Senhor Jesus Cristo. Sem falar que essa mulher, quando chegou aqui, essa senhorinha simples e humilde, mas Deus gosta disso, diga glória a Deus. Deus gosta das pessoas humildes, irmão. Simples, que tem um temor dele. Os simplesinhos estão crescendo, então é humilde, fielzinho a Deus, Deus é justo. Essa mulher chegou aqui, você vê que depois que ela chegou aqui, construiu uma casa. Foi, filha? Foi uma casa? Uma casa. Deus abriu porta, tudo para ela, irmão. Mas todo propósito que aparece aqui, ela faz, irmão. E Deus faz aparecer as bênçãos. Hã?
4: Ainda para ajudar ainda foi uma foi quatro pessoas lá em casa que eu vou trabalhar. E eu estou trabalhando.
5: Ainda está trabalhando?
4: Estou trabalhando porque Deus curou tudo que eu senti. Eu não estou sentindo nada. Eu tenho a saúde no tempo que eu tinha uns 12 anos.
5: Mas escuta. Agora, como é que a senhora chegou aqui?
4: Quando eu cheguei aqui, eu ia numa igreja lá que eu nem falo o nome dela. Aí eu vim aqui fazer uma visita.
5: Você veio fazer uma visita?
4: É, que a Maria de Lourdes me trouxe para fazer uma visita. Quando eu cheguei aqui, eu falei, aqui que é meu lugar. Aqui eu fiquei, minha bênção saiu tudo daqui.
5: Ou seja, a sua vida mudou aqui, né?
4: Ixi, minha vida mudou tudo. Deus. As coisas lá em casa, mudou tudo. Foi uma bênção.
5: Saúde?
4: Saúde. A saúde, quando eu deu, eu tava com aquela caroça aqui de lá.
5: Aquela hérnia que a senhora
4: tinha. É, tão fundo aqui, ó. Sumiu a hérnia, eu tinha dor nas pernas, acabou tudo, a dor das pernas, o dor no braço, acabou tudo. E eu estou trabalhando, não estou sentindo nada. Todo mundo admira, mas eu trabalho fora, chego em casa, faço tudo meu serviço e não sinto nada. É a mesma coisa que eu não trabalhei.
5: Rapaz do céu. Eita, Deus bom. Então a senhora chegou aqui um depósito de doença.
4: Ixi, eu estou andando com dor no braço.
5: 8 anos na igreja, 8 anos em uma religião, porque não se engana com religião, amém, gente? Tem nome de placa de igreja, só tem nome de igreja, não sei de quê. Mas com você não só é religião, não tem Deus. Você está vendo aqui pessoas contando testemunho, sim ou não? Então depois que a senhora chegou aqui, Jesus curou tudo.
4: Ixi, curou tudo e mudou tudo as coisas lá em casa. E eu só trabalho lá, ninguém me ajuda não. E o que eu já fiz lá em casa, todo mundo vai lá de
5: então,
4: mim.
5: Então a senhora tem quanto tempo aqui?
4: Eu tenho que fazer 3 anos que eu estou aqui.
5: 3 anos.
4: É.
5: A senhora ficou 8 anos numa igreja.
4: Ih, eu fiquei, foi 8. Eu saía de casa boa, saía de lá toda torta, mancando de dor, tudo quanto é lugar. Tinha vez que eu não aguentava nem chegar em casa. Cheguei aqui, ó. Deus me limpou. Agora, eu sou tão feliz da minha vida. Não dormia direito.
5: Não dormia?
4: Dormia de dia, de noite, não dormia. Dormia de, com cheio de dor. E eu preciso de ver que dia que eu estava agora. Deus abriu as portas. Casa nova. Meu carro.
5: Oh, ficou chique, hein?
4: E agora eu tenho paz. Agora não fico mais nada. Só tenho alegria.

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0: uma e um. 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
1: Eu tô muito surpreendida com o que o senhor dessa obra faz. Porque domingo passado a gente trouxe uma mulher se arrastando aqui com depressão. A partir do momento que ela descobriu que estava com o coração inchado, ela entrou em depressão, ficou de cama 15 dias, chegou se arrastando. Tô dando esse testemunho porque eu não tô me aguentando de alegria. Ela tá liberta da depressão. Fez o exame na segunda-feira, não deu mais nada.
2: Jesus, não mais nada!
1: Eu tô trazendo pessoas aqui para ser curada e é curada no dia, na hora, em nome de Jesus.
2: Eita, glória, vai poderosa. O que aconteceu na vida de minha irmã?
3: Aconteceu que eu não ouvia nada.
2: A senhora não escutava nada?
3: Não.
2: A senhora era surda?
3: Eu era surda. Daí, quando eu vim aqui, o apóstolo fez oração no meu ouvido. Agora eu tô ouvindo tudo. Graças a Deus. Olha os exames aqui, ó.
2: Olha os exames, traz ela aqui. Filha, a senhora era surda?
3: Era, não ouvia nada.
2: É, não ouvia nada?
3: Não.
2: É? Deixa eu ver aqui. É os exames?
3: O otorrino falou que eu não ia ouvir nunca mais.
2: O doutor falou que a senhora não ia ouvir nunca mais?
3: Não, não adiantava fazer e nem usar aparelho.
2: É?
3: Não.
2: Aí o problema dela não era casa carnal, era casa espiritual. Tem coisa que um médico nunca vai resolver o teu problema, porque é espiritual. Quer dizer que a senhora veio aqui...
3: Vim duas vezes, com a minha amiga, chamou eu, né?
2: Ah, é?
3: Falou, vamos lá, a vizinha chamou, eu falei, vamos, mãe, vamos lá. Quando chegou aqui, você fez a oração na minha cabeça e deu uma soprada assim. Já comecei a ouvir as vozes.
2: A senhora começou a ouvir voz, ela não ouvia nada.
3: Nada, nada, nada. Na hora comecei, já assim, parece que são um negócio dentro da minha vida, assim. Agora, graças a Deus, estou ouvindo tudo. É muito maravilhoso.
2: Diga glória a Deus. É um chute na canela do diabo. Quer dizer que a senhora começou a escutar tudo.
3: E tudo, tudo. É? Graças a Deus, estou ouvindo tudo.
2: Está ouvindo tudo?
3: Agora não pode falar nada que não posso ouvir, porque eu vou ouvir.
2: Está feliz?
3: Graças a Deus, muito feliz.
2: Quantas semanas a senhora está aqui?
3: Olha, do mês passado, eu comecei vindo mês passado.
2: É?
3: E não quero parar nunca mais.
2: Não, para não, continua fazendo o trabalho.
3: Obrigada.
2: Aplaudo o nome do Senhor Jesus.
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2: A paz, querida.
3: A paz.
2: O que que aconteceu?
3: A nossa casa, antes da gente ser aquele dizimista fiel, fiel nas primícias, entendeu? Que a gente prendeu aqui nessa igreja.
2: Prendeu aqui na igreja.
3: Aqui na igreja. Então, a gente tava sendo fiel há uns tempos pra cá. Não tem faltado nada na minha casa, graças a Deus, nada.
2: Deus prospera os fiéis dele.
3: Jesus.
2: E antes da senhora ser fiel dizimista, o que que acontecia?
3: Ah, era desemprego, era briga em casa, hoje
2: celeiro
3: é uma
2: vazio.
3: Paz. Hoje é uma paz na minha casa.
2: Celeiro vazio.
3: Celeiro vazio.
2: Não tinha dinheiro pra nada.
3: Não tinha dinheiro pra nada. Hoje não falta nada. Graças a Deus. Se a gente tem dinheiro pra vir à igreja, a gente tem dinheiro pra comprar as coisas que a gente precisa, não passa falta de nada. Graças a Deus, né? Então Deus tem
2: suprido. Deus surpreendeu vocês através da fidelidade.
3: Necessidade. E eu, bispo, com o pouco que eu recebo, que é uma diária só. Mas tá, eu falo, tá aqui, Jesus, o teu tá aqui. Eu ponho acima do dízimo. Eu ponho a cisma.
2: Tem faltado para a senhora?
3: Nada, nada.
2: Mas antes
3: da
2: senhora ser dizimista, faltava tudo.
3: Faltava.
2: Mas agora não falta nada.
3: Não falta nada.
2: Tem com abundância hoje.
3: Com abundância.
2: Então aplauda o nome de Jesus, que ele é fiel, meu irmão.

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1: 1:25.
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0: Agora, com muito carinho, quero chamar para cantar comigo essa linda canção o meu irmão Moisés Cleiton.
1: É um prazer para mim

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0: 1:40.
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2: Qual o milagre, filha?
3: Nervo ciático.
2: Hã?
3: Nervo ciático.
2: A senhora tava com problema no nervo ciático?
3: Tava.
2: E o que que aconteceu agora? Foi agora?
3: Sarou agora.
2: Curou. Sarou agora?
3: Sumiu.
2: Oh, meu Deus, obrigado, meu Jeová. Ele é fiel. Quer dizer que a senhora tava com problema no nervo ciático, irmã?
3: Tava ruim, fazia tempo, muito ruim, não andava.
2: Chegou aqui com dores.
3: Cheguei com dor, muita
2: E na hora
3: dor.
2: Da oração...
3: Sumiu.
2: Sentiu que Jeová tocou aí,
3: tocou,
2: filha.
3: Tocou, saiu.
2: Diga obrigado, Jeová.
3: Obrigado, Jeová.
2: Diga ao povo de Deus, obrigado, Jeová.
3: Obrigado, Jeová, eu te
2: Aplauda o nome dele, que ele é santo, meus irmãos.
4: Amém, a paz, filha.
5: Paz, Senhor, posso.
4: O que que aconteceu?
5: Que eu fui curada da minha perna.
4: Foi curada de quê, filha?
5: Da minha perna, mexer com a perna.
4: É? A senhora estava debaixo do manto? Estava. E o que que aconteceu quando a senhora segurou no manto e na hora do poder de Deus?
5: Eu vi Deus tocando, queimando minhas pernas.
4: É? E agora a dor saiu?
5: Saiu.
4: Saiu? Amém. Aplauda o nome do Senhor Jesus bem forte.
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1: Rapaz, filho.
2: Paz, bispo.
1: Sim, filho, vai.
2: Então, bispo, daí, graças a Deus, o dia primeiro agora de janeiro, eu desci as águas, né? E eu achava que eu tava tudo bem, entendeu? Antes de eu descer as águas. E, na verdade, não. Eu tava um crente desviado dentro da igreja.
1: Oh, meu Deus.
2: Tava sofrendo. Ficava bebendo. Ficava dando trabalho pra minha mãe. E no dia 27 de dezembro, foi o último dia que eu bebi pinga. Depois eu fui pra minha casa e falei, Deus, eu tenho que mudar a minha vida, o Senhor tem que mudar a minha vida, eu não aguento mais viver assim. Viver decepcionando minha mãe, decepcionando meus filhos e principalmente decepcionando a Deus. E eu falei assim, eu vou entregar minha vida de verdade a Deus. Porque outra hora eu estava só me enganando, enganando a Deus. E eu falei, Deus, se o Senhor é Deus, eu vou mudar a minha vida de verdade. Eu vou conquistar tudo aquilo que eu perdi. E mais importante, eu vou saber que o Senhor é Deus na minha vida. E daí, bispo,
1: sim,
2: vou te falar uma coisa. Teve um dia que o Senhor pregou aqui, as pessoas podem achar que é loucura. O Senhor falou assim, se você estiver bebendo ainda, você continua bebendo, mas não sai da igreja. O Senhor falou isso.
1: Falei.
2: Dois meses antes de eu me batizar, deu...

descer as águas. E eu falei pra minha mãe assim, minha mãe ficava brigando, você tá bebendo e tal. Eu falei pra minha mãe, por mais que eu esteja bebendo, eu vou continuar indo na igreja. Desse dia que eu falei, eu faltei só um dia, mas eu permaneci na casa de Deus. Eu ouvi, eu aceitei aquela palavra que o Senhor disse, que por mais que eu estivesse bebendo, eu devia continuar vindo na igreja para ir buscando, buscando, e Deus me libertou. E hoje eu tô feliz, sabe por quê, bispo? Porque Deus está fazendo as coisas do jeito dele na minha vida. Do jeito dele, tá fazendo as coisas na minha vida. Do jeito dele, Deus está trabalhando na minha vida.

0: Teve dias de eu não ter dinheiro pra vir na igreja e Deus preparar. Entendeu? Teve dias das coisas tá assim, tá naquela loucura assim, e Deus ir lá e fazer do jeito dele, não do meu jeito.
1: Deus tenha abençoado, filho.
0: Amém, graças a Deus.
1: Parou de beber?
0: Parei de beber, parei de fumar. Deus está colocando tudo no lugar novamente. E eu creio que Deus vai abençoar minha vida cada dia mais, para mim poder abençoar a casa dele. Então, o que eu mais quero, Deus, o bispo, é poder ser coluna de Deus nessa obra. Porque essa obra aqui é uma obra santa. Essa obra aqui, nesse lugar Deus existe, nesse lugar Deus é real. Nesse lugar Deus é real. Nesse lugar Deus realmente é real. Eu falo isso por experiência própria. Porque como eu disse, eu vivia desviado. Eu vivia desviado dentro da igreja. Desde os meus 13 anos eu ia na igreja, e sempre desviado dentro da igreja, louvando desviado, fazendo tudo mais desviado. E hoje eu vejo que Deus verdadeiramente é aqui, porque Deus está me ensinando através da sua vida. Através da sua vida Deus está me ensinando.
1: Obrigado, Deus!

0: Jesus bem forte. Deus mudou a tua história, filho.
1: Mudou, bispo. Graças a Deus.
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3: Vem comigo assim.

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1: 1:56.
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0: Criciúma!
1: 2 e 7.
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3: O que que aconteceu?
4: O bispo falou para mim que o telefone ia tocar, alguém ia me dar uma notícia boa e aconteceu. Deus usou um ímpio e fez com que eu conseguisse uma porta de emprego.
3: Ah, papapá! Diga glória a Deus! Ele faz isso, diga glória a Deus! Telefone tocou?
4: Tocou, bispo.
3: Tá trabalhando?
4: Graças a Deus. Ah. Eu também estava devendo 10 mil reais e Deus me deu uma condição também de sair fora dessa dívida que estava me deixando já preocupado.
3: Pagou a dívida também.
4: Graças a Deus. 10
3: mil.
4: Não devo mais nada.

0: Nada.
1: Não dormia à noite, né? Porque
0: Não
1: meu Deus do céu.
0: dormia. Preocupação total. E hoje, graças a Deus, nome limpo, emprego novo e estamos aí na presença do Senhor.
1: Aplauda o sangue de Jesus. Eita, Jesus lindo. Ele é fiel, diga glória a Deus. O que que aconteceu, filho?
2: Em fevereiro, a minha patroa foi constatado que ela tinha 3 nódulos de câncer no pulmão. Aí eu fui lutando, aí eu consegui convencer o meu patrão a trazer pegar uma peça de roupa dela e eu trouxe. Aí foi constatado agora, sexta-feira retrasada, que ela foi curada de 3 nódulos de câncer no pulmão dela. E o
1: Meu
2: médico
1: pai.
2: falou que ela ia viver com esse câncer
1: Até morrer.
2: até morrer.
1: Não podia operar.
2: Não podia operar.
1: Ou seja, estava grave, estava avançado.
2: O médico falou assim: você vai viver pro resto da vida com esse câncer aí, porque não tem cura. Aí, sexta-feira retrasada, ela foi lá em Londrina. Aí, na hora de pegar o exame, ela falou: não, eu vou, tô curada. Aí o médico não acreditou daí. O médico falou assim: ó, milagre.
1: Quer dizer, como é que pegou os exames? Fez os exames e viu que não tinha mais os
2: Não
1: caroços.
2: tinha mais nada, 3 nódulos. No,
1: Sumiu os caroços.
2: Sumiu do pulmão dela.
1: Deus livrou a mulher da morte, irmãos. Não tem dinheiro do mundo que pague isso, irmão. Aplauda o nome do Senhor Jesus bem forte.
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4: 2:09.
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1: Sai da coluna dele. Sai das pernas dele. Agora. Espíritos da amarração. Larga a coluna dele agora. Larga as muletas. Me dê a tua mão. Dê um passo. Venha. Solte. Ande. Ande. Ele é Jeová. Ele é Jeová. Ele cura, ele restaura. Anda, porque o nosso Deus, ele faz milagre. Aplauda o nome de Deus.
2: Louvado seja Deus, louvado seja o nome do Senhor. Eis-me aqui, meu Deus e meu Pai, na presença do Senhor, recebendo essa cura do Senhor vindo do céu, através dos servos, das servas do Senhor, aqui nesse ministério, pela primeira vez hoje aqui, Pai. Aleluia! Saindo da minha casa, vindo até aqui, buscar essa benção, este milagre.
1: Aleluia, Jesus! Pela primeira vez! Pela primeira vez! Pela primeira vez. Agora, faça o que o Senhor nunca podia fazer. Abaixe, faça o que o Senhor nunca podia fazer. Pode fazer. Isso. Pode fazer. Ah! Oh, glória! Olha aí, ó. Olha o homem pulando. Da glória, da glória, da aleluia, da glória. Aplauda, aplauda de pé. Olha aí, ó. O homem que estava de boleta tá pulando, tá pulando. Olha a glória de Deus. É demais, é demais.
2: Cinco operações para fazer e não pode fazer nenhuma. Mas o nosso Jesus operou agora. Cinco operações. Os médicos falaram, se eu fosse para mexer com uma operação, tinha que fazer cinco. Charquear todo o meu corpo. E eu não aguentava nenhuma. Eu ficaria de cadeira de roda. O diabo usou um doutor da perícia em Jandaia, funcionário da prefeitura, para falar comigo que se eu pedisse para o doutor me operar, que nem que eu ficasse de cadeira de roda, daí ele me ajudava com a assinatura de na perícia para me aposentar. O sangue de Jesus tem poder. Hoje eu estou curado em nome de Jesus.
1: Chute na canela do diabo! Deus está nesta obra! Deus está neste lugar! Ame esta obra! Ame esse ministério! Meu Deus, o homem está aparecendo um jovem pulando! Pulando, dando glória! Eita, meu Deus, diga glória a Deus! Ei, se você está vendo a glória de Deus, prepara, que você vai ver tudo aquilo que deseja o seu coração, prepara, que a vitória vai chegar em nome de Jesus.
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1: 2:23.
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0: Né?
1: A fonte da água aqui.
0: Isso, a fonte da água aqui. Aí eu vim, coloquei a minha habilitação velha aqui em cima e orando a Deus para dar condições de renovar. Era impossível, era difícil. Né? E eu tinha proposto no meu coração, dentro do meu emprego, de fazer o concurso de motorista. Eu já sou funcionário público, só que eu não sou motorista. E eu já me inscrevi para ser motorista. Agora, semana que vem, eu já vou fazer o concurso, né? E aí Deus já deu condições de eu mudar a minha carta.
1: Meu
0: tá?
1: Pai do céu.
0: E a minha carta de habilitação D. Essa semana eu já vou pegar nova já.
1: Ele é fiel. Né?
0: Como tá desde 2007 sem renovar, eu tinha que fazer aquela provinha de 30 questões, né? Aí de 30 questões, acertei 27. Graças a Deus, né, que a moça falou assim, ó, no mínimo você tem que acertar 21 questões pra você tá passando. E eu acertei 27. Graças
1: 21 acertou 27.
0: Acertei 27.
1: Passou!
0: E a segunda vez, que eu tava com o Corcel 2, né? Deus já me deu um gol, já muito mais novo que o
1: Muito
0: Corcel
1: mais 2. Novo do que o Corcel.
0: Exatamente.
1: E Deus tem trabalhado na tua vida.
0: Tem trabalhado dia a dia, tem trabalhado na nossa vida, da minha família.
1: Ele é fiel.
0: Então eu tô muito agradecido.
1: Amém, filho. Aplauda o nome do Senhor Jesus, que ele é fiel. O que aconteceu na vida de minha irmã?
2: Aconteceu que a minha irmãzinha, Lucinéia, ela tinha problema de depressão muito forte, era depressiva, e ela caía, ela tentou se matar duas vezes, ela tinha uma coisa muito forte no cérebro, quando ela não caía, ela tentava se matar, uma depressão terrível que ela tinha. Ela ouvia uma voz mandando ela se matar.
1: Filhinha, quer dizer que a sua irmã tinha uma depressão? Caía?
2: Caía, dava epilepsia e eu ouvia a voz muito forte mandando ela se suicidar. E uma vez a minha mãe abriu a porta do quarto, mas que ela estava se cortando o pulso para se matar. Que a voz mandava ela se matar, ela queria se matar. Hoje, graças a Deus, através dessa igreja, minha irmã se encontra liberta para a honra e glória do nosso Senhor Salvador Jesus.
1: Jesus amado, gente, dá glória a Deus. Miriam, como é que a senhora chegou aqui?
2: Eu liguei o rádio, estava ouvindo bonito. Eu falei assim, ai, um dia eu vou lá naquela igreja. E é bem perto da casa da minha mãe, eu morava em Paissandu. Vim de Paissandu para Maringá, para Alvorada. E olha, deu certinho. Na semana que inaugurou a igreja, olha eu aqui na igreja fazendo uma visita.
1: Você e a sua irmã tinha uma vida desgraçada, filha.
2: Tinha.
1: Os demônios, apertava ela, os demônios,
2: isso,
1: né?
2: Isso, ela ouvia a voz. Nossa, era uma verdadeira tribulação. Quantas vezes eu não saía de São Paulo para vir até Maringá acudir?
1: É?
2: Minha irmãzinha. Hoje ela se encontra feliz.
1: Deixa eu perguntar o nome dela. Qual o teu nome, filha? Qual o teu nome?
3: Lucinéia.
1: Lucinéia.
3: Lucinéia.
1: Lucinéia, filha, é verdade que ela está falando?
3: É. Eu escutava a voz, suicida, né? Suicida. Deus não está na tua vida, né?
1: Mandava a senhora tirar a vida.
3: Mandava. Sua mãe fez macumba para você, né? Suicida, né? Você não vai ter salvação. Você é uma besta fera.
1: Meu Deus do céu. Tá vendo o que os Exu faz? Quando eu falo para você que o trabalho é forte, que as pessoas fazem para você, e solta o trabalho forte para desmanchar o que fizeram para você. Alguém tá entendendo? O trabalho tem que ser pesado. Tem que ser forte para desmanchar trabalho forte. Hoje não sente mais vontade de se matar, né, filha?
3: Não, não sinto, não. Ainda você me revelou que você escuta a voz, né? Né, moço?
1: Aí, o Espírito de Deus me usou, não foi? Eu me lembro.
3: Te usou.
1: Né?
3: Te usou.
1: A senhora foi lá no altar.
3: Fui.
1: Agora, passa para a irmãzinha lá, filhinha, por favor. A senhora é a irmã dela, né?
3: Irmã dela.
1: Quer dizer que ela se libertou, filha.
3: Graças a Deus. Louvado.
1: Tá dormindo sossegado.
3: Nossa.
1: Aplauda o nome do Senhor Jesus bem forte, que ele é fiel.
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5: O meu filho estava internado já há 6 dias, né? Lá em Rolândia. Daí eu tive aqui pela primeira vez na sexta-feira. E daí você me deu aquele copinho d'água para me levar.
6: Sim.
5: E colocasse um pouco na cabeça dele e desse para ele tomar. Aí eu cheguei na minha casa, era uma meia-noite. Daí no sábado, meu marido foi e fez o que você pediu, né?
6: Obedeceu.
5: Isso. Daí, antes de sábado, na sexta, eu estive com meu filho o dia inteiro. O médico falou que ele ia ficar internado até quarta-feira que vem. E depois já tinha pedido um leito de psiquiatra para ele, porque ele estava inconsciente, não conhecia mais ninguém, nem eu que sou mãe dele, ele conhecia. Aí o médico já tinha pedido um leito.
6: Quer dizer que ele nem conhecia mais a senhora, não conhecia o seu filho?
5: Não, ele não conhecia ninguém, ele não sabia se que ele estava internado, ele não sabia o hospital, ele não sabia que eu era mãe dele, nem o pai dele, nem ninguém. Aí o médico falou, esse daí é caso de psiquiatria, né? Vou pedir um leito para ele se internar, porque ele está com problema na cabeça. Eu estive aqui na sexta, você me deu um copinho.
6: Esse?
5: Isso, esse mesmo. Uhum. E pediu que a gente fizesse isso, levasse, ponhasse na cabeça e desse o resto para ele tomar. Aí meu marido fez no sábado. Aí meu marido teve no hospital 7 horas da manhã, já fez o que você mandou. Aí ele já estava conhecendo o pai dele e estava já sabendo que ele estava no hospital. Como o médico tinha falado que ele ia ficar vários dias internado para esperar um leito, para ir para uma clínica psiquiatra, dali 2 horas o médico entrou e já deu alta para ele. Ele está na minha casa.
6: Eita Deus! Esse é o poder de Deus que lasca tudo, meu velho. Filhinha, quer dizer que na hora,
5: o médico falou que ele ia ficar internado por tempo indeterminado, não tinha a previsão, até surgir esse leito para levar ele para uma clínica psiquiatra. Aí a gente estava lá com ele estava 6 dias inconsciente, usando fraldão, não conhecia mais ninguém, estava todo amarrado, todo machucado. Aí agora hoje eu estou aqui e ele está na minha casa.
6: Está em casa!
5: Está em casa!
7: Nossa, o pai está emocionado aqui, ó.
6: Vem cá, o pai e a mãe, vem cá. A gente fica de pé, da glória a Deus, em nome de Jesus, que isso é forte demais. Gente do céu, aplauda Jesus, dê glória a Deus, gente. É para ele, gente. Gente, se você obedecer o que sai desta boca, você vai ver o resultado na sua vida. Amém, amados? Olha o pai chorando, o pai está emocionado. Eu lembro deles aqui. Eu lembro. Hã?
7: Eles vieram sexta-feira.
6: É? Olha como Deus é fiel, verdade? O diabo se lasca mesmo. A morte tem que ser repreendida quando você obedece. Pai, por que tu tá chorando?
8: É emoção demais, pelo meu filho. Eu tô muito feliz.
6: Tá?
8: Tô.
6: O senhor veio pela primeira vez aqui?
8: É, o senhor revelou ele, negócio de pinga lá, Zé Pelintra, e nós estamos lutando por ele, senão ele vai morrer, né? Igual você falou aquele dia pra mim, tem que lutar por ele.
6: Tem que lutar por ele.
8: Eu tô lutando.
6: Tá em cima de uma cama?
8: É.
6: Pra os médicos não tinha mais jeito.
8: Não tinha mais jeito.
6: E o senhor chegou aqui, eu lembro que eu te dei essa água, não foi?
8: Foi.
6: E eu disse pra o senhor fazer o trabalho por ele.
8: Foi, eu fiz.
6: Hã?
8: Fiz de manhã. E... levei,
6: foi obediente. Obedeceu?
8: Fiz, ó, com a glória de Deus, fiz, meu filho, eu fiz. Fiz e faço. Eu ouço a sua rádio direto, eu sou caminhoneiro, eu ouço a bispo, eu ouço você. Eu ouço direto. Eu creio nesse Deus vivo aqui. Glória a Deus, aleluia. Lo que has hecho.
5: Que ele estava alucinando, tendo convulsão, desmaiando, se batia todo amarrado, os pulsos dele cortou tudo como se fosse uma faca, sangrando por cima daquela faixa.

amarrado, as pernas, os corpos dele, tudo amarrado, e ele sendo tudo picado de agulha, e o médico falou que ele estava internado e não tinha previsão de alta, só tinha pedido um leito de psiquiatria. No sábado, quando meu marido fez isso, dali 2 horas o médico deu alta para ele e ele está em casa, ele está na minha casa agora, eu deixei ele lá. Glória!

0: Essa família chegou aqui a primeira vez, sexta-feira, atribulada, irmãos. Desculpa pela emoção, mas eu sou ser humano e eu me alegro com a alegria dos outros. Isso me traz emoção, isso me traz felicidade, porque quando eu vejo eles felizes, eu fico feliz também.
1: Amém.
0: Jesus disse: chorai com os que choram e se alegrai com os que se alegra.
1: Aleluia.
0: Pai, então o Senhor foi lá, levou um copo com água e deu para ele um pouquinho.
1: Dei para ele.
0: Derramou sobre a cabeça dele.
1: Derramei sobre a cabeça dele. E ele tomando, falou: Senhor Deus, está com o Senhor. Jesus te ama, Jesus te ama. Eu repetia para ele.
0: E ele acordou.
1: Ele acordou: o pai, está acontecendo? Nada não.
0: Olha o que Deus fez na vida do filho desse casal. Diga glória a Deus.
2: Glória a Deus.

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1: 7:49.
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3: Paz, filho.
4: Paz.
3: Qual o seu nome?
4: Franciel.
3: Franciel, o que que aconteceu depois que o senhor pegou a pasta da justiça, meu filho?
4: Eu peguei a pasta num domingo.
3: Hã?
4: Na segunda-feira, ligou um homem pra mim, me passou 5 serviços pra me fazer.
3: Meu,
4: o cara lá era de Astorga.
3: E depois que o senhor pegou a pasta, apareceu quantas oportunidades de serviço?
4: 5 serviços de um homem só. Glória a Deus.
3: Deus tem poder. Filho, 5 empregos, 5?
4: 5 serviços não é numa cidade só. É várias, 5 cidades fora daqui da região. É pra mim fazer os 5.
3: Ah, você vai fazer os 5?
4: Os 5 serviços.
3: Eita glória! Eita terra, diga glória a Deus.
4: Só daqui da região peguei mais 5. São 10 serviços pra fazer.
3: Meu Deus do céu! 10 serviços? Isso tudo depois que você pegou a pasta da justiça?
4: Essa pasta aqui.
3: Rapaz do céu, tá com 10 serviços. Tá lotado, tá rolhado de serviço. Filho, Deus tá nesse lugar, tá?
4: Tá.
3: Tá?
4: Conto lá no meu viveiro.
3: Hã?
4: Eu tenho um viveiro lá em Marial.
3: Ah, o senhor mora onde?
4: Marial.
3: Marial.
5: Ele trabalha com viveiros, apóstolo.
3: Ah, trabalha com viveiros.
4: Eu trabalho com viveiro.
3: É?
5: Então, apóstolo, hã? Ele tá dizendo que... Ele, a pasta R$200 o voto, né? E
3: isso.
5: Os 10 trabalhos que ele tem para fazer fica em cerca de R$40.000.
3: Deus! Meu pai! Os 10 trabalhos custa quantos mil, meu filho? Pela boca dele.
4: Mais ou menos de uns R$40.000 a R$50.000 bruto.
3: Meu pai do céu. Gente, Deus levanta os pequenininhos que dá crédito, a voz do Espírito. Fica firme, meu filho. Tá feliz, tá?
4: Muito feliz, pois que eu vim na igreja. Quem me trouxe eu aqui foi o Antônio.
3: Ah, o São Antônio te trouxe aqui, foi?
4: O Antônio e a esposa dele.
3: Você tava lascadão, tava? Tava?
4: Tava mais ou menos.
3: É mais ou menos. Mais ou menos é cachorro bebendo.
4: É.
3: Você tava lá embaixo, né?
4: Tava lá embaixo.
3: É.
4: O ônibus quebrou na frente do meu viveiro, fui ajudar ele. E eu tava num espaço que dava mais ou menos 300 metros quadrados, com as minhas plantas. E hoje eu tô num espaço de 1.500 metros quadrados.
3: Calma, você tava num espaço de quantos metros?
4: Mais ou menos de 300 metros quadrados.
3: Meu Deus do céu, Deus só dá a cruz que tu pode carregar. O terreno é grande, é para tu prosperar lá dentro, em nome do Senhor Jesus Cristo. Diga glória a Deus. Aplauda Jesus. Deus só deu para ele que ele tem capacidade de prosperar lá dentro. É lugarzinho humilde, abençoado. Aplauda Jesus bem forte aí. É o que Deus quer fazer na sua vida.
6: Milagre que é, apóstolo.
3: O que aconteceu aí?
6: Há 3 dias essa irmã está com dor no corpo todo e na cabeça, mas após comer o pão dos milagres, ela está liberta, não sente mais nada.
3: Rapaz, filha.
7: Rapaz.
3: O que aconteceu?
7: Ai, eu estava com dor no corpo inteiro.
3: A senhora estava sentindo dor no corpo inteiro.
7: Isso. Até eu ia ver.
3: Antes de comer o pão dos milagres, a senhora estava sentindo dor no corpo?
7: Tava.
1: Todo o corpo em todo, a senhora estava sentindo.
7: Hoje eu comi, começou a me dar um mal-estar.
1: A senhora comeu o pão dos milagres, começou a dar um mal-estar.
7: É, aqui agora não tenho mais nada. Até a dor no meu pé sumiu tudo.
1: A dor sumiu tudo agora.
7: Sumiu tudo, tá, graças a Deus. Estou levinha.
1: Depois que comeu o pão dos milagres.
7: Sim.
1: Dá um pulo aí pra cima, vai. Eita terra, diga glória a Deus. Ele é Senhor.
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2: 8 horas.

0: 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Preste atenção no que Deus tem feito através da vida do apóstolo Gerdau Costa, na Igreja das Nações, da poderosa mão de Deus.
1: Amém. Eu quero o mais doente que está aqui. O que ela tem? É sua mãe? O que ela tem?
2: Ela tem
3: nas pernas,
1: muita,
3: né?
1: Dor nas pernas, filha.
3: Isso. E tudo.
1: Hã?
3: Hérnia de disco.
1: Hérnia de disco.
3: Bico de papagaio.
1: Bico de papagaio.
3: De tudo.
1: O que que ela não tem?
3: Olha.
1: O que que ela não tem?
4: Saúde.
1: Saúde. O que que ela não tem?
4: Saúde.
1: Saúde. Será possível que você só venha à casa de Deus pela dor? Pelo amor de Deus. Deus vai curar aqui, mas pelo amor de Deus, não fique em casa enrolando, não. Tem gente que para vir na igreja é obrigado, viu uma doença, viu um mal sobre ele. Não estou falando que é o caso dela. Mas se for necessário para Deus ganhar a tua alma, Ele vai te colocar em cima de uma cadeira de roda. Se não vem pelo amor, vai vir pela dor, mas você vem. Vai vir se arrastando. Eu quero dizer que alguém na tua casa é bruto, não gosta de Deus, ele vai vir. Ele vai vir chorando, mas vai vir. Então, busque pelo amor. Há quantos anos a senhora está assim, filha?
3: Ah, já está com uns 4 anos.
1: É.
3: É. Andar longe não anda, só dentro.
1: Andar longe não anda,
3: não,
1: né? As pernas travadas.
3: É. Então.
1: Empurra ela para cá, traz ela para cá, traz ela para cá. Crê? Crê, minha amada?
3: Eu creio, sim.
1: Crê? Pois hoje Deus vai começar a fazer uma obra na tua vida. Já tem quantos anos?
3: 83.
1: Não vai, agora. Não vai terminar o seu dia em cima de uma cadeira de roda. Não vai. Não vai, porque Deus vai fazer uma obra hoje na tua vida. A senhora está sentindo dor nas pernas, no corpo?
3: É.
1: Tá? Tá?
3: Agora não.
1: Não tá, não?
3: Agora não.
1: Saiu a dor?
3: Saiu.
1: Meu Deus! Meu Deus! Mas a senhora estava sentindo dor, filha? Tava?
3: É.
1: Mas a senhora só chegou perto de mim?
4: Nem tocou.
1: Nem tocou em mim? Só chegou perto aqui mais ou menos uns 70, 70
3: aí,
1: centímetros?
3: Porque eu sempre falava, eu vou achar um filho de Deus que me leve nessa igreja, porque eu tenho fé que eu vou ser curada lá, que eu ouço todo dia o senhor no ponto do
1: ar. Ah! A unção de Deus está transbordando nessa casa! Coloca a tua mão aqui, aqui, aqui. A outra mãozinha. A saúde no meu corpo. Passa para ela. A saúde que está na minha coluna, eu divido com ela. Os espíritos que estão nas pernas, no corpo, na bacia, no organismo, no sangue, na mente, na vida dela. Saia toda maldição. Essa mulher vai correr. Essa mulher, a partir de hoje, ela vai andar como nunca. O sofrimento acaba hoje. Toda maldição que foi lançada nela. Olha para cá. Abre corredor. Abre corredor. Abre corredor. Sai dela. Sai dela agora. Sai dela, Satanás. Sai dela. Isso. Sai dela. Isso. Isso. Isso. Sai dela. Exu da morte. Exu capa preta. As sete velas que foram acendidas para matar ela. Para destruir ela. Sai dela. Vamos. Sai dela agora. Vamos. Sai dela agora. Vamos. Sai da vida dela agora. Manifesta agora. Vocês não gostam de mim. Eu odeio também vocês. Vamos. Eu tô chamando. Eu tô ordenando. A unção de Deus está comigo, Satanás. E o que está em mim, vocês não resistem. Vamos. Sofrimento. Sofrimento. Isso. Manifesta agora. Exu tranca a rua. Vamos. Em nome de Jesus. Em nome de Jesus, eu quero ela. Solta ela. Solta ela. Solta ela.

0: Os Exu que vai sair, vai para os rebeldes. Jesus disse: o que eu pedi, ele faz. Porque o que ele me pede também eu faço. Até sem poder eu faço. Venha para cá, deixa ela só. Pode vir. Pode vir em nome de Jesus. Pode vir, minha filha, vem. Venha para cá. Vai, anda. Anda, terra de Managassura, Ebrecanta, Labraçaia. Anda, pode andar, vó. Pode andar em nome de Jesus, diga glória a Deus. Venha, vó, anda. A vó que não andava sozinha está andando. Diga glória a Deus, vem, vó. Vem, vó, anda. Olha a mulher andando. Olha a mulher andando para a glória de Deus. Anda, filha. Anda em nome de Jesus. Vem cá, vem cá. É para aqueles que não acreditam na unção na minha vida. Diga glória a Deus. Aleluia, me dá a mão. Sai do corredor, vamos para cá um pouquinho. Diga, vem minha filhinha para cá. Eita terra, vai dando glória. Vai dando glória, meu filho, vai. Vamos correr? Vamos correr? Vamos? Vamos lá? O que está em mim está na senhora agora. Vai lá, em nome de Jesus, vai. Eita Deus! Olha a glória de Deus! O que está em mim passou para ela! O que está em mim! Dá glória a Deus, igreja! Vai lá, vai! Vai de novo, mulher! Corre! Aqueça essas pernas! Olha a mulher andando! Está chorando, meu pai! Está chorando de emoção! Diga glória a Deus! A filha, cadê a filha? Cadê a filha que não queria vir à igreja? Essa daqui não queria vir. Com a vida toda enrolada, não queria vir. Toda enrolada, mas não queria vir à igreja, não é verdade?
1: Verdade.
0: Hã?
1: Verdade.
0: Não queria vir?
1: Não.
0: E olha o que Deus está fazendo aqui hoje, ó.
1: Então, um milagre.
0: Tá vendo? Tá vendo? O que Deus ele faz? Você está chorando por quê?
1: De alegria. De alegria.
0: Tá alegre?
1: Tô alegre.
0: Tá sentindo o quê?
1: Ai, eu tô sentindo muito feliz, né? É. Com saúde,
0: é.
1: Nossa.
0: É?
1: Tô sentindo muito feliz.
0: Quando eu te peço oferta, é pra abençoar pessoas como ela, como você. Vem cá. Tu não subiu a escada não, né?
1: Não.
0: Então sobe essa escada, vai. Pisa na cabeça do diabo, vai. Pisa na cabeça do cão, vai. Vai, pisa na cabeça do diabo, vai! Passa pra cima do santo altar! Tá feliz, ó! Como é que tá a senhora agora?
1: Ai, tô muito feliz.
0: É?
1: Tô muito feliz.
0: Valeu a pena vir aqui hoje?
1: Valeu, nossa.
0: Quantos anos a senhora não fazia isso que a senhora fez aqui hoje? Quantos anos?
1: Já faz uns 6 anos ou mais.
0: Quantos?
1: É, 6.
0: 6 anos?
1: É.
0: E a senhora não andava assim, não corria?
1: Não.
0: Não subia a escada?
1: Não, não subia.
0: A dor no seu corpo, você chegou aqui cheia de dor, chegou?
1: Cheguei.
0: Cheia de dor. Dá aguinha pra ela, pra bichinha. Pega. Deus fiel, diga glória a Deus. Tem gente que está fugindo dessa igreja por causa de oferta. Não fecha a mão para a obra dele. Dinheiro não pode curar. A senhora estava tomando remédio?
1: Tava, insulina. Tudo quanto era remédio eu tomava.
0: O quê? Tomando insulina?
1: Insulina.
0: Para quê?
1: Para diabetes.
0: Para diabetes.
1: Diabetes.
0: E o que mais?
1: Aí os outros também tudo é para diabetes, porque eu sofro assim da urina, não segura a urina também. Então, era muita doença, então...
0: Veja a saúde abundante, tá vendo? O dinheiro não cura, ela estava tomando insulina, que quem vai mandar parar ela de tomar remédio não é eu, é o médico. Não é eu, é o médico que vai parar, que vai mandar ela parar. Não é eu, amém? O meu trabalho é espiritual, diga glória a Deus. E o médico que vai chegar para ela e vai dizer, pode parar de tomar remédio, a senhora está curada. Alguma coisa aconteceu na sua vida, diga glória a Deus. Amém? E agora está na hora de você ser coluna dessa obra. Veja o que Deus faz na vida de pessoas aqui, ó. Dinheiro nenhum paga isso aqui. Paga? Dinheiro paga isso, vó?
1: Como?
0: Dinheiro paga isso aqui?
1: Não tem dinheiro que paga.
0: Não paga.
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3: 8:17.

0: horas e 30 minutos.
1: Ouça agora o agir de Deus nesta obra. 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
2: Eu esperei 26 anos, eu falei pro senhor que um dia o senhor ia me curar. E hoje tô dobrando meu joelho.
3: Tá dobrando? Dobra aí, dobra! Meu Deus, não dobrava não assim! Não dobrava o joelho!
2: Não, é meu joelho deslocado, saiu fora do lugar. A hora que eu entrei na igreja, a hora que eu pisei naquela terra, eu falei, Senhor, hoje eu quero sair curada, limpo daqui, o meu joelho eu quero colocado no lugar que eu sei que o Senhor tem poder. E tudo mal que tiver

0: na minha vida, porque é um fracasso.
1: Isso, vai cair por terra.
0: Hoje eu não levo nada disso atrás de mim. Hoje vou ali.
1: Só vai levar saúde, minha filha.
0: Saúde, saúde, bênção de Deus. Porque eu não sou nova, não, mas eu, graças a Deus, eu tenho tanta força, coragem para trabalhar. E hoje eu
1: creio. Está curada.
2: Posso, eu tenho dois testemunhos para contar. Eu ouvi essa palavra da igreja aqui no rádio, trabalhando, e quando eu ouvi, eu falei, esse é mais um dos que eu já conheci. Picareta que só quer dinheiro do povo. Mas o Espírito Santo de Deus não me deixou em paz. Começou a me incomodar, e eu comecei a ouvir cada vez mais. Falei para minha mãe, tem uma igreja diferente ali na Morangueira, você vai comigo? Minha mãe sempre odiou crente, odiou igreja, tudo. Toda vez que eu chamava ela para ir para a igreja, ela não queria, que disse que tinha fé dela, que orava no fundo do quintal.
1: Que o quê?
2: Que orava lá no fundo do quintal.
1: No fundo do quintal.
2: Hoje ela está aqui comigo.
1: Sua mãe.
2: Foi batizada ontem, recebeu Jesus como Salvador.
1: Jesus! E na verdade, não é só ela que me chamou de picareta. É porque a pessoa, por falta de conhecimento e entendimento, e pelos outros picareta, porque o que tem de picareta em cima do altar, que não honra a Deus, só o que tem. E quando a pessoa encontra um ministério sério como esse, a pessoa fica com a pulga atrás da orelha. Fica duvidando. Mas o Espírito de Deus convenceu ela. E hoje a mamãe dela está aqui. Batizou ontem, não foi?
3: Foi.
1: Batizou. E está aqui a filha para a honra e glória do Senhor. Filha, e aí?
2: E eu tenho uma dor nas costas desde que eu tive a minha filha faz 10 anos. Hoje eu falei em casa, mas não é possível, 10 anos eu com essa desgraçada, essa dor. Hoje eu vou lá tocar naquele manto. Hoje eu toquei nesse manto, eu não estou sentindo mais nada.
1: Então, filha, a dor foi curada.
2: A dor foi curada, graças a Deus.
1: Tocar no manto, a dor saiu.
2: Tocou no manto, hoje é o segundo dia, né, que a gente veio.
1: A senhora me acha agora picareta?
2: Não, eu senti que era diferente porque o Espírito Santo de Deus começou a me cutucar muito. Porque eu sempre tive fé em Deus, né? Só não estava sem a direção correta do que eu tinha que fazer da vida.
1: Isso foi forte que ela falou. Eu sempre tive fé em Deus, mas eu estava sem a direção. Estava sem a direção, filha.
2: Sem a direção.
1: Tomou posse agora, hein?
2: Tomei posse da minha bênção, eu vou receber ela em nome de Jesus.
1: Já recebeu pelo poder de Deus, aplauda bem forte.
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2: Quando Jesus estendeu a sua mão, salvou um homem perdido. Eu era pobre.

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1: 8h45.
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Salmo 137 começa dizendo: junto aos rios da Babilônia nos sentamos e choramos com saudades de Sião. Eles estavam cativos à Babilônia, penduraram as suas harpas, o sacerdócio estava calado, os levitas estavam abandonando a vocação, mas para aqueles que permaneceram

0: coração de alegria. E eu declaro sobre você, em nome de Jesus, não desista, retome tua vocação, retome os teus sonhos. Deus ainda acredita em você.
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1: 9 horas.
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Deus não julgou como usurpação ser igual a Deus. Antes a si mesmo se esvaziou, assumindo a forma de servo, tornando-se semelhança de homens e reconhecido em figura humana.

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1: Tentaram me parar.
2: Ixi.
1: Mas prossegui.
2: Glória, glória, glória, glória.
1: Tentaram bater pra me ver no chão.
2: Olha o que, é que ele tá fazendo aí.
1: Mas Deus com suas mãos me segurou.
2: Em nome do Senhor Jesus.
1: Coragem me renovou.
2: Eu te disse. Eu te disse que esse Deus é fiel.
1: Mais fiel do que nunca hoje estou.
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3: Essa

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2: 9 e 12.
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está ao seu lado. Coloque a sua mão sobre ela e diga: não temas, nenhum mal sucederá, nenhum mal cairá sobre a tua tenda. E diga para ela bem assim: se cair, entenda que todas as coisas cooperam para o bem daqueles que amam a Deus.

0: 9:24.
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2: Mais filha.
3: Pai do Senhor, o senhor falou no rádio que quem tivesse desempregado ligasse para a rádio e fizesse
2: um voto
3: de ser dizimista, ah, né? Daí ele pegou, já tinha levado o currículo. Eu falei, liga Rafael lá. Ele falou, ah, mãe, eu não tenho fé. Eu falei, vai na fé do bispo que eu conheço ele, pode ir. Aí ele ligou, ele falou, fala pro bispo, põe meu nome na escada. Ele levou na segunda, na terça, chamou quarta-feira, tá em São Paulo.
2: Trabalhando já.
3: Trabalhando registrada.
2: Rapaz, se Deus opera rápido, diga glória, glória a Deus.
4: Eu cheguei na igreja, eu tava com a dor no joelho, eu não conseguia ficar em pé. Aí a passagem do manto sumiu a dor.
2: A dor sumiu, minha filha?
4: Sumiu.
2: Só não tava aguentando nem ficar em pé.
4: Uhum.
2: A dor no joelho.
4: Sim, o joelho direito.
2: É, o joelho direito.
4: Uhum.
2: E depois que a senhora tocou no manto, a senhora sentiu o quê?
4: Senti aquela queimação no joelho, agora não sinto mais nada.
2: A mão de Deus passou, tirou através do toque no manto. Sim, sim. Aplaudo o nome do Senhor Jesus.
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0: 9:26.
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2: Eu não dizimava, né?
3: Não dizimava.
2: E eu tava com dinheiro no bolso e não consegui ir embora, que a gente tá no hospital aqui, vai de 60 dias. Daí eu peguei o dízimo, peguei meu pagamento, tirei, vim aqui, dizimei. Os dois meses que tava atrasado, eu falei, vou começar a dizimar aqui. E esse dia eu vim aqui, no domingo, e eu tô faz 45 dias que eu não tô indo no serviço. E eu falei, meu Deus, cuida do meu serviço, que Deus vai proteger. Aí o senhor pegou na minha mão esse dia ali e falou assim, ó, Deus tem algo pra ti. E eu deixo o celular desligado. A hora que eu liguei o celular, passou 10 minutos, não foi nem meu encarregado, foi o gerente que me ligou.
3: Seu gerente?
2: Falou assim, e aí, como que tá a sua filha? Eu falei assim, graças a Deus, tá melhorando cada dia mais. Deus é maravilhoso. E ele falou assim, pode ficar sossegado, que esses 40 dias eu vou arrumei, e daqui pra frente eu vou te dar uma férias de 30 dias. Pode ficar sossegado.
3: Ele é fiel! Ele cuida dos céus! Ele cuida de quem é fiel a ele! E filho, o gerente ligou.
2: Ligou, e daí eu não tenho fera vencida. E ele falou, não, você tem a fera vencida.
3: Ele falou, e você não tinha fera vencida. Você tinha certeza que não tinha fera vencida?
2: Não tem, porque o ano passado eu tirei um dia antes, porque ele falou assim, ah, vou adiantar a fera pra você, que você tá precisando mexer alguma coisa. Eu falei, beleza. Daí a hora que ele me ligou, eu falei assim, mas eu não tenho fera vencida. Ele falou assim, não, mas você tem fera vencida.
3: Ele prepara tudo. Ele é o preparador, meu Deus! Obrigado, Jeová! Quer dizer que não tinha férias, meu filho. E entrou lá umas férias lá no sistema. Meu irmão, sabe o que é que convence? Jeová.
2: Isso, e ele tinha acertado até segunda-feira. Daí eu falei, meu Deus, e agora? Eu preciso ficar com a minha filha. Daí na segunda-feira ele me ligou. Agora começou segunda-feira, mais 30 dias. E eu sou grato e eu falo pra vocês, ajuda no dízimo, a rádio, ajuda tudo. Que poder ajudar, na graça de Deus, porque às vezes a gente precisa...

0: Uma pessoa que está lá está precisando de uma palavra só. E às vezes a gente não leva essa palavra, a pessoa acaba, né, se perdendo.
1: Naquela hora que você estava caçando ali a rádio, você estava aflito.
0: Isso, eu estava meio assim, triste, porque a gente estava ali com a filha, eu falei assim, meu Deus, eu preciso de alguma palavra, me dê uma resposta. E eu apertei o botão e parou nessa rádio. Daí eu comecei a ouvir e aquela palavra assim me deixou mais calmo, me deu mais força. Falei, meu Deus, eu tô contigo também.
2: Glória a Deus!

0: 9:37.
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2: A paz, filha.
3: Paz, pastor. Qual

0: parou.
1: Na hora da oração?
0: Fui curado no nome do Senhor Jesus.
1: Na hora da oração, o milagre aconteceu?
0: Na hora começou a queimar, depois queimar, apertava um fogo que estava queimando. Tava uma brasa no seu lado do pé. Depois,
1: a dor saiu.
0: Saiu.
1: Quer dizer que a senhora sentiu um fogo grande?
0: E eu senti um fogo muito grande queimando minhas pernas. Eu senti um fogo muito grande queimando minhas pernas.
1: É. Queimou, a dor saiu.
0: Queimou, a dor saiu.
1: O fogo consumidor, que consome todo o mal, consumiu as dores que estavam nas pernas. E agora não está sentindo mais nada?
0: Agora não estou sentindo mais. Tem uns 4 meses, aposto, que eu estou sofrendo essa queimação.
1: Tem uns 4 meses.
0: Tem 4 meses.
1: E a senhora estava sofrendo com as dores nas pernas.
0: Tinha dia que eu tinha que pegar água gelada e jogar nas pernas.
1: Porque queimava as pernas.
0: Queimava, queimava e ardia. Ardia, mesmo a coisa que tinha queimado com uma brasa.
1: E assim. Agora você não está sentindo mais
0: agora
1: nada?
0: Agora não estou sentindo
1: Bate
0: mais nada.
1: Bate as pernas aí no chão, vai. Tá novinha.
0: Eu não podia fazer. Até os dedos do pé tava tá tudo travando meus dedos do pé. Agora
1: tá tudo livre.
0: Tá tudo livre.
1: Tá feliz?
0: Graças a Deus.
1: Quem curou a senhora?
0: Jesus.
1: Jesus! Aplauda o nosso Jesus.
2: O que que aconteceu, filhinha?
3: Tem 2 anos que eu tinha feito um exame de mioma.
2: A senhora tinha um mioma, que o médico falou que a senhora tinha um mioma.
3: Falou.
2: Certo.
3: 2 anos.
2: Aí
3: eu fiz o exame, o médico mandou repetir porque tinha que fazer cirurgia.
2: Certo.
3: Aí eu fui, ele falou assim, não, vamos esperar, estava 13 centímetros o mioma.
2: 13 centímetros, então estava grande, desse tamanho assim.
3: Tava.
2: Meu pai do céu.
3: Aí eu vim aqui
2: da
3: faz
2: abacate.
3: 6 meses que eu estou aqui.
2: 6 meses que a senhora está congregando aqui na Igreja das Nações da Poderosa Mão de Deus.
3: Graças a Deus, e aqui eu recebi muitos milagres, e esse daqui foi o maior.
2: Eita, Jesus.
3: Aí hoje, e eu pedindo a Deus, assim, eu vou fazer esse exame, faz 2 meses que a médica pediu, né, para me fazer.
2: Ah.
3: E eu buscando, assim, eu vou fazer, e se Deus quiser não vai dar nada, porque eu creio no Deus que eu sirvo. Aí hoje eu fui fazer. E o médico falou assim, por que que você veio fazer? Daí eu expliquei para ele, né, assim, ah, deram um mioma para mim, ele até riu. Aí ele começou a examinar, falou assim, mas aqui não tem nada.
2: Ele falou para a senhora?
3: Falou. Aqui não tem nada. Eu falei, tem certeza, doutor? Porque o médico falou que estava com 13 centímetros. Ele falou assim, não tem nada. Eu falei, nem por fora? Ele falou, nem por fora e nem por dentro. Seu útero está limpo. Eu, glória a Deus. Na hora que ele falou assim que não tinha nada, eu falei, glória a Deus. Ele até riu. Eu falei assim, tem certeza, doutor? 100%? Ele falou, 100% não tem nada. Eu saí de lá numa alegria tão grande, pra mim eu queria gritar, eu queria falar. Daí sentou uma mulher do meu lado, eu falei pra ela, eu falei assim, nossa, eu tô tão feliz. Ela, o que aconteceu? Eu tinha um mioma e Deus me curou. Daí ela perguntou assim, mas que igreja você é? Daí eu falei, né, da Igreja da
2: Igreja da Ação da Poderosa Mão de Deus.
3: Sim, falei. Daí ela falou assim, eu sou de Nova Esperança, lá também tem, só que eu não sei onde é. Aí eu liguei pros meninos e pedi o endereço, passei pra ela.
2: Ah,
3: pra ela ir lá.
2: Certo.
3: Eu falei assim, porque Deus é fiel, Deus me curou. E falei da cura, da gastrite que eu tinha.
2: A senhora
3: aqui,
2: tinha gastrite, foi curada aqui na Igreja da Ação da Poderosa Mão de Deus.
3: Meu filho teve livramento e eu fui curada do mioma que não era meu, graças
2: Gente,
3: a Deus.
2: Gente, nós estamos aqui na Igreja da Ação da Poderosa Mão de Deus, na Avenida Centenário, 697, próxima rodoviária. Você é o nosso convidado para participar de um santo culto juntamente conosco. Deus curou, minha irmã.
3: Curou. Eu não vi a hora de chegar aqui hoje para contar, porque eu tô que é só alegria.
2: Eu tô sentindo
3: nossa,
2: isso.
3: Nossa, eu tô muito feliz mesmo.
2: Aleluia.
3: Glória a Deus.
2: Eita, glória a Deus. Aplauda o nome do Senhor, que Ele é fiel. Ele é santo.
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Eu creio que eu estou diante de uma geração que se posiciona radicalmente contra o pecado. Não, vocês não ouviram. Eu creio que eu estou diante de uma geração que se posiciona radicalmente.

se você faz parte dessa geração. Eu vou contar até três. E no três, nós vamos bater a nossa cabeça no teto. E você vai ter a oportunidade de dizer para todo mundo.

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2: 10 horas.
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2: Numa quarta-feira começou a manifestar a doença, que nem eu sabia que aconteceu o que aconteceu. E quando foi na quinta, eu chegando na minha casa de manhã, eu fui lavar o quintal, terminei de lavar o quintal. Quando eu cheguei no portão, já não deu mais para fazer mais nada. Aí eu corri para dentro, aí eu cheguei dentro de casa, já fui direto no banheiro, vomitei o que tinha fora. E fui para dentro do quarto. Quando eu cheguei dentro do quarto, doeu o corpo inteiro, barriga, tudo, nada, nada. Não tinha lugar que não doesse. E eu duvidei de mim mesma. Eu falei, Senhor, dor de parto. É insuportável. Aí falei para meu marido, procura o SAMU porque eu não aguento mais. De tanto vomitar e correr para o quarto. Vomitava e correr para o quarto. Era só o sentido que eu tinha e clamando a Deus. Meu Deus, o que é isso? Mas eu sabia que eu tinha pedra na vesícula. Era já para ter operado e deu uma crise, né? Crise de vesícula. Quando chegou no hospital, aí não deu mais para nem. Teve que ir direto e fez cirurgia de emergência. Fez cirurgia assim, até diferente das outras cirurgias de vesícula fizeram. Porque as pedras, 51 pedras, elas se soltaram para o pâncreas, elas se soltaram para o rins. Já estava descendo para o organismo inteiro e a junta médica que me operou, com certeza foi guiada por Deus. Com certeza, porque eu até tive medo. Quando eu olhei nas crianças, eu tive medo. Falei, meu Deus, essa mocinha vai me operar, mas está nas tuas mãos. Guia as mãos dela. Tirou de dentro do canal do rins, fizeram raspagem no pâncreas, por isso que eu decaí da maneira que decaí. E deu uma anemia. Fui entubada, a minha família toda se reuniram, veio gente de Astorga, de tudo quanto é lugar, vieram se reunir dentro do hospital e ficaram tudo desesperada. Ela vai morrer porque eu enchei de repente. Aí o médico falou pro meu marido, olha, não tem mais jeito. Aí o meu marido, tem, doutor, tem, porque quando o homem não tem mais jeito, Deus começa. Eu tô esperando Deus começar. E ele chorava igual criança. O médico assustaram. Aí quando foi com uns 8 dias, mandaram para casa. Quando chegou em casa, eu não levantava a cabeça. Só tinha um peso na cabeça e uma fraqueza muito grande. Aí eu voltei para o hospital falar com o médico. Aí ele marcou o dia de eu voltar, eu voltei. Ele falou, não, faz 12 exames. Eu levei os 12 exames. Aí ele achou um com anemia 6.3, anemia quase profunda. Aí ele disse, não vai poder ir para casa. Vai ter que ficar internada 2 dias e tomar sangue. Tem que ficar 2 dias pelo menos. No que eu tomei sangue, a primeira bolsa de sangue me deu um choque anafilático. Deu um choque que eu ponho os médicos tudo para correr dentro daquele hospital. Todo mundo me levou lá para a enfermaria. E esperava que eu ia morrer. As mulheres no quarto dizem que esperava que eu não voltava mais para o quarto da maneira que eu fiquei. Que eu tremia até os ossos. E falta de ar. Faltou o ar, como se cortasse o ar. Aí meu marido falou, você não viu nada. Depois que você saiu, deu tipo um terremoto dentro desse hospital aqui, dentro dessa ala, que nós estávamos no pavilhão 5. Dentro desse pavilhão 5 aqui, enfermeira caiu, bandeja pelo chão. Foi a hora que Deus agiu, que Deus me tirou do choque. Deu um terremoto. As enfermeiras vinham com as bandejas para ir para o quarto, derrubava a bandeja. Um homem caiu da cama por cima de duas cadeiras, esperamos que... Eles esperavam que eu não estava na hora, eles esperavam que aquele homem ia sair todo machucado. Não saiu machucado. Foi uma coisa disso... Meu marido disse que não entendeu, eu falei, mas foi espiritual. Foi o mal que saiu. Foi o mal, o anjo da morte, Deus expulsou de lá. E hoje eu estou de pé aqui para louvar o nome de Deus. Estou de pé para ir em culto aqui. O dia que eu faltei foi para ir para o hospital. E eu peço a Deus que Ele me prepare cada vez mais, porque eu vi coisa tremenda com vocês. E espero em Deus que Deus vai abençoar cada dia mais essa igreja. Vai levantar em nome de Jesus.
3: Deus abençoe. Pode ter certeza que a senhora vai viver muitos anos de vida ainda nessa terra com muita saúde, viu? Em nome de Jesus.

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0: 10 e 17.
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2: Eu não consegui erguer o braço, aí eu não erguia, doía demais aqui, doía demais, não conseguia.

0: Consegui erguer
1: você o braço. Não estava conseguindo erguer o braço. Estava doendo.
0: Estava doendo muito.
1: E depois da unção, o que, é que o senhor sentiu?
0: Água. Parou de doer.
1: Parou?
0: Parou.
1: Tá doendo mais não?
0: Não, eu não fazia assim. Não.
1: Hã?
0: Aí doía demais quando ia bater o braço aqui, assim, doía demais.
1: Sentia bastante dor.
0: E não dá para mexer, não.
1: Desde quanto tempo o senhor estava sentindo aquela enfermidade?
0: Ah, faz tempo, acho que foi uns 4 meses.
1: Uns 4 meses?
0: É.
1: Um braço não podia levantar?
0: Não, esse... Não, se levantava.
1: É, ele está levantando o braço.
0: Esse aqui não levantava. Agora
1: é.
0: Tá...
1: E agora está levantando?
0: Tá bom, agora está levantando.
1: Não está sentindo mais
0: não.
1: Dor?
0: Parou.
1: Amém, aplauda o nome do Senhor Jesus. O que, que aconteceu na vida da minha irmã?
2: Estava com muita dor nas pernas, os pés bem inchados. E aí eu cheguei aqui na hora da oração, eu estava sentindo muita ânsia de vômito também. Aí a obreira veio e botou a mão na minha cabeça, eu caí aqui. E, nossa, foi assim um refrigério muito grande. Que na hora que eu levantei da oração, eu já não estou sentindo mais nada. Nada, nada, nada. Nenhuma dor.
1: O diabo caiu, mas quando a senhora levantou, o diabo ficou no chão. E a senhora se levantou para a honra e glória do nome de Jesus.
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4: 10:19.
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1: 10 horas e 30 minutos.
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2: Ah, filha, fala.
3: É a primeira vez, é.
2: É? E a senhora quer ser curada?
3: Quero ser curada.
2: Quantos anos a senhora está na cadeira de roda?
3: Ah, tenho quase um ano.
2: Quase um ano? É. As suas pernas inchou de repente, foi?
3: Ah, de repente inchou.
2: Aí a senhora ficou paralítica?
3: Fiquei,
2: é? As costas. A senhora quer andar, quer?
3: Quero.
2: Quer murchar isso aqui?
3: Quero.
2: Tudo isso aqui?
3: Tudo.
2: Jesus vai resolver um problema meu hoje. Porque eu vou resolver um problema que ele me manda resolver. Quando eu resolvo o problema de alguém, ele resolve o meu. Diga glória a Deus. A senhora sente a formigação? Sente?
3: Sim.
2: Eu estou sentindo ela agora.

0: A senhora sente uma angústia muito grande, não sente?
1: Sinto, nas costas também.
0: É, nas costas?
1: Uhum.
0: A senhora crê, não crê?
1: Creio.
0: Leva ela lá dentro daquele túmulo. Abre lá. Estou entendendo, Espírito Santo. Farei o que o Senhor mandar. Deixa ela aí.

0: que o Senhor está aqui. Também sei que o Senhor tudo pode fazer. Qual o nome dela?
1: Inês.
0: Inês, mexe a perna. Tá mexendo, Inês?
1: Tá.
0: Tá? Mexe a outra. Inês, levanta. Levanta desta cadeira e sai-te para fora. Eu estou chamando. O nome do Senhor Jesus. Anda. Porque o mal é quebrado. Deus está tocando. Olha a mulher andando. A cadeira de roda. As tuas pernas tá com 1.000 quilos cada uma, não é verdade?
1: Tava.
0: Hã?
1: Tava mesmo.
0: Agora, levanta a perna aí, levanta. A senhora tá em pé agora, levanta a perna, vai. Vem! Vem, Inês! Fizeram a macumba pra ela! Mas Deus está aqui. Jesus está aqui, diga glória a Deus. Não mandava, Inês, não mandava, um ano.
1: Mais de um ano.
0: Mais de um ano.
1: Mais.
0: Que não andava. Não ficava em cima do couro.
1: Não.
0: Mais de um ano que a senhora não andava.
1: Mais de um ano.
0: Prostrado em cima da cadeira.
1: Da cadeira.
0: É.
1: Uhum.
0: E agora, tá andando?
1: Tá andando.
0: Feliz?
1: Feliz.
0: A senhora já ia a outra igreja?
1: Ia, não, eu vou, né?
0: Ah, a senhora já é crente de outra igreja?
1: Uhum.
0: Mas não resolveu nada?
1: Não.
0: Tá vendo o que eu falo pra você? Tem lugar que Deus não está. Não é falando mais, porque tem lugar que Deus não está, gente. Tem lugar que você glorifica, mas Deus está com o ouvido tampado, ó. Não escuta, mas tem lugar que Deus abre os ouvidos e os olhos. O túmulo aqui tem um milagre grande aqui dentro, diga glória a Deus. Amém, gente? É um milagre grande. Olha pra cá. A senhora não varria a casa? Não varria?
1: Não.
0: Ela fazia comida na cadeira de roda. Encostava a cadeira de roda e fazia comida.
1: É.
0: É? E agora a senhora está em pé, andando, anda aí, vai, anda aí. Vai, pisa em cima da cabeça do diabo, vai. Deus do céu, já vejo essa mulher toda desinflamada. Todinha. Andando, ó. Ó. Agora a senhora está andando, a senhora está sentindo bem o corpo, tá? E a coluna que a senhora sentiu uma dor?
1: Parou.
0: Parou de doer. Não está sentindo mais a dor na coluna. A macumba foi arrancada. A macumba foi quebrada, foi tirada. Porque o Senhor Jesus está aqui.
1: Uhum.
0: A senhora vai sentir paz, vai dormir a noite todinha.
1: Bem.
0: Vai dormir como uma criança. A senhora não estava dormindo bem, não?
1: Não, eu não durmo na cama, eu durmo sentada no sofá.
0: Meu Deus, que judiação. A senhora hoje vai começar a dormir deitada.
1: Amém.
0: Eu te abençoo, filha.
1: Amém.
0: Em nome de Jesus, tá?
1: Amém.
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0: Obrigado.
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0: 11:1.
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2: Depois que ela pegou o carnezinho, ela estava com uma, na verdade estava para receber uma dívida que já estava em protesto. E a pessoa já ligou dizendo que já vai honrar e já vai pagar ela. Há mais de 15 dias que já estava protestado.
3: Deixa ela contar. A paz, minha querida.
4: A paz.
3: Qual o nome da senhora?
4: Alice.
3: Conta, minha filha, um milagre.
4: Então, eu peguei o carnezinho, daí eu paguei uma parcelinha lá. E uma pessoa que a gente tem um laticínio em Cornélio, né? A pessoa devia dois boletos que já estava no protesto. Daí hoje me mandou mensagem que vai pagar amanhã os dois.
3: Gente, é muito forte essa unção. Deus incomodou a pessoa que te devia para honrar a senhora depois que a senhora pegou o carnezinho. O milagre aconteceu. Eita, glória, aplauda Jesus.
5: Está sentindo pontada no peito.
6: Pontada no peito. Desde que dia a senhora estava sentindo aquela pontada no seu peito?
5: Faz dias, daí eu cheguei aqui, o senhor passou o óleo em mim e sarou.
6: A senhora estava sentindo pontada no peito e quando eu coloquei o óleo do senhor, meu pastor, nada me faltará, a senhora sentiu o quê? Acontecendo o quê?
5: Não estou sentindo mais nada.
6: Mas a senhora sentiu o quê? Quando eu coloquei o azeite na sua testa, a senhora sentiu o quê? Saindo, espalhando, como é que é?
5: Espalhando.
6: É o poder de Deus, diga a glória a Deus.
3: Aplauda
6: o nome do Senhor Jesus.
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0: 11:2.
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0: Preste atenção no que Deus tem feito através da vida do apóstolo Gerdau Costa, na Igreja das Nações da Poderosa Mão de Deus.
1: Qual o seu nome?
2: É João.
1: Creio que vai ser curado hoje?
2: Creio.
1: Hã?
2: Creio.
1: Largue isso aí. Isso aqui que você está na mão, largue. Me dá a mão. Eu não tenho ouro nem prata, mas o que eu tenho eu te dou. Em nome de Jesus, vem. Vai dando glória aí, vai! O homem tá andando! Anda, pode andar com fé! O homem que não andava! Aleluia, aleluia, meu Deus, olha como ele está andando! Qual é o seu nome?
2: João.
1: Seu João não andava desse jeito assim, não?
2: Não.
1: Hã? Só andava com esse negócio aqui?
2: Com isso aqui.
1: Agora vem, vem pra cá, vem. Em nome de Jesus, vem. Eita Deus! Ah! Tá virando sozinho, olha! Meu Deus do céu, anda, vem! O homem está andando perfeitinho. Diga a glória a Deus. Vai lá, vai lá. O Senhor agora se vira só. Diga a glória a Deus. Vai lá, para lá, ó. Vai. Ele quer vir para cá. Então vem, então vem. Vem atrás de mim, vem.

0: gostando de andar, diga glória a Deus. Ele está gostando de andar. Eita Deus, isso aqui quem faz é Deus, não é pecador não. Isso aqui é Deus que faz isso aqui, ó. O senhor está andando parecendo um jovem, é casado?
1: Sou casado.
0: É senhora? Vem cá. Como é que estava ele?
2: Ah, ele não anda não, de jeito nenhum igual ele está andando agora.
0: É verdade? Pega na mão dele, anda vocês dois, vamos pro shopping. Tomar sorvete. Os dois, venha. Venha, pega aqui, anda lá. E a igreja da glória, e a igreja da glória. Olha aí o casal e vão pro shopping. Essa igreja tem unção, é ele que é digno. Toda glória e honra é dada ao meu Deus. Meu Deus, tá lindo, tá lindo. Rapaz, qual o seu nome, qual o nome da esposa?
2: É Lúcia.
0: Dona Lúcia, como é que tá agora?
2: É, ele tá andando bem.
0: Dá de ir pro shopping, dá?
2: Dá.
0: Dá, não dá? Diga glória a Deus. Quem faz milagre não é eu, é ele. Eu sou guiado por ele, diga glória a Deus. Eu obedeço ele, é ele. Tá feliz?
1: Tô bem.
0: Então anda aí, vai lá, anda aí, vai. Eita Deus.
2: Tava sofrendo muito, irmão. Eu tava sofrendo muito com o sofrimento desse homem.
0: É? É. Vocês moram onde?
2: Santa Fé.
0: Primeiro você vem?
2: É.
0: Para de vir não, tá bom? Olha o que, é que ele tá fazendo aí. Vixi. Meu Deus! Rapaz do céu. Meu pai, nem eu faço isso aqui, gente. Eu não faço isso. Olha o que, é que ele faz, gente. Ele fazia isso.
2: Não. Jamais. Fazia não.
0: Rapaz do céu. Você tem quantos anos?
1: Eu vou fazer 70.
0: Deus abençoe, vai lá. Aplauda o nome de Jesus.
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2: 11:17.
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0: 11:34.
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2: Bispo, eu estive aqui a dia 22 de novembro passado agora. Eu, hoje é a quarta vez que eu estou vindo. E eu peguei, fiz o voto e escrevi num papelzinho e coloquei que eu queria ganhar uma causa que estava na justiça, que já estava perdida.
3: Já estava perdida.
2: O juiz já tinha dado como causa perdida. E eu escrevi também que eu queria a volta do meu esposo, que o senhor tinha dito para mim que tinha feito uma macumba, eu estava em cima do altar um dia que eu estive aqui. E a semana passada eu fui no... fiz o voto. Quando foi a semana passada, eu fui depositar o dinheiro na conta, que meu carro é financiado, eu tinha que depositar dinheiro lá. Chegando lá, tinha um dinheiro que não era meu.
3: Apareceu o dinheiro?
2: Apareceu do nada. E eu peguei, tirei um outro extrato, tirei um histórico para mim saber de onde que veio aquele dinheiro. E não tem explicação. Dinheiro.
3: Apareceu assim de repente?
2: Apareceu. Porque tudo que entra dentro do banco vem lá discriminar. É depósito, transferência, DOC, tudo está lá dentro com
3: esse
2: dinheiro.
3: Esse não teve explicação.
2: Esse não tem, está aqui, ó, para quem quiser ver.
3: Ela
2: aqui,
3: trouxe
2: ó.
3: Até o extrato.
2: Está aqui o extrato, para quem
3: esse
2: quiser ver.
3: Esse é o poder
2: ver.
3: De Deus, é o Deus que eu sirvo,
2: não
3: diga a glória
2: tem,
3: a Deus.
2: Não tem. E eu falei com uma amiga minha que trabalha na Caixa, e ela falou, olha, não tem explicação, porque tudo dentro, até centavos, tem de onde entrou, saiu.
3: E esses 500 não tem explicação.
2: Não tem, está aqui, ó.
3: Milagre não tem explicação.
2: Deus me deu ainda mais a mais ainda.
3: Deus é fiel, aplauda o nome do Senhor Jesus Cristo. É o poder do voto.
4: Olha aqui, apóstolo, tocou no manto, o caroço sumiu.
3: Eita terra. A senhora tinha um caroço aonde?
5: Assim, ó.
3: No
5: seio? Desapareceu.
3: Hã?
5: Desapareceu.
3: A senhora, em cima do, aqui do...
5: É, assim.
3: Que tamanho era o caroço?
5: É. Ah, ele era grandão, assim, estourou e aí desapareceu. Ó, que eu toquei no manto a semana passada, aí outro testemunhando hoje.
3: Ah, foi a semana passada que o caroço estourou.
5: É, aí tocou no manto, aí sumiu, estourou e sarou.
3: Gente
5: sumiu,
3: do
5: tô curada, graças a Deus.
3: Ei. Meu pai do céu.
4: Hã? Tem mais milagre, apóstolo?
3: Tem mais milagre aí, filha?
5: Tem, irmão. O meu filho não dorme à noite, que ele é especial. Ele fica só andando no meio da casa. Hã? Aí eu vim aqui, trouxe a foto. Eu pedi pro irmão tocar aí. O irmão tocou. Ele tá dormindo, pra honra e glória do nome do Senhor.
3: Não dormia, minha filha?
5: Não dormia.
3: Ficava andando assim.
5: É.
3: Pra lá e pra cá. E a senhora trouxe a foto e o apóstolo tocou.
5: Tocou.
3: E o que que aconteceu?
5: Ele tá dormindo, graças a Deus.
3: Eita, Jesus. É. Diga glória a Deus. É, Jeová. É. Ela é poderosa!
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3: Posso ter melhor aqui? Eu estou com a irmã Tomazina, ela tem um milagre para contar da irmã. Aconteceu um milagre na vida dessa irmã, que ela subiu no altar, ela estava toda inchada, ela veio até com o marido dela porque não conseguia andar. E ela tem um milagre para contar que a mulher está andando, desinchou, está super bem, até correndo ela está, apóstola.
4: Eu lembro dessa mulher. Ela estava com a barrigona assim?
1: Nossa, estava enorme.
4: Quem lembra do testemunho dessa mulher no rádio? Quem lembra? Que ela estava, o marido trouxe, foi um trabalho, deu um trabalho danado para o marido trazer a bichinha. Filhinha, a paz, filha.
1: A paz.
4: O que que aconteceu com ela? Fala pra mim.
1: Um grande milagre Deus fez na vida dela, apóstolo. Ontem eu vi ela, então eu vi ela assim, falei, será, meu Deus, se eu tô tendo uma visão, né?
4: A barrigona por acolá?
1: É, não, ela tá magrinha, igual, mais magrinha do que eu.
4: Oxente, abaixou aquele barrigão?
1: Vixe, desinchou tudo.
3: Eita, desinchou Jesus tudo. Lindo, diga glória a Deus.
1: Eu só tô contando o que eu vi, que eu tô muito feliz por ela, né? Então, e ela falou, irmã Tomazina, não tem nem palavra. Eu até chorei com ela, sabe?
4: É bom,
1: de ver,
4: né?
1: tanta felicidade dela, sabe? Ali, eu senti que Deus está aqui mesmo, sabe? Deus está aqui nessa obra e o povo tem que ajudar essa obra, meu Deus. Não deixar ela fechar. Lutar com a gente, vestir a camisa, fazer qualquer coisa. Faz alguma coisa, povo de Deus. Faz alguma coisa para vender, para ajudar essa obra.

0: rádio, porque todo mundo ouve cura, ser curado por essa rádio. E vocês não têm noção. O apóstolo, o homem de Deus, bispa, o pastor Júnior, toda essa equipe tem que ajudar, porque aqui Deus está.
1: Aleluia.
0: Sabe, aqui Deus está. Eu não sei falar bonito, mas...
1: Amém. Deus entende o que você está falando, tá? Filha. Não é palavras bonitas que vai convencer a Deus. Não é a sua oração bonita, a sua reza bonita. É uma atitude de verdade que sai lá dentro da alma. Às vezes você não sabe orar, mas a sua atitude é o que vale para Deus.
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5: 11:46.
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0: 1:30.
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2: Ao som da vida aqui, apóstolo.
3: Calma, calma, calma, calma. Meu Deus, eu tô todo arrepiado.
4: É as células que morreram.
3: Filhinha, a senhora não escutava.
4: Porque as células do meu ouvido morreram. O otorrino falou.
3: O doutor falou pra senhora.
4: Falou que não tem mais cura.
3: A senhora mora onde?
4: Santa Fé.
3: Deus! É o poder de Deus!
5: Ela chegou aqui e falou que vinha buscar o milagre, a cura tanto dela quanto o marido disse. Hoje a senhora vai sair curada daqui.
3: Glória a Deus!
6: Sou filho, filho
3: Você
6: dela.
3: É filho?
6: Sou filho.
3: Filho dela.
6: Sou filho. Ela tem 3 filhos, 3 homens e 1 moça.
3: E ela não escutava.
6: Não escutava, não morreu entendia. A cela, morreu os nervos do ouvido. Barulhão aqui, entrava no ouvido dela, ela não aguentava, põe a mão. Qualquer cachorro latino, buzina de carro.
3: O que o médico falou pra senhora?
4: Ele falou assim, não tem mais cura porque a senhora tem que usar aparelho. Porque as células morreram, a célula do ouvido murchou, por isso que o barulho entra.
3: Meu Deus do céu,
4: é.
3: Deus curou a senhora agora.
4: Deus tocou.
3: O médico falou pra ela que
6: não tinha.
3: E o senhor é prova disso
6: sou
3: também,
6: prova,
3: que é filho?
6: Sou prova disso daí.
3: É?
6: Não tinha cura, podia ir pra todos os lugares do mundo que não curava.
3: Deus é nesse ministério. Meu Deus! Filha, quantos anos a senhora tem?
4: 77.
3: Tá ouvindo mais do que eu. Há quantos anos a senhora vivia daquele jeito, sem ouvir, sem
4: eu
3: escutar?
4: Eu tô sofrendo do ouvido desde 2017.
3: Desde 2017. E foi só piorando. E a senhora agora recebeu o milagre.
4: Amém.
3: Recebeu a vitória.
4: Glória a Deus.
3: Tá feliz, tá?
4: Tô feliz.
3: Manda um recado para as pessoas que estão ouvindo aqui, a senhora que estão doente.
4: É, olha, eu fui a primeira vez que eu vim aqui.
3: Primeira vez?
4: Primeira vez.
3: Rapaz.
4: Porque eu não tava aguentando mais. E o meu esposo que mandou eu vir.
3: Seu esposo mandou a senhora vir.
4: É. Tem que vir pra cá, porque aqui tem cura, né?
7: Eu tinha uma cirurgia marcada pra quarta-feira, dia 6.
3: Eduardo, eu lembro de ti antes de fazer cirurgia. Você veio pedir oração, não veio?
7: Foi.
3: Você lembra que você veio pedir oração aqui, você ia fazer uma cirurgia?
7: Foi.
3: E lembra que eu disse, pode ir. Deus é contigo.
7: Daí o médico cirurgião cortou, já não tinha mais nada.

0: Eu ia pro lado.
1: O quê?
0: Eu fui passando sabonete assim numa festa que tinha, coisa assim. Aí ela foi e ele desapareceu.
1: Deus é fiel, meu irmão. Tudo que é ungido aqui nessa igreja vira arma contra os demônios, contra seu adversário. Então Deus abençoa, meu filho.
0: Abençoa.
1: Tá feliz?
0: Tô feliz.
1: Diga aleluia.
0: Aleluia.
1: Diga obrigado, Jeová.
0: Obrigado,
1: diga obrigado, Jeová. Jesus.
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2: Em nome do Senhor Jesus, eu mando agora. Manifesta, Satanás. Eu sei que você tá aí, eu já vi você. Exu da depressão. Você quer paralisar as pernas dela, né?
3: Maldita!
2: Hã? Por que que eu sou maldito? Por quê? Maldito é você que está nesse corpo tentando matar ela. Tentando paralisar as

0: pernas, né? É verdade ou não, Satanás? Fala comigo!
1: Sim, eu tô cheio de cama aí, ela, uma semana, meu Deus! Ela pediu ajuda pra amiga dela. A amiga dela trouxe ela pra igreja.
0: Ajuda pra quê?
1: Pra amiga dela, que tá aí dentro da igreja.
0: Amiga dela? Quem é amiga dela? Quem é amiga dela? Irmã Maria, bendita é a tua vida, irmã Maria. Você gosta de mim?
1: Odeio.
0: Por que você me odeia?
1: Porque a alma dela era minha.
0: A alma dela era tua? É por isso que tu tem raiva de mim, que eu tô ganhando a alma dela, né? Pra Jesus, né?
1: Ela sabe quando eu entrei nela. Ela saiu do serviço numa sexta-feira. Quando ela desceu do elevador, eu dei uma tontura nela e travei as pernas dela.
0: Tá vendo aí?
1: Eu tô com ódio dela, porque sexta ela veio aqui e o senhor foi chamar ela, esse maldito, pra ela ser uma dizimista.
0: Traz o envelope do dízimo. Tu tem raiva de quem é dizimista? Tu tem raiva, né?
1: Eu perturbei ela aqui dentro da igreja sexta-feira todinha pra ela não dar o dízimo, mas a maldita botou R$80 no envelope dela.
0: O diabo tem raiva de quem é fiel. Você gosta desse envelope do dízimo? Você gosta?
1: Não.
0: Por que você não gosta desse envelope?
1: Eu odeio.
0: Odeia, né? Pois é. Pois agora, como a fogo, eu coloco agora na mão desta mulher esse envelope agora. Segura aí o envelope do dízimo, Satanás. Agora! Eita,
2: Deus! Colocou na mão dela, ela já olhou normal.
0: Eu coloquei na mão dela e já saiu. O que me mantém de pé não é nada dessa vida, é a minha fidelidade. Essa

0: Obrigado, Deus, pela nossa saúde. Oh,
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2: 1h43.
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3: 2 e 3.
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0: Eu vos envio para reunir minhas ovelhas. E indo, pregai, dizendo: é chegado o reino dos céus. Eu sou o bom pastor e conheço as minhas ovelhas, e das minhas sou conhecido. Assim como o Pai me conhece a mim, também eu conheço o Pai, e dou a minha vida pelas ovelhas. E haverá um rebanho,
1: Rabi,
0: e um pastor.
1: Minha filha está moribunda.
0: Quem dizem os homens ser o filho do homem?
2: Uns João ou Batista, outros Elias e outros Jeremias, ou um dos profetas.
0: E vós, quem dizeis que eu sou?
3: Tu és o Cristo, o Filho do Deus vivo.
0: Filho, perdoados estão os teus pecados.
4: Por que dizeste assim blasfêmias? Quem pode perdoar pecados senão Deus?
0: Eu sou o pão vivo que desceu do céu. Se alguém comer deste pão, viverá para sempre. E o pão que eu der é a minha carne, que eu darei pela vida do mundo.
5: Como nos pode dar este a sua carne a comer?
0: Na verdade vos digo que se não comerdes a carne do Filho do Homem e não beberdes o seu sangue, não tereis vida em vós mesmos. Não cuideis que vim destruir a lei ou os profetas. Não vim abrogar, mas cumprir. Quem come a minha carne e bebe o meu sangue tem a vida eterna. E eu o ressuscitarei no último dia. Porque a minha carne verdadeiramente é comida. E o meu sangue verdadeiramente é bebida. Quem come a minha carne e bebe o meu sangue permanece em mim. E eu nele.
1: Pai, passa de mim este cálice.
0: Todavia, não se faça a minha vontade, mas a tua. É necessário que o Filho do Homem padeça muitas coisas e seja rejeitado dos anciãos e dos escribas, e seja morto.
5: Conjuro-te, pelo Deus vivo, que nos diga se tu és o Cristo, o Filho de Deus.
0: Digo-vos, porém, que vereis em breve o Filho do Homem, assentado à direita do poder e vindo sobre as nuvens do céu.
5: Para que precisamos ainda de testemunhas?
6: Não, nenhuma, precisamos.
5: Que vos parece?
7: É réu de morte.
6: É morte.
0: Acautelai-vos, porém, dos falsos profetas, que vêm até vós vestidos como ovelhas, mas interiormente são lobos devoradores. Por seus frutos os conhecereis.
8: Tu és o rei dos judeus?
0: Tu dizes isto de ti mesmo? Ou disseram-te outros de mim?
8: Vós tendes por costume, nesta época do ano, que eu vos solte um prisioneiro.
5: Barrabás? Liberta Barrabás.

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1: 2:16.
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3: Deu uma dor nas costas, eu não aguentava nem varrer a casa. Varri a casa, eu tinha que descansar para poder passar pano. Aí eu me ajoelhei e falei: se o senhor existe, o senhor está com o apóstolo, então o senhor me cura. Ainda fui fazer uns exames. Aí mostrei os exames e não deu nada. Eu falei: então é com o senhor mesmo. De onde para cá, eu fiz tudo minhas obrigações, ainda tive tempo de ficar na rede ainda. Glória a Deus, aleluia. E não doeu mais.
4: Foi curado.
3: Estou curado, em nome de Jesus.
5: Eita, Jesus, aplauda o nome do Senhor Jesus. Aleluia. Gente, é muito poderoso, diga glória a Deus.
3: E eu estava do jeito, eu não podia fazer empréstimo, por causa dos empréstimos que era bastante, recebendo só R$700, né? Aí, minha filha um dia estava no banco comigo, minha filha mais velha, chegou e falou: mãe, vem aqui, que eu preciso conversar uma coisa com a senhora. E eu pensando de trazer o dinheiro, né, aqui, porque eu fiz o voto, então eu queria pagar, né? Estava com vontade de pagar. Aí, de repente, com 15 dias, eu fiz o empréstimo, com 15 dias eu recebi.
5: Deus abriu uma porta.
3: Em nome de Jesus.
5: Aonde era impossível, Deus tornou possível o que crê. Glória,
3: diga
5: glória a Deus.
3: Glória a Deus.
5: Aplauda bem forte, Jesus.
6: O milagre foi que sexta-feira, quase que eu não vinha, porque o diabo põe uma seta no meu joelho e eu não conseguia andar. Tava travado. Eu falei: mas eu vou em nome de Jesus. Eu não vou ficar em casa, diabo. Você vai cair por terra, porque eu vou. Peguei e vim. Cheguei aqui e fiquei só pra misericórdia. E aquela dor que eu não aguentava. Por honra e glória de Jesus, eu tô bem.
5: Curada, minha
6: curada,
5: filha.
6: Em nome de Jesus.
5: Eita, Jeová Jiré. Aleluia.
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2: Estou aqui para te ouvir, Senhor.

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2: 2h33.
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junto de vosso Pai que está nos céus. Quando, pois, deres esmola, não faças tocar trombeta diante de ti, como fazem os hipócritas nas sinagogas e nas ruas, para serem glorificados pelos homens. Em verdade vos digo que já receberam seu galardão. E quando orares, não sejas como os hipócritas, pois se comprazem em orar em pé nas sinagogas e as esquinas das ruas, para serem vistos pelos homens. Em verdade vos digo

0: Ora a teu pai que está em secreto. E teu pai que vê em secreto te recompensará publicamente. E orando, não useis de vãs repetições como os gentios, que pensam que por muito falarem serão ouvidos. Não vos assemelheis, pois, a eles, porque vosso pai sabe que vos é necessário antes de vós lhe pedirdes. Portanto, vós orareis assim. Pai nosso, que estás nos céus, santificado seja o teu nome. Venha o teu reino. Seja feita a tua vontade, assim na terra como no céu. O pão nosso de cada dia nos dá hoje. E perdoa-nos as nossas dívidas, assim como nós perdoamos aos nossos devedores. E não nos induza à tentação, mas livra-nos do mal. Porque teu é o reino, e o poder, e a glória para sempre. Amém.
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0: 2h46.
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3: Apesar das minhas fraquezas, eu faço um compromisso com o Senhor de ser fiel e não fazer mais a vontade da minha carne, mas a vontade do Senhor em mim. Por isso eu te peço, Senhor, sela este compromisso

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1: 3 e 1.
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Olha que maravilha. O que segue a justiça e a bondade achará a vida e justiça e honra. Deus vai te abençoar, amados. Deus vai fazer justiça na tua vida, porque você faz justiça com a obra de Deus. Quantas pessoas ouvem essa rádio? Quantas pessoas são abençoadas através dessas rádios? Quantas pessoas são tocadas pela santa palavra de Deus? São nutridas pelo Evangelho. Esse é o verdadeiro pão. É o pão que alimenta. Então, quando você dizima, quando você oferta, você está fazendo justiça e bondade. Você está sendo bom. Olha, quando Deus deu seu filho, ele mostrou bondade e amor, misericórdia. Ele deu seu filho e ele ganhou uma multidão. Quando você dá, quando você entrega o seu dízimo para ajudar essa obra, para abençoar esta obra tão sofrida. Tão sofrida. É, porque nós sofremos muito para manter energias, transmissores, funcionários, aluguéis dos prédios, torres, nós pagamos aluguel das torres. É um gasto terrível. E isso tudo para abençoar pessoas, para ajudar a alma. Então, quando você é justo e amostra a bondade, então você está copiando a Deus. Você está imitando o próprio Deus. E é por isso que Deus olha para você e vê você igual a Ele, filho que está imitando, bondoso, ama ajudar a obra, e Ele tem a chave de abrir a porta e fechar. E a porta que está fechada contra você, Ele vai abrir a porta, porque Ele está vendo que você é justo. Ele deu o seu filho, e o seu filho abriu as portas do inferno. Ele lutou com a serpente, com o dragão, e tomou a chave da morte e do inferno. Veja, quando você ajuda a obra de Deus, você está resgatando a alma das drogas, do tráfico, das doenças, da enfermidade, da depressão, e nós ganhamos essas almas para Jesus. Me ajude a prosseguir esse evangelho, me ajude a ganhar almas. Tudo que Deus te der esse mês, você vai separar a décima parte de tudo que Jeová te entregar. Você é justo? Você é bondoso? Então, o Pai que foi mais bondoso primeiro do que eu e você, Ele fez a obra primeiro, Ele deu. E Ele quer que nós copiamos a Ele para ajudar aqueles que sofrem, aqueles que estão na sarjeta. Ah, meu irmão, para ajudar as pessoas, a gente deve carregar a cruz. É pesado, sim, mas o amor vale tudo. O amor salva almas, e quem dá, ama. Quem ajuda, ama. E é por isso que Deus vai olhar para você e vai ver você com justiça. Justiça é Deus te dar R$ 100 e você tirar 10. É você ganhar 1.000 e você tirar 100. É você tirar tudo aquilo que é do Senhor, porque você sabe, assim como eu quero ver a minha casa abençoada, os meus filhinhos abençoados, eu quero ver a casa do Senhor abençoada. Eu quero ver o povo de Deus se alimentando da palavra através do apóstolo Gerdau Costa, transmitindo a bondade de Deus. Eu quero ajudar, eu quero ver a minha casa abençoada, mas não quero ver a casa de Deus sofrendo. Eu quero ver a casa de Deus também feliz, e a justiça de Deus, ela vai emplacar sobre a sua justiça, e você será abençoado. Bondade é você ser bom, é dar oferta, é dar aquilo que não era para você dar, mas você abre a mão, porque o dízimo é justiça. Bondade é quando você dá uma oferta, você está dando além daquilo que não estava para você dar. Isso é bondade, isso é mostrar misericórdia. Então Deus está dizendo, está imitando, porque eu dei o meu filho para eles por amor, e eu ganhei eles. E assim também, quando eles ofertam, eles ganham alma, e quem ganha alma, sábio é. Então eu vou dar o dom de eles adquirir riqueza, eu vou fazer eles ficar rico, eu vou fazer eles ter dinheiro, vou dar o melhor carro, vou dar a melhor casa, vou dar a melhor saúde, porque eles sabem dar. Olha, meu irmão, quem dá tem as bênçãos dessa terra. Quem dá tem o poder de Deus sobre a vida dele. E eu quero te falar, aonde você clamar a Deus, Deus vai abrir as comportas do céu e vai abrir para você passar, porque você é imitador de Deus. É como um filho amado que sacrifica a sua vida. Então seja justo com Deus, e Ele irá te honrar nessa terra. Ele irá te imbuir de bênção, pode ter certeza. Seja fiel a Deus, ajude essa obra. Não deixa as rádios sair do ar, não deixa as emissoras sair do ar. Me ajude a pregar o evangelho. 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
2: 3:17.
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4: Eu vim aqui e o irmão falou para tocar.
0: Ah, na obra.
4: É. Aí eu toquei. Naquele exato momento eu fui para casa, dormi bem, não senti mais nada. Mas daí eu falei pro meu marido assim, ah, eu quero, não é que eu tô duvidando, mas eu quero confirmar a bênção de Deus, que eu fui curada, porque eu dormi ótima, não senti batimento mais
0: nada. A senhora sentiu o quê? Só para falar.
4: Eu sentia batimento cardíaco, tava 100 por um minuto.
0: O médico falou?
4: É, sendo que o normal é 75 a 85 por minuto, o meu tava acima, né? Aí quando foi sexta-feira, eu fui no médico, lá em Londrina, no médico, nós pagamos um plano, né? Falei, eu quero voltar a fazer o elétrico, e pra glória de Jesus, tá aqui, ó, normal. Ele falou, você
5: não
4: tem
5: nada
4: no coração, aleluia, normal. Aí pra acabar de confirmar, eu perguntei pro médico assim, doutor, quanto que tá meus batimentos cardíacos agora? Ele falou, ó, você não tem nada, tá 75, o normal que o coração bate das pessoas. Você não tem nada, você tá normal. Eu falei, ele perguntou, mas o que, que você sentiu? Eu contei, né? Eu falei, mas eu recebi a minha bênção na igreja, lá em Maringá, da Nações. Ele falou, então Deus te curou mesmo. Que não era,
5: o moleque falou isso.
4: Falou que não era o normal disparar teu coração, que você é uma menina nova, tá com 33 anos, você não tem mais nada, tá 75 por minuto, normal.
5: Meu pai,
4: eu agradeço
5: do céu
4: a Deus, porque o irmão é um homem de Deus mesmo. Foi o dia que o irmão falou, toca aqui, eu toquei. Naquela noite eu dormi bem e tá aqui o laudo, ó, normal, não sinto mais nada. Não que eu duvidei, eu queria só confirmar, né? Aí o irmão falou assim, não, então você recebeu a benção mesmo, que tá normal o teu coração. Então eu agradeço a Deus e Deus é na vida do irmão mesmo. Tá, em nome de
5: Deus. Ele é fiel.
4: Glória a Deus.
5: Isso é a fé com as obras. Diga glória a Deus.
4: Glória a Deus, aleluia.
5: Tá curada.
4: Tô curada.
5: Ô marido.
4: Durmo bem.
5: Tô... Como era antes na tua casa, antes dela ser curada? Como
6: Ixi,
5: é que era?
6: Era só chorando, eu mandando ela parar. E ela falava, não, eu tenho um filho pequeno pra criar. Diz que ia morrer, era pra mim cuidar do menino. Ah. Era pra me abandonar.
5: E agora, como é que tá agora lá em casa?
6: Vixe, agora tá uma maravilha.
4: Graças a Deus, aleluia. Glória a Deus.
5: Ele é santo. Ele é poderoso, ele está nessa obra. Tá tudo bem agora?
6: Graças a Deus.
5: A esposa só sorre agora?
6: Pi, só sorre, sai comigo, vai pra cima, pra baixo. Hoje ela chamou eu pra vir aqui. Eu pensei, você tem que dar o testemunho lá.
5: Ah.
6: E ela veio.
5: Amém. Tá feliz o senhor?
6: Graças a Deus.
5: Amém, ele é fiel.
4: Amém. Glória a Deus.
5: Deus curou, filha.
4: Amém. Eu falei assim, ah, eu vou pagar o táxi pra ir de novo, que eu tenho que dar o testemunho, né?
5: Você pagou um táxi.
4: Eu paguei pra confirmar o que Deus faz.
5: Amém, fica firme agora.
4: Amém.
5: Fica firme.
4: Amém, eu tô firme, em nome
5: fica
4: de Jesus.
5: Fica firme o senhor. Tá? Persevera.
4: Amém.
5: Porque coisas maiores ainda vão acontecer.
4: Amém.
5: Na tua vida. Glória a Deus.
4: Graças a Deus.
7: E eu vim aqui quarta-feira, conversei com o senhor. Eu falei pro senhor que eu tava parado, um mês parado. Tenho aluguel pra pagar. Eu falei pro senhor que eu tava, porque eu esparramei currículo aí na cidade. Eu
5: tava desesperado, né, menino?
7: Tava. O senhor lembra de mim lá atrás?
5: Eu lembro. Eu no escritório conversei contigo lá. Chegou desesperado, dizendo que ia entregar o carro. E o que que aconteceu, meu filho? Tá
7: aí
5: chorando,
7: pra
5: né?
7: Mim assim. Fica tranquilo, amanhã quinta-feira seu telefone vai tocar cedo. Aí eu, quinta-feira, levantei e falei, Panana, eu vou levantar e vou entregar currículo. Na hora que eu tirei o carro da garagem, que eu montei dentro do carro, o meu celular tocou.
5: Oh, Jesus!
7: Aí o senhor falou pra mim, ó, e vai tocar cedo.
5: Eu disse que ia tocar cedo.
7: Cedo, quando foi 8h20, a mulher ligou, Claudemir, pode vir que você foi aprovado em tudo.

0: eu fui lá, peguei as coisas, os exames médicos, fiz tudo. Já levei para ela, falou assim, agora escolhe o horário que você quer trabalhar. Aí eu falei para ela, tem que ser à noite, porque eu tô indo na igreja. Ela falou assim, então escolhe o horário, você manda no horário.
1: Eita, falou isso!
0: Eu falei para ela, depois das 11, qualquer horário eu aceito. Ela falou, então tá, então você vem na segunda-feira, vem de dia aqui, você vê. Na terça-feira você começa à noite, beleza? Eu falei, tudo bem. Ela falou, esse horário é só para você. Os outros vão trabalhar de dia.
2: Jesus
0: você
2: preparou tudo certinho, meu filho.
1: Ô, glória!
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2: 3:30.
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1: 3h41.
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1: Pai, perdoa-os. Eles não sabem o que fazem.
2: Acreditas mesmo que um homem seja capaz de suportar todo o fardo de pecado? É pesado demais. Salvar tantas almas tem um preço alto. Nenhum homem suporta tal fardo.
3: Tu és o Messias mesmo? O Filho do Deus vivo?
1: Se eu disse algo mal, mostra o mal que eu disse. Mas se falei bem, por que me atacas?
3: Esse é Jesus, um agitador. Nazareno.
4: Dizem que tu és um rei. Onde fica o teu reino? De que linhagem descendes?
5: Jurai pra ele, o rei dos vermes.

0: possível. Afasta de mim esse cálice. É isso que sou. E vereis o Filho do Homem assentado à direita do poder e vindo sobre as nuvens do céu.
1: Não é ele o profeta que vós recebestes com festas há 5 dias? E agora pedis a morte dele?
2: Tu és o rei dos judeus?
1: Como sabeis, todo ano eu liberto um condenado para o povo. Temos conosco um notório assassino, o conhecido... Pergunto mais uma vez, qual desses dois devo libertar?
3: Liberta Barrabás! Ele não é o Messias, é um impostor, um blasfemador.
0: Eu, porém, vos digo, amai os vossos inimigos. E orai pelos que vos perseguem. Pois se amardes apenas os que vos amam, que recompensa tereis? Perseguiram. Vos perseguirão. Não deveis temer. Virá o Consolador, que revelará a verdade sobre Deus, enviado pelo Pai. Vós não podeis ir para o lugar aonde eu vou. Meu mandamento para depois que eu me for é este: amai-vos uns aos outros, como eu mesmo vos tenho amado. Assim, amai-vos. Deveis acreditar em mim, pois vós sabeis que eu sou o caminho, a verdade e a vida. E ninguém chega ao Pai senão por mim. Tomai e comei, pois este é o meu corpo, que entrego a vós. Tomai e bebei. Este é meu sangue, da nova aliança que é dado por vós e por muitos pelo perdão dos pecados. Fazei isso em minha memória. Abriga-me contra o mal, ó Senhor. Confio em ti. Tu és meu refúgio. Meu coração está pronto, Pai. Meu coração está pronto.

0: escutai. Ele está rezando por vós. Nós merecemos isso, Gestas. Mas ele não. Eu pequei. E minha punição é bem justa. Eu só te peço que te lembres de mim, Senhor, quando entrares no teu reino.
1: Em verdade, te digo que ainda hoje estarás comigo.
2: Espírito.

Eu sou o bom pastor e dou a minha vida pelas ovelhas. Ninguém toma minha vida de mim, mas eu a dou de bom grado. Tenho autoridade para a dar e autoridade para retomá-la. Este mandamento

0: recebi de meu pai.
1: Ele foi ferido por nossas transgressões, esmagado por nossas iniquidades. Pelas suas feridas fomos curados. Isaías 53.
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0: 4 e 16.
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2: Paz, filha.
3: Pra pai.
2: O que, que aconteceu na vida da minha ovelhinha?
3: Então, apóstolo, eu cheguei nessa igreja, foi um momento muito difícil na minha vida.

0: A senhora chegou nessa igreja como?
1: Cheguei num tempo muito difícil para mim. Era uma coisa que eu passei e que eu não desejo para ninguém. Só que eu não entendia. Eu não entendi o trabalhar de Deus na minha vida. Eu nunca imaginei que precisava Deus tirar o meu marido para ver o teu encontro com Deus, para eu reconhecer o marido que eu tinha, que eu não dei valor. Ele era muito bom para mim. Até hoje eu me arrependo muito. Eu arrependo de cada vez que eu afrontava ele. Ele com toda a paciência, com tanto amor por mim. E eu não valorizei. Aí quando Deus que chegou para mim e falou assim que ele tinha pedido outra mulher para Deus, eu me desesperei tanto que eu fiquei 15 dias sem comer. Eu não comia e eu trabalhava de diarista. Eu não sei como eu tinha força para ir todo dia para o trabalho.
0: Meu Deus.
1: Aí todo dia no trabalho, 15 dias sem comer. Comia muito pouquinho na escada das minhas patroas, muito pouquinho. Só que eu não conseguia, eu só queria morrer. Eu só pedia para Deus me levar, que eu não queria passar por aquilo tudo. E eu descontava nele. Ele com tanta paciência comigo, eu descontava tudo nele. Aí um dia eu cheguei em casa e ele falou para mim: olha, eu escutei no rádio aqui, igualzinho eu falo.
0: Igualzinho quem?
1: Igual ele falava, pregava para nós.
0: Uh-huh.
1: Ele fala do jeitinho que eu falo. Quando ele ia na outra igreja, que às vezes o pastor falava, ele não concordava. Ele falava assim: isso é errado, isso não pode. Mas ele fala igualzinho, do jeito que eu prego para vocês aqui, ele fala. Aí eu falei assim: mas aonde é? Ele falou assim: é em Maringá. Aí Deus foi trabalhando e me tirou da igreja que a gente frequentava. Me tirou e eu fiquei uns par de meses afastada. Aí eu fui definhando, não queria comer, fiquei magrinha. Até no tempo que eu cheguei muito magrinha. Magra. Aí uma amiga minha que me trouxe, a Alzira.
0: Trouxe aqui na igreja.
1: É, daí eu falei assim, quando eu vim, eu falei assim, Senhor, se é da vontade do Senhor que eu vou para lá, se o Senhor está me levando, faz alguma coisa, não deixa eu voltar para casa do jeito que eu estou, não.
0: A senhora veio aqui na Igreja das Nações.
1: Isso, na Sim. Igreja das Nações.
0: A senhora estava mal.
1: Muito mal, eu só queria morrer.
0: Meu Deus.
1: E eu pedi para Deus que não deixasse eu voltar para casa do jeito que eu estava vindo. Que fizesse alguma coisa, mas que não deixasse eu voltar daquele jeito. Aí quando a gente chegou no culto, até era uma obreira que estava cantando. Quando ela estava cantando, eu comecei a cantar, eu só chorava. Mas aquilo foi esquentando, a cadeira pegava fogo.
0: A cadeira que a senhora estava sentada pegava fogo.
1: Tava pegando fogo, ainda reclamei.
2: Deus poderoso, hein?
1: Reclamei com a minha amiga, falei assim: aqui tá muito calor. Tá, a cadeira tá muito quente, tá queimando. Tá queimando a cadeira. Ela ainda olhou para mim e falou assim: tá queimando, Marina? Eu falei: tá queimando demais. Ela falou assim: aguenta, começou agora, aguenta mais um pouquinho, aguenta um pouco. Você vai
0: o diabo
1: ver.
0: Já queria tirar a senhora de tudo quanto é jeito para fora.
1: E é o que ele queria, né? Aí foi indo, aí parece que aquilo foi limpando. Eu sei que eu cheguei em casa tão feliz. Ainda contei pro meu marido ainda.
0: Ou seja, a doença, a depressão, aquela angústia, tudo saiu.
1: Aquilo foi saindo, foi limpando. E toda vez que eu oro, eu peço muito para Deus tirar tudo que não presta de mim. Que eu não quero o meu eu é ruim. O coração é ruim, a gente é muito ruim, a carne é ruim.
0: É.
1: Eu não quero, eu falei para Deus: eu não quero, Pai, eu não quero isso em mim.
0: Você quer a presença de Deus?
1: Eu quero a presença do Senhor.
0: Hoje a senhora está feliz.
1: Hoje eu estou feliz, graças a Deus, liberta de muita dor. Que a gente que trabalha, quem trabalha de arista, uh-huh. Sabe quem quer trabalhar de arista.
0: Tinha doenças, dores nas
1: dores,
0: mãos.
1: Muita dor.
0: Passou
1: na
0: tudo.
1: Na costa, no braço, eu não podia. Quem disse que eu fazia isso?
0: A senhora
1: isso
0: não
1: aqui,
0: podia
1: ó?
0: Fazer assim?
1: Não, eu só ia aqui, ó agora.
0: Tá novinha. Tá feliz, né, Via?
1: Feliz, graças a Deus.
0: Aplauda o nome do Senhor Jesus.
3: Quanta bênção, minha filha.
2: Olha, bispa, eu sou um milagre. O normal da diabetes é 110. Olha hoje quando eu saí de casa.
3: 528?
2: 528. Aí eu estava sentindo os 11, depois da oração acabou. E meu filho falou para mim: mãe, a senhora está louca, a senhora não pode dirigir, a senhora não pode ir para a igreja. Eu falei: mas eu vou na casa do meu Senhor e Ele vai ser o meu instrutor, que eu vou chegar lá sã e salvo. De vez em quando o carro dava uma, porque dava uns apagão, mas ele me trouxe. E por honra e glória do Senhor Jesus, eu sou um milagre aqui, porque eu já fiquei domingo, fiquei segunda e fiquei terça no UPA. E o médico falou para mim assim: olha, dona Rosângela, a senhora pode morrer a qualquer momento. E para honra e glória de Jesus, avisa lá que eu estou de pé.
4: Está bem agora, filho?
2: Agora eu estou bem.
4: Aplauda Jesus, igreja, pela vida da nossa guerreira. Eita glória!
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6: 4:23.
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0: 4:31.
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3: 2 meses atrás, eu não tinha outra escolha. Eu tinha que fazer o empréstimo. Aí fui no banco, fiz o empréstimo. E depois que eu fiz, eu pensei, meu Deus, por que que eu fiz isso? Que eu vou fazer com R$400 agora que eu tô recebendo?
4: Receber quanto?
3: Eu recebia um salário. E eu tinha que fazer o empréstimo.
4: Certo.
3: E desse empréstimo meu, tava vindo descontado R$480.
4: Meu Deus.
3: E tem 2 meses que eu venho falando, Senhor, me ajuda. Multiplica, Deus, tudo que foi de bom na minha vida, porque eu não tenho para onde correr. Eu tinha água cortada, a minha luz ia cortar, compra de casa não tinha.
4: Oh, meu Deus.
3: Eu falava, Senhor, me ajuda, Pai, não me abandona agora, não.
4: Oh, Jesus, ajuda sim.
3: Esse mês agora, terça-feira, eu chorei tanto aqui na frente.
4: Terça-feira.
3: Que o Senhor falou assim, tem uma irmã aqui que ela tá preocupada demais. E Deus manda te falar. Acalma o seu coração, Senhor, que eu sou contigo, mulher. Eu não vou te abandonar. E amanhã bem cedo eu vou te fazer um milagre muito grande na sua vida.
4: Oh, Deus, é pra dar glória a Deus.
3: Eu deitei, orei 3 dias seguidos. Deus me acordou 3 horas da manhã pra me orar. Aí eu falava, Senhor, não deixa eu passar vergonha com as minhas contas, Pai.
4: Oh, Jesus.
3: Esses R$400, Senhor, eu vou dividir um pouquinho pra cada um, que nem o Senhor fez, tá fazendo a campanha do pão, Pai. Eu vou dar um pouquinho pra cada um, não vou passar vergonha. Levantei tão desanimada na quarta-feira. Meu marido falou assim, nega, você não vai receber? Eu falei, eu só vou receber porque eu tenho que tirar o dízimo, senão eu não ia.
4: Jesus.
3: Eu só vou por isso, falei pra ele. Aí meio dia ele chegou pro almoço, falou, vamos, nega, eu vou te levar lá. Aí cheguei no banco, na lotérica, falei, moça, eu vim tirar meu benefício. Aí ela falou assim pra mim, mas você vai tirar quanto?
4: Ah, manalama, sou me canta.
3: Fefi, eu vou tirar tudo, falei pra ela. Eu vou tirar tudo. Ela falou assim, mas eu não tenho, senhora, tudo pra te dar.
4: Eita, Deus, escuta aí.
3: Eu pensei assim, meu Deus, ela não tem R$400 pra me dar? Falei, moça, é R$400. Ela falou assim, não, olha aqui. Ela meu falou assim, Deus. Olha, você tem R$4.131,03.
4: R$4.131,03. Achei, tu quer o quê? Dá um glória a Deus aí.
3: E aí eu falei assim, meu Deus. Dentro da hora que eu tirei o almoço pra criar tudo, eu falei, nossa. E eu vim só pra tirar o dízimo. Só vim que eu tinha que tirar o dízimo,
4: tá
3: mesmo. Não, nem ia vir. Aí meu filho falou, mãe, vamos separar logo o que é o de Deus. Aí ele somou tudinho lá. Falou, mãe, dá 415 o dízimo daqui. Como a senhora vai dar mais oferta, mais 50 para Deus?
4: Tem que ofertar. Tá feliz, minha filha?
3: Meu Deus.
4: Um aplauso no nome de Jesus bem forte.
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5: Bispo, eu fiz um propósito daquelas estrelinhas, umas estrelinhas que o senhor deu pra nós. O senhor falou assim que era pra nós dar, pra nós dar pra pessoa, pro senhor abençoar. Eu dei uma pro meu genro, uma pra minha filha. Meu genro também comprou uma casa, bispo.
4: Obedeça quando faz algum propósito aqui. Deus mudou a vida.
5: Mudou, bispo, mudou.
4: Filha, Deus mudou a sorte.
5: comprou a casa, bispo.
0: Ela também comprou a casa.
5: A estrelinha que eu peguei aqui, o voto.
0: Aí você deu a estrelinha pra ela.
5: Deu pra ela, pra o marido dela. Eles compram uma casa, bispo.
6: Aplauda o nome de Jesus bem forte. Ele é fiel. 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
3: Eu, porém, vos digo, amai a vossos inimigos. Bendizei os que vos maldizem. Fazei bem aos que vos odeiam. E orai pelos que vos maltratam e vos perseguem.
4: Qual é o primeiro de todos os mandamentos?
3: Ouve, Israel. O Senhor nosso Deus é o único Senhor. Amarás, pois, ao Senhor teu Deus de todo o teu coração. E de toda a tua alma. E de todo o teu entendimento. E de todas as tuas forças. Este é o primeiro e grande mandamento. E o segundo, semelhante a este, é: amarás o teu próximo como a ti mesmo. Destes dois mandamentos dependem toda a lei e os profetas.
4: Mestre, e com verdade disseste que há um só Deus, e que não há outro além dele, e que amá-lo de todo o coração, e de todo o entendimento, e de toda a alma, e de todas as forças, e amar o próximo como a si mesmo, é mais do que todos os holocaustos e sacrifícios.
3: Não estás longe do reino de Deus.

0: 4h50.
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2: A paz, filha.
3: A paz.
2: O que, que aconteceu na sua vida?
3: Eu já dizimava, já.
2: Você já dizimava aqui na Igreja das Nações, já, da Poderosa Mão de Deus?
3: Mas eu peguei o envelope que estava ungido com suco. E eu falei para Deus, Deus, eu já fiz entrevista 3 vezes no mesmo lugar. E eu não fui chamada. Eu vou pegar esse envelope para poder honrar. Vai ser para honrar o nome do Senhor. Aí eu peguei e fui chamada na segunda-feira, fiz entrevista de novo, pela 4ª vez, passei e já estou trabalhando.
2: Ou seja, Deus abriu a porta.
3: Abriu. Fazia 5 anos que eu estava procurando e não achava. Não encontrei.
2: Quantos anos?
3: 5 anos.
2: 5 anos procurando emprego.
3: E não fiz entrevista 3 vezes.
2: Mas o Deus do altar desse ministério, que é o Deus invisível, ele vai lá e abre as portas que está travada. Diga glória a Deus. Ele é fiel ou não é?
3: Sim.
2: Ou seja, filha, 5 anos pelejando para uma porta aberta e não se abria.
3: Não, eu não conseguia. Já fiz entrevista em vários lugares.
2: E agora está trabalhando?
3: Agora eu estou trabalhando.
2: Está feliz?
3: Estou, aonde eu gosto.
2: Você mora onde?
3: Em Sarandi.
2: Sarandi, aplauda o povo de Sarandi em nome do Senhor Jesus. Oh, glória a Deus, diga glória a Deus. Amém, queridos?
4: O que que aconteceu, filha?
5: Eu tinha um problema de coluna, não tenho mais. E essa perna minha começou a entortar e eu não conseguia andar.
4: A perna começou a entortar pra cá?
5: Ela foi entortando e eu não conseguia pôr ela nesse sentido. Aí, tipo assim, eu andava assim, ó.
4: Como é que a senhora andava? Anda aí, olha, gente, olha aqui como é que ela andava, ó. Ó, ó. Agora tá... Meu pai do céu, gente. Olha aqui. Faz como a senhora andava pro povo. Faz aí, como a senhora andava antigamente. A perna torta.
5: A minha perna torta. E todo mundo tirava sarro. Meus filhos falavam, mãe, arruma a perna. Eu falava, eu não consigo. E aquela dor vinha assim nas minhas costas, assim, e adormecia a perna. E eu andava assim, com o pé virado. Eles falavam, mãe, arruma a perna, pelo amor de Deus. Eu não consigo.

0: conseguia.
1: Não conseguia. Tem uns 27 anos que eu não...
0: 27 anos com a perna desse jeito.
1: Eu lavava roupa, era só roupa que eu conseguia lavar, porque eu não conseguia mais nada. É. Aí eu ficava ruim com aquela dor, com aquela dor. E agora, pela honra e glória do Senhor Jesus...
0: Hoje, agora?
1: Agora! Agora, fui curada.
0: A senhora sentiu que voltou pro normal?
1: Voltei pro normal, minha perna, ó, não tá torta.
0: Não tá torta?
1: Não tá.
0: Anda aí, vai, anda aí. Meu Pai do céu, gente, abre essa boca aí, menino. Dá o glória a Jeová! Dá o glória a Jesus! Olha aí, anda aí, anda aí. Vem comigo aqui, vem. Vem comigo. A senhora sentia dor quando a senhora andava?
1: Eu não andava assim, andava devagar, mancando.
0: Andava carne. Devagar. É. Agora, olha aqui pra mim. Não podia, não? Então, vem, vem. Ei! Vem cá, vem. Me dá a mão, vem cá. Eita, meu Deus do céu, a mulher tá correndo, diga glória a Deus. Vem cá, em nome, Jesus, ele é maravilhoso, diga glória a Deus. Eita, tá curada.
1: Nome de Jesus.
0: Hoje, domingo, agora, a senhora
1: agora,
0: foi curada.
1: Fui curada, eu sou do outro ministério, tem 27 anos.
0: Sim.
1: E daí eu comecei a vir aqui, dar o meu dízimo aqui, eu dou o meu dízimo aqui agora.
0: A senhora tá dando hoje o seu dízimo na Igreja das Nações para nós ganhar alma.
1: Faz 3 meses que eu tô vindo aqui, tô dando o meu dízimo. E também eu comecei a fazer a carteira, lembra que eu falei que ia fazer carteira?
0: De motorista.
1: A motorista psicóloga falou para mim que eu nunca ia passar, eu não tinha leitura. Aí a psicóloga falou para mim, filha, eles estão te enrolando lá na autoescola, você só vai pagar esses 2.400 e você não vai fazer essa carteira. Falei assim, ah, mas agora como eu já dei a entrada, eu vou continuar. E aí na 21 pergunta eu não conseguia. Aí,
0: e a senhora vindo aqui na Igreja das
1: Nações?
0: Eu
1: vim aqui, fiz um propósito com Deus que se eu passasse nas 21 perguntas, porque eu não tenho leitura, se eu passasse nas 21 perguntas, eu ia dar uma oferta pro Senhor Jesus.
0: Uma oferta de agradecimento.
1: De agradecimento. Aí eu trouxe, aí no dia eu dei, aí eu fui lá na semana, aí o pastor falou, você pode ir que você vai passar.
0: Eu falei pra senhora, que pode ir que a senhora vai passar.
1: Passei.
0: Passou?
1: Passei.
0: Aí, mas a senhora não é analfabeta?
1: Então, esse...
0: É só Jesus mesmo.
1: Só Deus mesmo.
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0: 5 e 3.
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2: O que que aconteceu, filho?
3: Aposto, o senhor tava pedindo pra nós pegar o carnezinho da viúva de Salete, né? Uhum. Daí eu fiquei olhando o senhor ir pra lá e pra cá, né? Aí pus a mão, o senhor deu o carnê e eu levei.
2: Certo.
3: Aí eu tô com o carnezinho na mão, aí o meu genro chegou, né? Eles mexem com casa de madeira.
2: Certo.
3: Aí eu falei, ele falou, o que que é isso? Eu falei, o carnezinho da viúva de Salete, genro. Isso aqui é uma benção. Eu aposto, fala todo dia, eu não moro na casa deles, mas eu largo o rádio ligado lá 24 horas. Cheguei lá, eu já ligo o rádio, na igreja lá, na casa deles. Aí aposto, ele falou, sogra, daí pra mim. Aí eu falei, você vai marcar? Ele falou, traz aí, sogra. Daí eu levei, ele falou, quanto que é pra dar? Eu levei pra ele assinou, pegou 100 real, deu na minha mão, ponhou lá dentro, botou, falei, põe o teu nome. Falei, não, põe o nome de vocês que estão abençoando, né? Que eu levo, aposto, eu mando mesmo a turma fazer.
2: Amém.
3: Sabe? E aí, aposto, ele pegou e me deu, aí domingo passado, aí eu trouxe, aposto. Aí tá, aí saíram para trabalhar, aposto, eles compram a casa de madeira e tava difícil. Saíram para trabalhar, já encontrou uma casa, ele falou, bem que a sogra fala, que esse aposto, porque a sogra fala que você faz as coisas de Deus e tem que ser igual esse aposto fala lá, né? Porque eu falo do senhor e da bispa, lá vocês, lá a igreja em casa, né? Aí ele pegou e falou assim, saímos, já conseguimos comprar a casa.
2: Aí sim.
3: Deus honra a gente, aposto.
2: A paz, filha.
4: Paz, aposto.
2: O que que aconteceu na vida de minha irmã?
4: Aposto, é uma bênção que eu pedi para o senhor orar para Deus preparar um comprador para um terreno que eu ia vender. Uhum. Lembra, aposto?
2: Uhum.
4: Mandei um áudio para o senhor me ajudar em oração,
2: uhum,
4: preparar um comprador para comprar um terreno que nós queria vender, né?
2: Certo.
4: E graças a Deus, aposto, saiu essa venda para a honra e glória do Senhor Jesus.
2: Vendeu, filho?
4: Vendeu, graças a Deus.
2: Deus é bom, hein?
4: É, Deus é maravilhoso.
2: Era impossível, né?
4: É,
2: o negócio estava feio.
4: Ia acabar perdendo esse terreno, meu pai.
2: Certo.
4: Mas graças a Deus confiei e falei para meus irmãos, vão confiar, vão tomar posse da vitória, que o apóstolo falou que vai dar tudo certo. E graças a Deus deu tudo certo.
2: Deus pra abençoou.
4: Honra e glória do Senhor.
2: Deus abençoou, né, filha?
4: Abençoou, aposto. Aí essa pandemia aí atrasou, né?
2: A pandemia.
4: Pandemia.
2: Uhum.
4: Mas graças a Deus, e eu trouxe o meu dízimo para a honra e glória do Senhor Jesus.
2: Amém, filha.
4: Porque Deus é maravilhoso, né? Nas nossas vidas. Nós, tudo que nós pegarmos, nós temos que entregar ao Senhor.
2: Essa é a certeza que nós somos de
4: é,
2: Deus.
4: Aposto.
2: É a fidelidade, diga glória a Deus. Deus abriu a porta, minha filha.
4: Deus abriu a porta, aposto.
2: Tá todo mundo feliz, hein?
4: Tá todo feliz. Cada um pegou sua parte.
2: Olha aí.
4: Eu,
2: né,
4: peguei a minha e vim trazer meu dízimo hoje.
2: Deus é fiel.
4: Honra e glória ao Senhor.
2: Aplauda o nome do
4: Graças
2: Senhor Jesus Cristo de Nazaré.
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3: O meu felicíssimo testemunho é da pasta.
4: Ah, da justiça de Deus?
3: Sim.
4: Você pegou a pasta?
3: Pegamos a pasta.
4: Que dia?
3: Domingo.
4: Domingo agora?
3: Sim.
4: E aí?
3: E eu tava 11 meses desempregada e as coisas em casa já não estavam muito boas. E eu desesperada, meu Deus, eu já tava com duas portas assim em vista, orando e pedindo a Deus.
4: E tudo fechada?
3: Tudo fechada. É. E eu sempre pedindo: Deus, abre uma porta grande e oportuna pra mim, porque eu não quero mais ficar só cozinhando arroz, feijão e molho. Eu quero aprender mais.
4: A senhora estava clamando por justiça.
3: Por justiça.
4: Mas e a senhora fez justiça honrando a Deus com a pasta?
3: Honrando a Deus com a pasta.
4: Ah.
3: Aí, na hora que o senhor falou da pasta, Deus tocou como se fosse um tapa, assim.
4: Pega, Deus.
3: Que é agora que eu abro a porta pra você.
4: Ah.
3: Aí eu levantei, já falei pra ele aqui: vamos lá pegar a pasta. Já viemos, pegamos a pasta e tá. No outro dia, eu sentada no sofá, levantei, deixei o celular, assim, que eu não sou viciada em celular, zap, zap, essas coisas. Aí, mas Deus falava assim pra mim, eu achando que era a voz do capeta. Pega o celular e olha, pega o celular e olha. E eu não vou pegar, não vou pegar. Aí, mas tava me incomodando. Eu abria na pasta do desemprego lá e falava assim a mensagem nitidamente: a porta que você pediu está aqui.
4: Glória a Deus!
3: Aí eu li a oferta de emprego. Eu já tinha feito a entrevista um tempo atrás nessa porta, só que o diabo me tirou, me afastou, me colocou em outro lugar que não era de Deus. Aí liguei lá de imediato na empresa. Ela falou: eu tô te esperando. Amanhã 9:30 você esteja aqui para fazer a entrevista.
4: Pai do céu, aplauda o nome de Jesus. A justiça de Deus. Quem faz justiça, olha para cá, levanta a mão. Diga: quem faz justiça, recebe justiça. Diga: quem faz injustiça, recebe justiça. Ela fez a justiça de Deus. Ela pegou a pasta para que o justiceiro, que é Deus, faça justiça na vida dela. Diga glória a Deus. Porque primeiramente ela pensou em honrar a casa de quem? De Deus. Amém, gente? Então ela disse: eu vou honrar a Deus, Deus vai fazer justiça. Quer dizer que a senhora ligou lá?
3: Liguei, ela já falou: a tua entrevista está marcada para amanhã 9:30, que foi na quarta-feira. Daí eu cheguei lá, foi 1 hora e 30 e poucos minutos de entrevista. Nunca respondi tanta pergunta em uma entrevista assim.
4: Deus provando mesmo.
3: Deus provando. E ela é evangélica, a família do buffet, todos evangélicos.
5: Deus mandou a senhora para uma família evangélica.
3: Para uma família evangélica.
5: É, Deus
3: fiel. E ela, sem saber que eu era evangélica, ela falou assim: aqui você vai ser provada de todos os jeitos. Mas e se eu falar para você agora que você já está contratada?
5: Ah, aleluia! Aplauda o nome de Jesus! Eita Deus! Justiça de Deus! Justiça de Deus!
3: Aquela timidez que eu tava tremendo assim de responder tanta pergunta, e o medo de dar soltar uma garfe ali. Na hora eu tava sentada, eu fiz glória a Deus, bem alto. Ela, não, você é evangélica? Sou. Aí ela perguntou: qual igreja você é? Aí eu falei que o nome daqui,
5: Igreja das Nações,
3: das Mãos de Deus. Eu sei onde que é essa igreja. Aí ela falou assim: eu tenho mais duas pessoas para entrevistar, mas nem vou entrevistar, já cancelei a vaga lá na...
5: Meu Deus!
3: Glória a Deus! Ela falou: você vai fazer isso, isso, isso, o teu salário é esse daqui, mas a partir do mês que vem já muda e o teu setor muda também, porque você preenche todos os requisitos que a gente exige da empresa.
5: Jesus, o emprego é teu. O marido quer falar, o esposo quer falar, minha filha. Paz, filho.
6: Paz. Fala. O uniforme dela tá aí pro senhor, por favor, ungir pra segunda-feira ela começa
5: já
6: a trabalhar.
5: Já tá aqui o uniforme?
6: Tá. Rapaz. O senhor ungir pra segunda-feira ela já começa a trabalhar.
5: Vai mudar tudo a partir de hoje, hein?
7: Glória a Deus.

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1: 5:20.
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3: Sábado eu coloquei água pra orar, né, meio-dia. Meu marido tem uma filha, né, que quando eu conheci ele, que eu casei, ela tinha 3 aninhos, daí ela me considera como mãe, que
4: sim,
3: eu criei.
4: A senhora colocou água pra orar?
3: Pra orar, e eu não sabia que ela tava depressiva.
4: A senhora não sabia que ela estava depressiva?
3: Não sabia. Daí eu falei assim, eu vou jogar essa água fora, porque tem bastante água lá na geladeira. Aí eu fui pra jogar, o Espírito Santo falou assim comigo, não joga, vai chegar uma pessoa que vai precisar dessa
4: água. Você ia jogar água?
3: Ia jogar água na pia, que era
4: na
3: um
4: pia. Pouco,
3: era só um pouquinho no
4: copo.
3: Aí
4: o Espírito Santo falou pra senhora, não joga água.
3: Não joga, que vem chegar uma pessoa que vai precisar dessa água aí.
4: Ô, Jesus.
3: E ser aquela, né? Daí eu guardei na geladeira. Daí demorou um pouquinho, eu falei assim, eu precisava daquele copo, eu vou jogar de novo. O diabo não tava querendo deixar a bênção, eu nem sabia por quê. Aí eu peguei e guardei a água na geladeira. Daí ela chegou, daí eu liguei pra ela, falei assim, mãe, eu não consigo ir aí. Eu falei assim, levanta dessa cama, já é 11 horas, eu tenho que ir pra igreja.
4: E ela com depressão?
3: É, ela mora aqui em Maringá, eu moro no sítio, né, em Mandaguaçu. Ela chegou meio-dia e meio, daí ela foi almoçar, daí ela não conseguiu comer, mais pálida, tremendo, né? Daí a menina de 16 anos falou assim, vó, até quando a mãe vai ficar com essa cara de louco? Eu tô com medo dela. Eu falei, a partir de hoje ela não tem essa cara de louco. E até eu não tinha dado água ainda. E ela foi beber água. Eu falei assim, joga essa água fora, eu tenho uma água melhor pra você. Peguei a água e dei pra ela. Mas na hora que eu fui dar água, eu senti um impacto no meu corpo, que não era pra mim ir lá perto dela.
4: O Espírito Santo segurou a senhora.
3: Aí eu falei assim, tá repreendido. Falei assim, bebe essa água aqui.
4: Você mandou ela beber água?
3: É, aí o Espírito Santo falou assim, bebe você também um pouquinho, porque o inimigo...

0: Estava lutando comigo, né? Era um bebê. O bispo, acabou.
1: A depressão.
0: Acabou, o diabo caiu por terra.
1: Ela foi curada da depressão.
0: É, daí ela trouxe eu, nós ficamos aqui, daí ela de noite ela buscou nós e levou para casa. Ah. Liguei segunda-feira, mãe, olha, mãe, acabou, mãe, acabou.
1: Foi curada, minha filha.
0: Foi curada.
1: Através da agorada pelo rádio.
0: E era um demônio que estava querendo colocar ela na cama.
1: E tá livre agora.
0: Tá livre, ela tá feliz.
1: Eita, glória a Deus. Aplauda o nome do Senhor Jesus. Ele é fiel.
2: Então, hoje é o segundo domingo que eu tô vindo. Já tinha um ano que eu tinha uma causa na justiça, né? Ele tomou tudo que eu tinha. Aí agora saiu a sentença. Então eu ganhei o direito.
1: Ganhou o direito?
2: Ganhei o direito.
1: O povo de Deus não perde, rapaz. O povo de Deus ganha. Eles são vencedores.
2: Daí eu quero louvar a Deus por isso, né? Que essa igreja é uma benção e aqui eu consegui esse milagre.
1: Um ano.
2: Um ano.
1: Mas chegou aqui.
2: E hoje
1: chegou na Igreja das Nações.
2: Já abriu essas portas, graças a Deus.
1: Deus abriu as portas.
2: Em nome de Jesus.
1: Abriu as janelas.
2: Abriu, graças
1: a Deus. Tá feliz?
2: Tô feliz.
1: Vale a pena vir na Igreja das Nações da poderosa mão de Deus?
2: Vale a pena.
1: Vale a pena?
2: Milagroso. Vale a pena.
1: Então pode aplaudir o nome dele, que ele é fiel. Glória a Deus.
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4: 5:23.
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0: 5:33.
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0: 5:43.
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2: Glória a Deus.
3: Amém.
2: Aleluia.
3: Pode falar, meu santo.
2: É, meu testemunho, pastor, é sobre financeiro.
3: Financeiro.
2: Para a glória de Deus.
3: Oh, rabaixo.
2: E quando o pastor lançou o propósito dos 200, né?
3: Ah, do propósito dos 318 de Abraão.
2: Isso. E eu tinha o dinheiro no banco. Eu falei pro Deus, eu não vou tirar o dinheiro do banco. Deus vai me dar essa semana.
3: Aleluia.
2: Aqui, né?
3: Isso é que é fé.
2: Meu irmão fez um voto na minha casa, lá no meu ministério. E Deus deu uma causa para ele que ele nem sabia.
3: Eita, Jeová.
2: Aí Deus, eu trouxe o voto dos 200 reais. Eu trouxe a semente dos 112 reais.
3: Aleluia.
2: E trouxe o redízimo para a glória de Deus.
3: Oh, aplauda o nome de Jesus.
2: Aleluia.
3: É vitória. Quem vem desse ministério recebe vitória de Deus. Ai, abaixeia.
2: Tem mais um. Mais
3: o senhor é pastor do ministério lá.
2: Sou missionário.
3: Missionário. Amém. Bendito sejam os missionários. Bendito sejam os pastores. Diga glória a Deus. Aleluia. Que tem seriedade com o evangelho. Que tem caráter com o evangelho. Diga glória a Deus. Que respeita o evangelho. Que tem amor com o evangelho. Benditos serão esses. Pode falar, meu senhor.
2: Tem mais uma bênção, pastor.
3: Tem mais uma.
2: De sair lá, já vai, eu creio que já saiu. Eu já dei por Deus, colocou meu coração para trazer o redízimo aqui.
3: Oh, glória a Deus. Tá, gente, é um missionário de outra igreja, mas está ajudando a obra de Deus.
2: Jesus. Aleluia.
3: Aleluia.
2: Para a glória de Deus. Eu sou sameador. Eu sempre sameei.
3: Sarianta,
2: eu vou continuar sameando. E eu vejo aqui a vida do bispo, que o bispo, ele. Aleluia. Deus vai usar muito ele tremendamente para essas nações. Aleluia. Não só aqui, mas outros países do mundo.
3: Oh, Jesus.
2: E ele precisa de ajuda. E eu amo a missão.
3: Oh, lá baixo.
2: É 25 anos de missões que eu faço. Eu amo missão e tem pessoa aqui dentro que me conhece. Eu amo alma. Eu estou começando, bispo. Eu estou começando o meu ministério. E quando você falou uma palavra que você falou aqui, que você ficou 7 anos no deserto. Eu estou com 2, ainda falta 5.
3: Oh, Jesus.
2: Amém. Mas eu louvo a Deus que nesse deserto Deus tem me honrado. Deus tem cumprido, Deus não tem deixado faltar, eu tenho ajudado muitas pessoas, até de outro ministério, para você saber, eu dou outro redízimo e outro missionário aqui, não lá na Alvorada, eu dou o redízimo também lá da minha igreja, eu passo o redízimo para ele, entendeu? Para abençoar, porque ele também faz missões.
3: Aleluia.
2: Mas eu só abençoo ministério honesto, que tem caráter. Aleluia. Sincero. Porque tem muitos hoje, homens de Deus, que são amantes de si mesmo.
3: Aleluia.
2: E nós não podemos ser amantes, irmão. Nós temos que amar. Nós temos que dar 100% da nossa vida para Deus, para as almas, para a vida e ajudar.
3: Aplauda o nome de Jesus.
2: De Jesus Cristo. Esse é meu testemunho. Eu louvo, exalto e glorifico o nome do Senhor.
3: Aí. Amém, Jesus. Diga glória a Deus. Amém. Graças a Deus, Deus é contigo, varão.
4: A paz, filha.
5: A paz.
4: O que, que aconteceu?
5: A minha bênção, uma delas é através da campanha do manto, né? Eu aposentei assim da noite para o dia, né? Eu achei que foi da noite para o dia, porque a minha filha estava orando e pedindo a Deus, né, para eu aposentar esse ano. E a minha aposentadoria saiu assim de repente, graças a Deus, né? As campanhas que ela estava fazendo aqui. E eu, quando aposentei, eu tinha vários meses de férias que eu não tinha tirado. Eu tinha 2 licenças-prêmio e 1 mês de férias que eu não tinha tirado. E, geralmente, assim, o pessoal que já saiu da prefeitura, certo, eles falam que para poder receber esse direito tem que entrar com ação judicial, né? Que não é fácil para receber. E aí eu falei,

0: Oh, meu Deus, eu vou colocar esse propósito nas tuas mãos. E naquela campanha do manto, eu colocava sempre na carta e colocava. Passava no manto quando o manto passava. Falava, ó, o Senhor está nas tuas mãos, né? Eu tenho ofertado, tenho dizimado aqui na Igreja das Nações, e o Senhor é Deus na minha vida. Eu vou estar esperando o Senhor resolver esse problema para mim. Então eu colocava isso aí. E um outro problema também. Primeiro eu vou apresentar os dois problemas, depois vou contar as duas bênçãos. E o meu filho também trabalha em prefeitura. Ele é concursado. E nessa troca de administração, nessa última eleição, ele estava já preocupado. Eu falei: olha, meu filho, eu vou fazer um propósito por você. E eu estou fazendo a campanha da viúva de Sarepta. Eu estou ofertando pela vida dele e pela família
1: A senhora
0: dele.
1: pegou o carnezinho da viúva de Sarepta.
0: Isso, eu faço pela vida dele e pela família dele.
1: Sim.
0: Então, o que que aconteceu? Eu fui assinar minha rescisão de contrato, porque depois que uma pessoa aposenta na prefeitura, no regime da prefeitura, ela tem que ser desligada da prefeitura. Ela não pode continuar. Isso é lei, né? Então eu fui lá para assinar quinta-feira. Eu fui para assinar. Aí eu cheguei lá para assinar no Recursos Humanos, ele falou assim para mim: a senhora já viu já o tanto que a senhora vai receber os direitos que a prefeitura está pagando para a senhora? Eu falei: não. Ele falou assim: já está depositado na sua conta.
1: Deus.
0: Eu falei: não, mas eu não fui
1: Eu
0: ver.
1: não sabia.
0: Não, eu não sabia. Eu falei: eu achei que eu ia ter que entrar com um pedido de direito num advogado. E ele falou assim: não, a senhora vai lá, mostrou para mim. Eu falei: meu Deus, eu vou receber tudo isso? Ele falou: já está depositado na sua conta, a senhora vai lá, já está depositado. Eu falei: nossa, eu achei que ia ter que gastar com advogado. Ele falou: de jeito nenhum. E Deus me abençoou com isso. Eu até entreguei o dízimo aqui agora há pouco. Até a minha filha falou assim: mãe, não vai sair tudo o recurso de uma vez, porque o banco não costuma debitar mais que, no máximo, R$ 1.000. Aí ela chegou ali, passou, falei: não, vamos lá tentar então, vamos. Ela falou assim: o que der para pagar hoje, a senhora paga. Mas, sei lá, eu acho que essa maquininha aqui da Igreja das Nações tem uma unção diferente, não sei. Aí
1: Aqui a
0: chegou
1: bênção está aqui.
0: ali, passou as 3 vezes e saiu o dízimo de todo o recurso. Falou: não, esse eu faço questão de entregar, que hoje é o dia de Natal, né? E esse é um presente que eu vou dar para Jesus.
1: Glória a Deus! Ele é fiel. Filho, Deus fez um milagrão, hein?
0: Fez um milagrão, e sem contar que eu estava orando pelo meu filho. Eu falei: olha, Senhor, eu estou saindo da prefeitura, eu não sei, o meu futuro a ti pertence, né? Eu encerrei minha carreira na prefeitura, e para ser contratado um dia, eu não sei o que Deus tem para mim no dia de amanhã, mas eu estou saindo, mas estou deixando um filho, meu filho, né? Meu filho que trabalha lá.
1: Ficou
0: E
1: lá na prefeitura?
0: ele trabalha na prefeitura também.
1: Que bênção.
0: E aí ele, essa preocupação, ele falou: olha, eu acho que eles vão tirar minha gratificação, eu já estou ouvindo falar que vão colocar alguém no meu lugar. Eu só vou continuar com o salário do concurso. Eu pensei, falei: não, eu estou fazendo um propósito, mas não falei nada para ele ainda, né? Aí, hoje, antes de sair de casa, para a gente vir para cá, o meu marido falou: vou dar um pulinho lá na casa do meu filho. Aí ele chegou falando assim: olha, falou para mim que o prefeito que ganhou, foram conversar com ele ontem, falou assim que é tudo lorota do povo, que ele não vai sair, ou ele vai continuar no mesmo trabalho, e ele vai receber 100% de gratificação em cima do trabalho dele. Então, mais do
1: Céu.
0: que uma bênção isso para
1: Deus é
0: mim.
1: fiel.
0: Deus é fiel.
1: Essa terra é boa, não é?
0: Não tem como descrever, porque depois que eu passei a frequentar essa igreja e entregar o meu dízimo aqui e fazer os meus votos aqui, Deus tem operado de uma forma maravilhosa na minha vida. Então, eu só tenho mesmo agradecer hoje. Só agradecer.
1: Que bom, irmãos. Aplauda o nome do Senhor Jesus.
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3: Sim. Gênesis 52.

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3: A paz, irmão.
4: A paz. Eu queria contar uma bênção que eu vi nesse templo. E cheguei aqui, o senhor estava pregando e o senhor falou que quem viesse aqui não ia voltar de mão vazia.
3: Isso.
4: E no outro dia seguinte, eu devia 12 mil no banco.
3: Meu Deus.
4: De cartões. E daí eu recebi um telefonema lá de São Paulo, querendo fazer um acordo. Aí eu falei, poxa, que tipo de acordo vocês querem fazer? Ele falou assim, olha, 5 mil você paga tudo. Eu falei, não aguento. Aí ele falou, então eu vou ver aqui, mais tarde eu ligo para vocês.
3: Deus trabalha.
4: Eu falei, Senhor, que existe um Deus, aquela profecia que ele falou.
5: Oh,
4: e a palavra dele tem peso. Toca aonde tiver este homem. E diminui aí umas condições que eu possa pagar e posso se livrar disso aí. Aí, quando chegou 3h30, o diretor lá do financeiro ligou para mim e falou, olha, a tua dívida que é 12 mil e uns quebrados, eu te faço por 531.
3: É. Meu pai!
4: Aí eu quitei a dívida. E ele falou, olha, vou te devolver os cartões.
3: Meu Deus!
4: E mandou pra mim. Eu recebi um baita num cartão desse tamanho, seja bem-vindo. Daí eu falei, poxa, isso é o Deus do...
3: Eu agradeço
4: ao Senhor pela profecia, a tua palavra tem peso. E outra, o Senhor é ligado mesmo com Deus. E eu creio que tudo que o Senhor fala nesse altar aí, não volta para trás.

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0: 6:12.
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1: 6:26.
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0: Rabi, quando chegaste aqui?
1: Na verdade, vos digo que me buscais não pelos sinais que vistes, mas porque comestes do pão e vos

0: saciastes. Trabalhai não pela comida que perece, mas pela comida que permanece para a vida eterna, a qual o Filho do Homem vos dará. Porque a este o Pai Deus o selou.
1: Que faremos para executarmos as obras de Deus?
0: A obra de Deus é esta, que creiais naquele que ele enviou.
2: Que sinal, pois, fazes tu para que o vejamos e creamos em ti? Que operas tu? Nossos pais comeram maná no deserto, como está escrito, deu-lhes a comer o pão do céu.
0: Na verdade vos digo, Moisés não vos deu o pão do céu. Mas meu Pai vos dá o verdadeiro pão do céu. Porque o pão de Deus é aquele que desce do céu e dá vida ao mundo.
3: Senhor, dá-nos sempre desse pão.
0: Eu sou o pão da vida. Aquele que vem a mim não terá fome. E quem crê em mim nunca terá sede. Mas já vos disse que também vós me vistes e contudo não credes. Todo o que o Pai me dá virá a mim. E o que vem a mim de maneira nenhuma o lançarei fora. Porque eu desci do céu não para fazer a minha vontade, mas a vontade daquele que me enviou. E a vontade do Pai que me enviou é esta: que nenhum de todos aqueles que me deu se perca, mas que o ressuscite no último dia. Porquanto a vontade daquele que me enviou é esta: que todo aquele que vê o Filho e crê nele tenha a vida eterna. E eu o ressuscitarei no último dia.
4: Não é este Jesus o filho de José, cujo pai e mãe nós conhecemos? Como, pois, diz ele, desci do céu?
0: Não murmureis entre vós. Ninguém pode vir a mim, se o Pai que me enviou o não trouxer. E eu o ressuscitarei no último dia. Está escrito nos profetas, e serão todos ensinados por Deus. Portanto, todo aquele que do Pai ouviu e aprendeu, vem a mim. Não que alguém visse ao Pai, a não ser aquele que é de Deus. Este tem visto ao Pai. Na verdade vos digo, que aquele que crê em mim tem a vida eterna. Eu sou o pão da vida. Vossos pais comeram maná no deserto e morreram. Este é o pão que desce do céu para que o que dele comer não morra. Eu sou o pão vivo que desceu do céu. Se alguém comer deste pão, viverá para sempre. E o pão que eu der é a minha carne, que eu darei pela vida do mundo.
4: Como nos pode dar este a sua carne a comer?
0: Na verdade vos digo que se não comerdes a carne do Filho do Homem e não beberdes o seu sangue, não tereis vida em vós mesmos. Quem come a minha carne e bebe o meu sangue tem a vida eterna. E eu o ressuscitarei no último dia. Porque a minha carne verdadeiramente é comida, e o meu sangue verdadeiramente é bebida. Quem come a minha carne e bebe o meu sangue permanece em mim, e eu nele. Assim como o Pai que vive me enviou, e eu vivo pelo Pai, assim quem de mim se alimenta também viverá por mim. Este é o pão que desceu do céu. Não é o caso de vossos pais que comeram maná e morreram. Quem comer este pão viverá para sempre.
5: Duro é este discurso. Quem o pode ouvir?
0: Isto escandaliza-vos? Que seria, pois, se visseis subir o Filho do Homem para onde primeiro estava? O Espírito é o que vivifica. A carne para nada aproveita. As palavras que eu vos disse são Espírito e vida. Mas há alguns de vós que não creem. Por isso eu vos disse que ninguém pode vir a mim se por meu Pai não lhe for concedido.

0: Quereis vós também retirar-vos?
1: Senhor, para quem iremos nós? Tu tens as palavras da vida eterna. E nós temos crido e conhecido que tu és o Cristo, o Filho do Deus vivente.
0: Não vos escolhi a vós os 12? E um de vós é um diabo.
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1: 6h44.
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0: 6:57.
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2: Eu tava com dor no joelho, fazia tempo não consigo andar direito, e esporão e dor nas costas e no braço. Sarou assim do braço, não tô sentindo.
3: A senhora tinha o quê? Esporão no pé?
2: Esporão, dor no joelho, não.
3: Anda aí, vai lá, anda aí, vai. Dá glória a Deus, vem cá, vem cá, vem cá, vem cá. Gente, aplauda Jesus aí em nome de Jesus. Deus é fiel, diga glória a Deus. Tá curada?
2: Eu estou curada em nome de Jesus.
3: Eita terra, diga glória a Deus.
4: Eu tenho uma irmã na linha aqui de Mandaguaçu. É a irmã, tem um milagrão aí pra contar aí.
5: Olha, Deus tá fazendo cada coisa apóstolo na minha vida. Consegui a casa, lembra que eu contei do testemunho? Tem mais um pra contar pra você.
4: Você só depois pegou o projeto, comprou uma casa?
5: Comprei aquele projeto que eu contei pra você essa semana
4: passada. De R$500.000.
5: É, e agora mais uma surpresa.
4: Eita, Deus maravilhoso.
5: O médico falou que a minha filha não ia ter filho.
4: Sua filha...
5: Ela não ia ter filho.
4: O médico falou que sua filha não ia ter filho?
5: Não, ela tem 22 anos, ela é casada... Daí o médico falou assim, Jéssica, você não vai ter filho, você vai ser igual a sua mãe, que eu tive ela por voto, né?
4: Certo.
5: E ela chegou em casa e falou, mãe, tem já 3 anos de casada, ela fazia tratamento. Daí ela falou assim, não vai ter filho, não adianta. E eu coloquei o nome dela, o projeto do ano passado, que vai ser o segundo que eu fiz agora. Aí ontem ela chegou e disse, mãe, eu estou grávida.
4: Oh, meu Deus do céu! Glória a Deus, meu Pai do céu!
5: Era o sonho dela ter filho, e ela, né, tratando, tratamento caro, tudo. Aí o médico falou, você não vai ter, Jéssica, não adianta. Eu falei, vai, filha. Eu tenho fé no apóstolo, em Deus, eu oro junto com ele todos os dias. Saio da roça, largo enxada lá, e venho orar na hora da oração aqui dentro de casa, aqui no sítio. Ela falou, mãe, estou grávida, eu vou lá com você. Hoje ou amanhã nós vamos passar aí na igreja, à noite, que nós vamos em Maringá. Eu vou aí pegar o carnezinho para me pagar o dízimo e ela vai te contar.
4: Oh, meu Deus do céu. Quer dizer, minha filha, que, ou seja, era estéreo, os médicos falaram que não tinha jeito, ela não ia produzir filhos, ou seja, não ia ter filhos.
5: Não ia ter filho. Falou, depois que... não vai ter, porque eu tive ela por voto, eu só tenho um, é só ela que eu tenho.
4: Certo, e aí a senhora fez o projeto de vida e ela teve filhos.
5: Teve.
4: Rapaz, se Deus é fiel.
5: Tá grávida já de um mês. E ela, eu pedi no meio da roça, eu morava em Paranacite, eu sempre tive fé. E eu pedi para Deus, a minha mãe falou, Ney, você nunca vai ter filho. Eu falei, vou, mãe, adota um filho. Eu falei, não, não quero adotar, eu quero que Deus vai me dar. Eu pedi para Deus, Deus me deu ela, hoje já tem 22 anos.
4: Meu Pai do céu, muita benção, minha filha. Hoje tá, tá com o netinho, com um mês de grávida.
5: Um mês de grávida, Jesus é poderoso, eu não sou evangélica, mas minha fé é tão grande, eu tô alcançando tanta coisa.
4: Isso é só o começo, minha filha, olha.
5: O que Deus tá fazendo na minha vida, eu era a mais rebelde da família. Olha, mas Deus, todos aqueles que me criticavam, que falavam que eu não prestava,
4: amém,
5: nunca.
4: Filha. Amém, filhinha. Filha, que Deus abençoe, um abraço aqui do apóstolo, um abraço da bispa Selma Costa, um abraço de toda a equipe,
5: também,
4: tá bom?
5: Tá? Eu vou aí.
4: Um abraço.
5: Hoje amanhã eu tô aí pra pegar o talão.
4: Tá bom, tá? Filho. Graças a Deus. Você ouviu aí? Milagre aí do projeto de vida. A filha dela não podia ter filho e ela fez o projeto do ano passado, nessa mesma data, e a filha dela tá grávida, ó. Eu te digo que, né, você tá fazendo esse projeto de vida. Tu vai ver a diferença de Deus na tua vida.
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Se você está ouvindo isso agora, é porque chegou no ponto em que não dá mais para fingir. Deus, sou eu. E eu não sei mais o que fazer. Eu tentei entender, tentei ser forte. Tentei continuar como se estivesse tudo bem. Mas não está. Tem coisa dentro de mim que ninguém vê. Tem pergunta que eu fiz pro Senhor e até agora não teve resposta.

Você que está aí, fala a verdade. Quantas vezes você já pediu uma resposta? Quantas vezes você perguntou, Deus, me mostra o que fazer? E nada mudou? Pai, olha para mim agora, porque eu cheguei no limite

Fala comigo, Deus. Mesmo que seja em silêncio. Mesmo que seja em paz. Mas fala. Porque eu sei que o Senhor está me ouvindo. Mesmo quando tudo parece parado. O Senhor não parou. E é nesse ponto onde eu não tenho mais resposta nenhuma, que algo dentro de mim começou a quebrar. É aqui. Quando você não sabe mais o que fazer, que o peso aumenta. Porque você tenta pensar, mas só piora. Tenta encontrar saída, mas só vê mais dúvida. Tenta se acalmar, mas a mente não para. E aos poucos,

Ninguém percebe. Porque você continua funcionando. Continua aparecendo, continua resolvendo, continua sendo forte. Por fora, mas por dentro.

0: mas está desmoronando por dentro. Porque ela precisa de direção, Deus. Não é só paz.
1: Não é só consolo.
0: Ela precisa saber para onde ir. Mostra o caminho, Pai. Clareia a mente dela. Organiza o que está confuso. Porque nem toda resposta vem em palavra. Algumas vêm em clareza. Outras vêm em paz. Outras vêm em direção. E talvez o que você está esperando ouvir, Deus já começou a mostrar. Só que você ainda está tentando entender do seu jeito. Respira. Você não precisa resolver tudo hoje. Porque é exatamente aqui. Agora. Presta atenção em você. Você ainda não tem todas as respostas. Mas já não está igual. A mente desacelerou um pouco. O peso diminuiu um pouco. A confusão já não está tão forte. Isso é Deus. A resposta nem sempre vem como um sim ou não. Às vezes, ela começa como paz. Às vezes,
1: como clareza.
0: Às vezes, como força para dar o próximo passo. Pai, continua agora. Continua organizando essa mente. Continua acalmando esse coração. Continua mostrando o caminho. Porque essa pessoa não precisa ver tudo. Ela só precisa do próximo passo.

me guia, mesmo quando eu não entender. Você não está perdido. Você só estava tentando carregar tudo sozinho. E a resposta já começou. Não do jeito que você queria, mas do jeito que você precisava.

0: 17:17.
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0: 7:32.
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2: Apóstolo, esse senhor aqui, ele fez o projeto de 2021. Antes de terminar de preencher o projeto, ele teve um livramento maravilhoso numa descida com caminhão carregado. O freio acabou e...
3: Meu Deus do céu, filho, é livramento, hein, irmão?
4: Livramento. Domingo passado eu ia por Rio Grande do Sul, que eu viajo para lá, né? Aí já era escuro e com muita aceração. Aí logo comecei a descer, os freios se acabou. Falei, bom, agora aqui não tem mais jeito. Mas nisso

0: Eu estava pensando antes, a minha ideia era, eu estava pensando em mim, eu, Deus e no apóstolo. Eu
1: Certo.
0: coloquei, falei, bom, está o apóstolo também na frente ali. Deus e o apóstolo vai me conduzir esse caminhão. Eu desci 2 quilômetros à noite, já era de noitezinha, com muita aceleração, sem freio.
1: Meu
0: Eu
1: Deus.
0: consegui descer com vitória.
1: Eita, Deus, aplauda o nome de Jesus. É milagre, isso aí é milagre. Isso aí que eu chamo de milagre. Isso aí que eu chamo que é o Espírito segurou o caminhão.
0: Era lá
1: Rapaz do céu.
0: Foz do Areia, não sei, alguém conhece, mas é abismo de 500, 600 metros cada lado. As curvas eram tudo assim, ó.
1: E o senhor levou, sem freio,
0: Consegui
1: o Espírito foi levando o senhor.
0: fazer todinho com muita aceleração.
1: Meu pai do céu, eu estou todo
0: Mas eu
1: arrepiado.
0: estava imaginando, quem sabe aqui é eu, Deus e o apóstolo, que eu estava lembrando no irmão.
1: Está debaixo da cobertura, meu
0: Agora que o
1: peito.
0: povo está sabendo que eu não gosto de contar o que se passa na estrada, nem para a família, porque todo mundo fica preocupado. Então é eu, Deus, e quem eu estou calculando na ideia naquela hora.
1: Deus deu livramento.
0: Deu, deu. Muita aceleração e curva. Se caísse lá, apóstolo.
1: Já era. 600 metros de altura, meu Deus.
0: Não, ninguém ia achar, porque não tem como.
1: Oh, meu
0: Não
1: Deus.
0: tem como. Não tem como achar.
1: Deus é contigo, varão. Você
0: Deus
1: está
0: tem.
1: na mão dele, ninguém pode tocar. Aplauda o nome do Senhor Jesus.
2: Eu peguei a paz porque,
1: A paz da justiça.
2: como eu estou no emprego novo, e eu sim, eu tenho um espírito de liderança muito
1: Já está
2: forte.
1: trabalhando também?
2: Já faz tempo já, eu recebi a benção aqui também.
1: É?
2: Fiquei 5 dias só desempregada. E aí o diabo se levantou lá no meu trabalho. Eu tenho um parceiro que é bastante invejoso. O pessoal do departamento pessoal lá, algumas pessoas se levantaram, né? Eu falei assim, tá bom. Peguei a pasta, levei pro meu serviço, passei na minha sala tudo, passei na minha mesa, meu computador. Hoje eu apresentei um orçamento lá de um serviço para o gerente de R$ 8.000. E aí tinha outro do funcionário dele lá de R$ 2.500. Até o orçamento de R$ 8.000 eu consegui aprovar. Tá tudo funcionando a meu favor dentro da empresa agora. Tudo que
1: Deus
2: eu
1: trouxe
2: falo,
1: as bênçãos,
2: trouxe
1: meu
2: as bênçãos. Onde eu coloco a mão lá, o povo aceita e fica tudo certo. A minha mãe também tem umas causas na justiça, está enrolada. E eu coloquei no meu projeto. E a advogada dela é lenta, né? Mas até a advogada agora se espertou e está resolvendo as coisas. Está tudo acontecendo com essa pasta aí, ó.
1: Deus é fiel. O juiz do juiz e o advogado dos advogados, que é Jesus Cristo de Nazaré. Faça alguma coisa.
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4: 7:36.

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1: Sai dele.

0: Ele expulsa os demônios por Beelzebú, príncipe dos demônios.
1: Todo o reino dividido contra si mesmo será assolado. E a casa dividida contra si mesma cairá. E se também Satanás está dividido contra si mesmo, como subsistirá o seu reino? Pois dizeis que eu expulso os demônios por Beelzebú. E se eu expulso os demônios por Beelzebú, por quem os expulsam vossos filhos? Eles, pois, serão os vossos juízes. Mas se eu expulso os demônios pelo dedo de Deus, certamente, a vós é chegado o reino de Deus. Quando o valente guarda, armado, a sua casa, em segurança está tudo quanto tem. Mas sobrevindo outro, mais valente do que ele, vencendo, tira-lhe toda a sua armadura em que confiava e reparte os seus despojos. Quem não é comigo é contra mim. E quem comigo não ajunta, espalha.

Quando o espírito imundo tem saído do homem, anda por lugares secos, buscando repouso. E não o achando, diz: tornarei para minha casa de onde saí. E chegando, acha-a varrida e adornada.

0: E o último estado desse homem é pior do que o primeiro. Portanto, eu vos digo, todo o pecado e blasfêmia se perdoará aos homens. Mas a blasfêmia contra o Espírito não será perdoada aos homens. E se qualquer disser alguma palavra contra o Filho do Homem, ser-lhe-á perdoado. Mas se alguém falar contra o Espírito Santo, não lhe será perdoado, nem neste século, nem no futuro. Ou fazei a árvore boa e o seu fruto bom, ou fazei a árvore má. E o seu fruto mau, porque pelo fruto se conhece a árvore. Raça de víboras! Como podeis vós dizer boas coisas sendo maus? Pois do que há em abundância no coração, disso fala a boca. O homem bom tira boas coisas do bom tesouro do seu coração. E o homem mau, do mau tesouro, tira coisas más. Mas eu vos digo que de toda a palavra ociosa que os homens disserem, hão de dar conta no dia do juízo. Porque por tuas palavras serás justificado. E por tuas palavras serás condenado.
1: Mestre, quiséramos ver da tua parte algum sinal.
0: Uma geração má e adúltera pede um sinal. Porém, não se lhe dará outro sinal, senão o do profeta Jonas. Pois, como Jonas esteve 3 dias e 3 noites no ventre da baleia, assim estará o Filho do Homem 3 dias e 3 noites no seio da terra. Os ninivitas ressurgirão no juízo com esta geração e a condenarão, porque se arrependeram com a pregação de Jonas, e eis que está aqui quem é mais do que Jonas. A rainha do meio-dia se levantará no dia do juízo com esta geração e a condenará, porque veio dos confins da terra para ouvir a sabedoria de Salomão. E eis que está aqui quem é maior do que Salomão.

0: 8 e 3.
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2: O que que aconteceu, filhinha?
3: Aconteceu que o dia que o Senhor está fazendo uma pera aí na frente pra gente dar o 500, ou 1.500, ou 250.
2: E a senhora fez o voto?
3: Eu fiz o voto de 250.
2: 250?
3: É. Aí, até quinta-feira, eu tava com a cabeça quente, pensei, eu quero errar meu voto, que Deus tenha me abençoado tanto. E eu não sei onde é que eu tive dinheiro. Depois, pegou um missionário lá em casa, e eu nunca tinha visto aquele homem na minha vida.
2: Deus mandou um missionário lá?
3: Ele mandou lá, me deu um recado, que eu tinha um dinheiro no banco, que eu tava muito preocupada, que eu queria pagar um dinheiro, e eu tava muito preocupada. E Deus mostrou, tinha um dinheiro lá no banco, que foi me deu um recado. Aí onde eu fiquei mexendo, eu nunca vi esse homem aqui em casa, e agora ele está falando, ele falou, não. Aí eu peguei, fui lá no banco ver se eu tinha mesmo, chegou lá, né, que o dinheiro estava lá mesmo.
2: A senhora fez um voto para ajudar a igreja, e a senhora foi lá no banco?
3: E eu fui lá no banco.
2: E aí?
3: E cheguei lá, o dinheiro estava lá mesmo.
2: Na conta?
3: Tá na minha conta, certo?
2: Quem colocou o dinheiro lá?
3: Eu não sei, foi Jesus, né?
2: Eita, Deus forte, diga glória a Deus. Ele é fiel. Então, filhinha, o dinheiro apareceu na conta.
3: Apareceu na conta, poxa. Aí eu trouxe, sexta-feira eu vi, eu trouxe, paguei meu voto. E depois disso, eu tava querendo comprar um carro pra minha filha, que eu não queria dar o meu, que ela mudou lá.
2: Depois do voto, a senhora queria comprar um carro pra filha?
3: É, e eu pedi a Deus que ia pra Deus abrir a porta, que eu não queria dar meu carro pra ela, lá onde ela mora. É muito, muito morro, muito subido. Tem hora que ela tá em casa e fica pensando como é que ela vai buscar um pão na padaria, que é muito subido, é longe, fora de mão. Aí eu falei para ela, o Senhor Deus vai abençoar. Assim que ele me deu aquela casa, eu já falei para o Senhor, né? Eu pedi a Deus que ela gastava um dinheiro à toa. Um dia eu chamei ela lá, fui lá no quarto dela, dei uma surra nela, para ela parar de gastar dinheiro à toa. E escuseu a coisa
2: ruim. O remédio bom é uma surra, né? O cara de administrar também, tá vendo?
3: Escuseu a coisa ruim, tá no corpo, deve que ela lei na coisa de Deus, que eu não dava certo e o demônio estava querendo tomar conta da minha casa. E ela sempre, de vez em quando, ela dava uma oferta na igreja. Aí eu vim aqui na igreja e peguei aquela arquinha pela vida dela.
2: Fiz você fez o voto da arca pela vida dela?
3: Pela vida dela, aquele voto de 300 reais. Aí eu peguei e levei o voto, levei aquela arquinha e pus lá. Foi um dia e eu bati nela um dia de quinta-feira.
2: Deus te deu até coragem para dar uma surra nela.
3: Eu dei uma
2: depois
3: surra
2: que a senhora
3: nela.
2: Levou a arca. Depois a arca foi apimentada.
3: Depois eu levei a arca e falei assim, ó, eu fiz um voto pela sua vida. Então agora, a partir de hoje em dia, você não vai gastar dinheiro à toa. Aí, como foi na terça-feira, na segunda-feira, ela foi e me abraçou. Mãe, eu agradeço a você daquela surra que me deu, que todo lugar que eu passava, eu tinha vontade de entrar para comprar as coisas. E eu não podia ver as coisas, que parece que tinha um negócio me puxando para me comprar as coisas. E agora, e eu não penso mais, agora eu quero comprar uma casa para mim.
2: Ela falou que queria comprar uma casa.
3: Falou que ia comprar a casa.
2: Comprou a casa?
3: Comprou.
2: Gente, comprou a casa, a filha?
3: Comprou, ela está morando lá na casa, lá no Mundo da Guarda.
2: Gente, aplauda o nome do Senhor Jesus de Nazaré, tá vendo? Tá vendo? E o carro?
3: E o carro já está lá preparando para mim comprar para ela.
2: Já está preparando o carro?
3: O vizinho me chamou, comprou um carro, e eu falei assim, ó, eu vou arrumar esse carro para vender para você, que você... Dá para a Luciana, pela onda a carro, que é muito longe. Aí ele está arrumando o carro. Eu vou daqui 15 dias para me entregar o carro, para me entregar ela.
2: Gente do céu, aplaudo o nome do Senhor. Rapaz, você vê que o voto tem poder. Mas, minha irmã, tudo
4: Paz.
2: Bem? O que aconteceu na vida da minha irmã?
4: Eu cheguei aqui, apóstolo, com muita dor na cabeça. Doía a cabeça, assim, aquele peso. E nas costas.
2: Certo.
4: Aquele peso assim nas costas. Nossa, que estava me incomodando. Sabe, porque a cabeça estava doendo mesmo.
2: Estava latejando.
4: Estava latejando. Lá dentro mesmo, assim, na mente, assim, é um peso. Aí eu fui aí na frente, que sororou, que eu caí. Aí eu senti que saiu aquele negócio assim de dentro de mim. Saiu pelo ouvido. Que...
2: Saiu pelo ouvido.
4: Saiu pelo ouvido.
2: Que estava na sua cabeça latejando.
4: Tava.
2: A senhora não estava aguentando nem...
4: Estava um peso aqui. Isso aqui assim doía tudo, assim, ó. Me aqueci.
2: Nos ombros doía tudo.
4: Aham, doía tudo.
2: É? É. E depois da oração forte.
4: Isso, depois. E agora eu tô sentindo aquele leve, assim, sabe? Lá dentro, assim, na mente, tá leve.
2: Tá repressivo.
4: Nossa.
2: Ou seja, parece Vicky. Parece Vicky quando a gente passa, né?
4: Uhum.
2: Tá repescado assim, né?
4: Aham, e começou lá em casa, assim. É, mais ou menos umas 2 horas, assim, antes de nós sair, e começou. Começou.
2: Doer.
4: Doer.
2: Foi curada agora.
4: Fui curada, graças
2: saiu
4: a Deus.
2: Saiu pelo ouvido, a senhora
4: saiu.
2: Aplauda o nome dele que ele é vivo. O Espírito de
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2: Luz. Diga glória a Deus.
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4: Apóstolo, a mulher comeu da farinha, era cega, voltou a enxergar, apóstolo.
5: Ah! Eita, Deus!
4: Ela não enxergava nada.
5: Passa o microfone pra ela, meu filho. Hã?
6: Eu sou pai dela.
5: Ah, o senhor é pai dela.
6: Seu pai.
5: E ela tava cega? Manda ela vir aqui, manda ela vir. Eita, Deus! Vai dando glória aí. O cego enxerga aqui. O cego enxerga. Isso, manda ela vir. Não deixa ninguém tocar nela. Ninguém tocar nela e a igreja vai aplaudindo o nome de Jesus, vai dando glória. Vem, mulher. Cego tá enxergando.
4: Ela não caminhava sozinha assim, não. Alguém tinha que segurar
5: sobe,
4: ela.
5: Sobe, mulher, sobe no altar. Sobe, uma cega. Deus. Meu Deus. Tá impactada a igreja. A igreja tá impactada de poder. O cego tá enxergando. O senhor é pai dela?
6: Pai dela.
5: É?
6: É. Tem problema.
5: Ela não andava só?
6: Não dá pra acertar sozinho, que ela não enxerga.
5: Que ela cai, ela caía.
6: Caía, tupica, cai.
5: O senhor é o pai dela?
6: Eu sou pai. E ela tem muitos problemas, sim.
5: Tinha muitos problemas?
6: Tinha muitos problemas.
5: É? Amém. Filhinha.
6: Ela falava pra nós que ela tinha fé. Daí nós íamos, então, as alturas, esse dia não podemos chegar.
5: Aleluia. Olha o que, que Deus faz. Então, filha, depois que ela comeu a farinha, o que, é que ela disse pro senhor? O que ela falou pro senhor?
6: Enxergou, clareou, mas nazista, falou.
5: Ela falou o que pro senhor?
6: É, você tava enxergando que ela era nazista.
5: Meu Deus do céu. Eita, Deus! Vem pra cá, Paraná! Vem pra esse ministério que é de Deus! Aqui a mostra os sinais e prodígio de Deus! Diga glória a Deus! Filha, a senhora tá enxergando!
7: Tô.
5: Que cor eu sou?
7: Molendo.

0: Agora deixa eu fazer uma pergunta pra ela. Hã?
1: Conhece ela, ela não entende muito a fala dela. É. Ela fala meio enrolado também.
0: Ela não falava? É, não falava. Ela falava enrolado?
1: Eu mesmo tenho palavras.
0: Não fala, que... fala compassado. Olha o que, que o homem tá dizendo, que ela não falava direito, falava enrolado. É isso?
1: É, até eu mesmo não. Tem muita, muita palavra, eu. Muita palavra, eu mesmo né, não entendo.
0: Entendi.
1: Entendi.
0: O senhor não entendia.
1: Entendi, né?
0: E agora, olha pra mim, olha pra mim. Eu tô sem barba ou com barba?
2: Barba?
0: Esse pano que cor é?
2: Vermelho.
0: Vermelho!
3: Jesus querido, rapaz, rapaz do céu, olha o que, que Deus faz. Ô pai, há quanto tempo ela estava assim, daquele jeito?
1: Ah, faz muito tempo.
0: Há muito tempo.
1: Eu levei muitos médicos, colista.
0: A senhora já levou nos médicos, ou levou nos médicos, ela?
1: É, eu pedi pelo menos um óculos, nunca falaram, não adianta, não adianta óculos. Então, nós queríamos óculos, né?
0: Hã?
1: Falava que não tinha mais jeito, não tem mais jeito.
0: O médico falou que não tinha jeito pra ela.
1: Não, eu falei, não tem. É? Eu falei, pelo menos um óculos pra ela chegar um pouquinho. Não, não,
0: não tem jeito pra
1: não
0: ela.
1: Tem, não tem jeito.
0: Tá cega.
1: Tá cega.
0: Agora, gente, olha pra ver. Tem como um cego andar sozinho? Tem como um cego andar nas escadas? Tem? Hã? Eu sou um cara mais doido que tem de fé. Eu tenho fé e eu mostro a minha fé. Eu mostro os frutos da minha fé. Ó. Essa mulher, tem como um cego descer aqui? Tem como? Então, ô filhinha, qual o teu nome mesmo? A Iraci, desce aqui em nome do Senhor Jesus Cristo de Nazaré, vai, sozinha, vai, a terra, meu Deus do céu, sobe de novo, só é meu pai, a unção tá violenta aqui, meu irmão. Filho, quantos anos ela estava cega?
1: Ah, ela está com uns 30 anos.
0: 30 anos?
1: 30 anos.
0: Ela tem quantos anos?
1: Ela está com 49.
0: Tem 49?
1: 49.
0: Então, 30 anos de sofrimento.
1: É, sofrimento.
0: De problema por cima de problema.
1: É, cima de problema. Ela tem, é muito. É só eu para contar tudo o problema dela, não gosto, porque é muito. Não,
0: é? Ô, filha, o que, que a senhora está sentindo agora?
2: Nada.
0: Nada. Agora, o que, que a senhora está sentindo? Nesse seu coraçãozinho aqui, o que a senhora está sentindo agora?
2: Feliz.
0: Ah, um tapa na cara do diabo e um chute na candela dele. A glória de Deus está aqui, diga glória a Deus. É, isso é fé. Eita Deus, agora dá um abraço no pai, dá um abraço no pai, vai, dá um abraço no papai. Isso. Ah, olha pra cá, olha, tem 30 anos que a senhora não vê o rosto do papai, não é verdade? Dá de ver o papai, dá de ver o papai. Papai é bonito, é?
2: É.
0: É? Eita terra, diga glória a Deus. Vai lá, vamos lá, dando glória a Deus. Vamos lá, os dois. Hã?
1: Nós fazia tempo que queria vir.
0: Faz tempo que o senhor queria vir.
1: Tem 3 meses que eu estou escutando pelo rádio.
0: Ah, tem 3 meses.
1: É, tá aí pagando.
0: Escutando pelo rádio.
1: E pagando o dízimo. E eu já tenho uma benção também para contar de mim.
0: O senhor também tem uma benção para contar?
1: Eu estou aposentado, eu estou 72. Mas eu gosto de fazer mesmo biquinho. Sempre ganhar mais um pouquinho. Porque a aposentadoria não é muito. Então, mais de 2 anos pra cá, eu não consegui trabalhar nada mais. Coluna.
0: A coluna?
1: RMA, injeção, é comprimido.
0: Não passava.
1: Só varrei o quintal só. E agora, depois que um dia você orou de água, num copo d'água, que era tirando a dor, eu tomei água. Eu esqueci.
0: Esqueceu da dor?
1: Tô trabalhando, servindo pedreiro.
0: Não sente mais a
1: dor? Nada, nada.
0: Diga glória a Deus. O senhor tá trabalhando de pedreiro.
1: Tô de pedreiro.
0: O senhor não aguentava se agachar,
1: não,
0: se abaixar.
1: Eu tava com 2 anos, não fazia nada mais.
0: 2 anos que não podia fazer nada. É. E o senhor tomando água pela rádio, pela através da rádio.
1: Eu esqueci.
0: Esqueceu da dor.
1: Esqueci. Outro dia chegou um rapaz lá que eu fui trabalhar, nem. Até o menor falou, mas como é que você vai trabalhar? E eu fui primeiro. Falei, o meu menor falou, você foi trabalhar? Você tá trabalhando? Tô. Mas e a coluna? Ah, eu não, acabou.
0: Sumiu, a dor da coluna sumiu. Jesus amado, vai lá, aplaude o nome do Senhor Jesus.
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1: 8:19.
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3: Eu fiz um propósito para Deus, que eu ia ser dizimista daquele dia para cá.
4: Amém.
3: Nessa igreja.
4: Amém.
3: E graças a Deus deu certo, e eu recebi aquele dinheiro, já trouxe hoje o meu dízimo, hoje em nome de Jesus.
4: Deus abriu a porta.
3: Pastor, é.
4: Eita, Jesus. Esse Jesus é forte.
3: E quero dizer que todo o meu dízimo, quero dizimar aqui nessa igreja, porque eu quero dizer para todo mundo que essa rádio, eu quero tornar a falar de novo, que ela que me levantou. Eu estava muito em depressão, estava depressiva após a morte do meu filho, e graças a Deus hoje eu estou bem, hoje eu estou assim mais alegre, hoje eu tenho vida. Eu me levantei, graças a Deus, e hoje
4: está liberta,
3: estou liberta, feliz. Em nome de Jesus,
4: feliz. Está preparando você, porque quando ele te dá a bênção, você vai estar pronto para aguentar e carregar ela. Amém. A paz, filha.
5: Amém.
4: Qual o seu nome, filha?
5: Franciane.
4: Que por que tá chorando?
5: Eu vim, cheguei bastante atribulada aqui, o Senhor Deus tocou em mim.
4: Eita, Deus.
5: O inimigo tem me escravizado, apóstolo, 8 anos, desmaio, depressão. Escravidão manifesta no oculto no meu corpo, e hoje o Senhor Deus refrigerou a minha alma.
4: Ah, aplauda o nome de Deus! Refrigerou a alma dela, ela sentiu! Ela sentiu! Filha,
5: oi.
4: Quantos anos a senhora vivia daquele jeito?
5: 8 anos.
4: Eita terra, diga glória a Deus! É hoje o teu milagre, é hoje a tua vitória, diga glória a Deus!
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2: 8:31.
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0: 8h41.
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2: Eu já cheguei com tanta dor, desde sexta-feira eu estava com muita dor. Eu falei assim, mas eu vou em nome de Jesus lá, ele vai ser queimado. Eu não quero isso mais para mim.
3: Isso, rejeitou, renunciou, né, minha filha?
2: Renunciei.
3: Isso, está curada.
2: Graças a Deus, amém. Que aqui tem muito fogo.
3: Amém, aplauda o nome do Senhor Jesus. O diabo tem que correr. A paz, minha irmã!
4: A paz, irmão!
3: Qual o nome da senhora?
4: Dirce.
3: A senhora tinha um cisto, filha?
4: Um cisto aqui no punho, ó.
3: Meu...
4: Era maior que a cabeça de um dedo aqui, ó.
3: Meu Deus do céu!
4: Aí eu vim aqui pela primeira vez num domingo.
3: Ah.
4: Aí quando foi na terça-feira, o cisto já tinha sumido.
3: Meu pai do céu!
4: A hora que eu cheguei na porta, o bispo tava esperando lá com lencinho.
3: Lá na porta!
4: A hora que o bispo entregou o lencinho e orou, falou em línguas, eu encostei aqui e na terça-feira já tinha sumido.
3: Eita,
4: para a glória do Senhor.
3: Eita, poder de Deus, diga glória a Deus. Aplauda bem forte o nome do Senhor Jesus.
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0: 8h43.
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precisamos do teu olhar, Deus. Eu não posso deixar que o Senhor passe sem que o Senhor me perceba, Deus. Como aquela mulher